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1: Muito obrigado, Mariana. Um abraço a todo mundo.
2: E você pode enviar sugestões, denúncias, críticas à agência. O endereço é gov.br/ANPD.
3: Prestadores de serviço têm a oportunidade de trabalhar para mais de 2 mil órgãos públicos.
2: Isso por meio da plataforma Contrata Mais Brasil, que acaba de disponibilizar 136 novas atividades.
4: Nesta terça-feira foi publicada no Diário Oficial a atualização de dois editais que acrescentam 136 tipos de serviço à plataforma Contrata Mais Brasil, ligados à manutenção em pequenas

0: Dicas do Enem.
1: Oi, meu nome é Bárbara Ribeiro e a minha pergunta é: como eu devo começar a me preparar para o Enem?
2: Quem vai falar um pouco mais sobre a preparação da prova do Enem é o conselheiro acadêmico Yuri Vieira. Ele também é professor de biologia e aproveita.

0: do parto, existe um plano de parto na caderneta, o pós-parto, aí na caderneta da criança já começa todas as informações desse bebê, os marcos do desenvolvimento, as vacinas, né, as consultas. Essas duas cadernetas cumprem juntos, né, esse papel de acompanhamento.
1: A autônoma Maísa Franciane, de 24 anos, faz o pré-natal do segundo filho em uma unidade básica de saúde no Itapoã, Distrito Federal. Ela está com 23 semanas de gestação e, na consulta de rotina, realizou exames de sangue e teste rápido de sífilis e HIV. Todas as informações da idade gestacional foram para a caderneta, que a acompanha por todo lado.
2: Tudo anotadinho, que é sempre a gente precisa, né? E tendo tudo anotado, vai facilitar também no atendimento. Todo lugar que eu vou, até no ônibus, eu tenho que estar com a caderneta.
1: A enfermeira Kênia Kanayama foi quem atendeu a Maísa e diariamente atende outras futuras mamães. Ela fala da necessidade do registro das informações de saúde na caderneta.
3: Uma gestante com sífilis, ela vai ganhar neném, aí se não tem anotado que ela fez o tratamento, aí corre o risco de ter que a criança tomar injeções desnecessárias, né? Fazer tratamento desnecessário, porque não sabe se a gestante concluiu o tratamento. Então tem que ter essas anotações na caderneta.
1: A versão online da caderneta da gestante pode ser baixada do site gov.br/saúde. Reportagem Graziele Bezerra.
4: No próximo mês serão oferecidas mais de 4.500 vagas em qualificação profissional para mulheres em todo o país.
5: Fique atento às oportunidades no Ministério da Educação.
6: Os cursos são realizados em instituições que ofertam a educação profissional e tecnológica. O programa atende mulheres maiores de 16 anos em situação de vulnerabilidade social, vítimas de violência, com baixa ou nenhuma escolaridade. A ideia do programa é capacitar essas mulheres, incluí-las no mercado de trabalho e gerar renda para elas e suas famílias. As qualificações são de graça e têm carga horária mínima de 160 horas. No total, no mês de setembro, vão ser oferecidos 43 cursos presenciais em 32 instituições de 19 estados. Entre os cursos estão auxiliar de cozinha, cuidadores infantil e de idoso, camareira e editor de projeto visual gráfico. Você pode conferir as vagas disponíveis no painel de oportunidades do Programa Nacional de Acesso ao Ensino Técnico e Emprego, ativando o filtro Mulheres Mil. Mais informações você encontra no site do Ministério da Educação.
5: Priscila Machado, para a Voz do Brasil.
4: A batata caiu 37% nas principais centrais de abastecimento, as CEASAs, do país no mês de julho.
5: É o que mostra o oitavo boletim Hortigranjeiro divulgado hoje pela Companhia Nacional de Abastecimento, a Conab.
4: E além da batata, o tomate e a cenoura também ficaram mais baratos.
5: Segundo a Conab, a redução dos preços é reflexo do aumento da oferta causado pela safra de inverno, como explica a gerente de produtos hortigranjeiros da Conab, Juliana Torres.
7: A gente teve esse movimento de queda, ele vem acumulado, né? Mês de junho também teve um movimento de queda. Se a gente compara os preços de julho com os de maio, quando o movimento era de alta, a queda foi de 48%, foi ainda mais maior, né? E esse cenário foi devido, né, à alta da oferta da safra de inverno, que forneceu cerca de 20% a mais para as CEASAs. Então, os preços ficaram nesse movimento de queda.
4: Depois de meses de cuidados e recuperação, dois animais silvestres estão de volta à natureza.
5: Um cachorro do mato atropelado enquanto atravessava uma estrada e uma fêmea de macaco prego resgatada com traumatismo craniano foram devolvidos à Floresta da Tijuca, no Rio de Janeiro.
4: A soltura foi feita pelo ICMBio e pela Secretaria Municipal de Meio Ambiente e Clima, com o apoio de uma clínica veterinária especializada.
8: Um cachorro do mato e uma fêmea de macaco prego precisaram deixar temporariamente a vida livre da floresta para enfrentar um período de cuidados, tratamentos e recuperação. Depois de semanas de acompanhamento veterinário, os dois finalmente voltaram para casa. A soltura foi realizada no Parque Nacional da Tijuca, no Rio de Janeiro, em uma ação conjunta com o Instituto Chico Mendes de Conservação da Biodiversidade, o ICMBio, e da Secretaria Municipal de Meio Ambiente e Clima. A história do cachorro do mato

0: começou em abril. O macho adulto atravessava a estrada quando foi atropelado e resgatado. Meses depois, uma fêmea de macaco prego foi resgatada com traumatismo craniano. Dentro do Parque Nacional da Tijuca, a soltura de animais não pode ser feita por qualquer pessoa ou instituição. É necessária avaliação e autorização prévia do ICMBio, como explica o agente de fiscalização do ICMBio, Gleidson Correia.
1: O Parque Nacional da Tijuca, ele permite a soltura, mas mediante uma autorização, para que esses animais tenham nenhum vírus e nenhuma bactéria, para que isso não passe para os animais que aqui habitam dentro do Parque Nacional da Tijuca. Essa autorização, ela nos ajuda a prevenir a soltura de animais exóticos.
0: A história também deixa um alerta sobre educação ambiental. A gerente da Patrulha Ambiental da Secretaria Municipal de Meio Ambiente e Clima, Mariana Ribeiro, reforça os cuidados que as pessoas devem ter ao encontrar animais silvestres.
2: A gente sempre tenta orientar que não alimentem os animais, não se aproximem desses animais, porque isso é o que traz risco para o animal, né? O animal, ele começa a ter a oferta daquele alimento e entender que essa aproximação do ser humano é algo seguro quando não é, né? Ele pode ser atropelado, ele pode ser capturado, ele pode ser vítima de várias situações de maus tratos.
0: Caso encontre algum animal silvestre ferido, em risco ou em situação de vulnerabilidade, entre em contato com órgãos de fiscalização e resgate, como a Polícia Militar Ambiental, o Corpo de Bombeiros ou mesmo as Secretarias Estaduais de Meio Ambiente. Reportagem Thaís de Araújo.
3: Estados localizados nas regiões Norte e Nordeste terão a tarifa de energia elétrica reduzida a partir de amanhã.
4: Isso por conta de reajustes tarifários de distribuidoras que operam nessas regiões.
3: Os impactos são para consumidores atendidos em baixa tensão, ou seja, em residências e pequenos comércios.
4: E podem chegar a mais de 10% de redução, no caso da distribuidora Energisa Rondônia.
3: A decisão é da Agência Nacional de Energia Elétrica. As informações estão em gov.br/anel.
4: E essas foram as notícias do governo federal.
3: Uma realização da Secretaria de Comunicação Social da Presidência da República.
4: Com produção da empresa Brasil de Comunicação.
3: Fique agora com as notícias do Poder Judiciário do Congresso Nacional. Uma boa noite.
4: Boa noite para você. Até amanhã.
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7: Supremo debate a constitucionalidade da lei antifacção em audiência pública, conduzida pelo ministro Alexandre de Moraes.
8: Para o STJ, falta de demonstração de dolo específico impede configuração de nepotismo.
7: Policial federal é condenado pela justiça por envolvimento com tráfico de drogas.
8: Boa noite, eu sou Leandro Bezerra.
7: E eu sou Walter Lima.
8: O Supremo Tribunal Federal concluiu nesta terça-feira a audiência pública sobre a constitucionalidade de dispositivos da lei antifacção em vigor desde março.
7: Durante 2 dias, representantes de órgãos públicos, entidades jurídicas, universidades e organizações da sociedade civil apresentaram diferentes posições sobre os efeitos da norma no combate ao crime organizado e na preservação dos direitos e das garantias constitucionais.
8: Os debates abordaram a prisão preventiva automática, regras mais rígidas para a execução penal, a perda antecipada de bens, o monitoramento de comunicações entre advogados e clientes e a transferência de presos para presídios federais.
7: Também foi discutida a criação de um banco de dados sobre pessoas suspeitas de ligação com crime organizado. Participantes questionaram a falta de análise individual para prisão preventiva e possíveis violações ao Estado Democrático de Direito.
8: Outros defenderam medidas patrimoniais como forma de atingir o financiamento e os lucros das organizações criminosas. A audiência foi conduzida pelo ministro Alexandre de Moraes, relator das 4 ações que questionam a lei.
7: As contribuições vão subsidiar o julgamento quando o Supremo decidir se as regras serão mantidas, limitadas às declaradas inconstitucionais.
8: Falta de demonstração de dolo específico impede a configuração de nepotismo.
7: A conclusão é do STJ. Fátima Uchoa.
9: O Ministério Público de Minas Gerais ajuizou ação civil pública pela suposta prática de nepotismo contra um prefeito e as duas filhas dele, nomeadas como secretárias municipais. O Tribunal de Justiça Estadual julgou o pedido improcedente e no STJ a primeira turma negou o recurso especial. O relator ministro Paulo Sérgio Domingues apontou que o fato de o prefeito ter nomeado as filhas como secretárias municipais, ainda que reprovável, sem o elemento subjetivo necessário e a demonstração de prejuízo ao erário, não configura improbidade. Para o relator, isso depende de outros elementos, como fraude ou ausência de qualificação técnica, e nesse caso, a corte local concluiu que as nomeadas possuíam capacidade técnica e não houve favorecimento econômico ou político nem fraude nas nomeações.
10: E se um erro do seu empregador te fizer perder dinheiro na aposentadoria complementar?
11: Quem julga isso? O TST decidiu que é a Justiça do Trabalho. Mila Amaral.
12: O caso é de uma ex-bancária da Caixa que diz que o banco não incluiu uma parcela chamada CTVA no cálculo do plano de previdência dela e isso teria reduzido o valor da aposentadoria. Para o Tribunal Regional de Minas, o caso não era trabalhista e por isso extinguiu o processo. Mas a segunda turma do TST reformou a decisão. Por unanimidade, os ministros entenderam que a bancária não quer mudar o benefício. Ela quer indenização por um suposto ato ilícito da Caixa enquanto empregadora. E em caso de ato ilícito de patrão, a competência é sim da Justiça do Trabalho.
10: Justiça condena policial federal e mais três envolvidos em tráfico de drogas e outros crimes no Aeroporto Internacional Eduardo Gomes, no Amazonas.
11: Denúncia foi apresentada pelo Ministério Público Federal. Repórter Sabrina Menezes.
13: Segundo as investigações, os criminosos recebiam as mochilas com as drogas após passarem pela inspeção do aeroporto. Além de facilitar o transporte dos entorpecentes, o policial também acessava os sistemas da Polícia Federal para buscar e fornecer informações privilegiadas ao grupo.
14: Incentiva o futebol.

0: O Congresso Nacional vai analisar mais uma medida provisória editada pelo governo para tentar conter o impacto do conflito no Oriente Médio sobre os preços dos combustíveis no Brasil. Publicada no Diário Oficial da União nesta terça-feira, a MP destina R$ 3,152 bilhões para ajudar a reduzir os efeitos da alta dos preços do petróleo. O dinheiro será repassado como ajuda financeira do governo a produtores e importadores de gasolina, diesel, gás de cozinha e querosene de aviação.
1: A maior parte dos recursos, R$ 2,552 bilhões, será destinada à produção e à importação de óleo diesel para o uso rodoviário. Outros R$ 600 milhões serão usados para combustíveis derivados do petróleo. Segundo o governo, a medida é necessária por causa da alta do petróleo no mercado internacional, provocada pelo conflito no Oriente Médio e da oscilação do dólar. O Brasil também depende da importação de parte dos combustíveis que consome. Cerca de 10% da gasolina e entre 25% e 30% do diesel.
0: O governo federal tem até o dia 31 de agosto para enviar ao Congresso Nacional o projeto de lei orçamentária de 2027.
1: Mas antes de analisar o orçamento do próximo ano, o Congresso ainda precisa votar a LDO, a Lei de Diretrizes Orçamentárias. É ela que define as prioridades e as regras que vão orientar a elaboração e a execução do orçamento da União. Os detalhes com o repórter Alexandre Campos.
2: De acordo com a Constituição, a Lei de Diretrizes Orçamentárias orienta o governo a elaborar a proposta de orçamento. Mas até agora, o projeto da LDO de 2027, enviado em abril para o Legislativo, não foi aprovado. Diante desse cenário, o governo vai se basear num texto que pode ser alterado para apresentar o orçamento do ano que vem. Diogo Antunes, consultor de orçamento do Senado Federal, explica como essa situação vai ser resolvida.
3: De qualquer forma, antes da aprovação da LOA, é necessário que a LDO seja aprovada, exatamente para que a LDO, de alguma forma, direcione a lei orçamentária anual.
2: O projeto da LDO de 2027 prevê meta de superávit primário de R$ 73 bilhões e salário mínimo de R$ 1.717. No entanto, o governo já anunciou que, por exigências legais, esse valor passará para R$ 1.741. O projeto da lei orçamentária de 2027 deve passar pela Comissão Mista de Orçamento e, posteriormente, pelas duas casas do Congresso Nacional em sessão conjunta.
0: E um novo projeto em análise no Senado pode atrair recursos privados para projetos científicos e tecnológicos desenvolvidos por estudantes.
1: A proposta permite que pessoas e empresas descontem do imposto de renda parte dos valores destinados a essas iniciativas. Repórter Marcela Cunha.
4: O projeto cria a Política Nacional de Fomento à Alta Performance Técnica e Científica, a FOTEC. A ideia é que pessoas físicas destinem até 5% do imposto de renda devido para doações ou patrocínios a projetos aprovados. Para empresas tributadas pelo lucro real, o limite será de 3%. Os recursos poderão financiar equipes de estudantes do ensino técnico ou superior, além da compra de materiais, infraestrutura de laboratórios e participação em competições no Brasil e no exterior. O autor, senador Marcos Pontes, do PL de São Paulo, afirma que a aproximação entre empresas e instituições de ensino ajuda a alinhar a formação às necessidades do mercado de trabalho.
5: Um dos problemas que é muito claro é a participação maior necessária das empresas dentro das escolas e as escolas recepcionarem melhor as empresas. As empresas sabem qual é a necessidade e as escolas elas têm que ouvir as empresas.
4: Entre as iniciativas beneficiadas estão competições de robótica, programação, engenharia, construção de foguetes e satélites, biotecnologia, Olimpíadas do Conhecimento e feiras científicas.
0: As desigualdades que ainda persistem no Brasil foram discutidas nesta terça-feira em audiência pública na Comissão de Assuntos Sociais do Senado.
1: Dois ministros presentes na reunião destacaram a importância de políticas públicas para reduzir as diferenças sociais e garantir mais oportunidades e direitos à população. Repórter Marcela Diniz.
6: O projeto que torna agosto o mês de combate às desigualdades foi apresentado em 2023 pelo então deputado Guilherme Boulos, hoje ministro da Secretaria-Geral da Presidência Presidência da República. No debate promovido pela Comissão de Assuntos Sociais, Boulos comemorou dados da ONU que apontam a saída do Brasil do mapa da fome pela segunda vez e a melhora no coeficiente de Gini, indicador usado em estatísticas sobre desigualdade.
7: O IDH, o Brasil pela primeira vez entrou na série do muito alto, que é a dos países desenvolvidos, e lógico, atingimos o índice Gini, o segundo

0: segundo menor nível de desigualdade da história do país.
1: O ministro do Desenvolvimento e Assistência Social, Família e Combate à Fome, Wellington Dias, observou que os resultados poderiam ser melhores com a redução de juros. O senador Paulo Paim, do PT gaúcho, espera que o projeto que cria o mês de combate às desigualdades seja aprovado na próxima semana na Comissão de Assuntos Sociais.
2: Eu estou tranquilo que esse projeto vai ser aprovado. Eu não tenho nenhuma preocupação. Esse projeto vai ser aprovado, eu espero que seja já na próxima quarta-feira.
3: Eleições 2026.
4: Em 2026, o Senado Federal terá 2/3 de suas cadeiras em disputa, porém o número de renovações pode ser ainda maior.
5: Há estados onde pode haver renovação de toda a bancada de senadores. Quem traz as informações é o repórter Douglas Castilho.
6: Ao contrário das demais casas legislativas, o Senado tem apenas parte de seu quadro de parlamentares renovada a cada pleito. Com mandatos de 8 anos, 54 senadores são escolhidos numa eleição e os demais 27 na eleição seguinte. Porém, o número de caras novas desta vez no Senado pode ser ainda maior. Isso porque, dentre os senadores que ainda têm mandato até 2031, 9 concorrem a outros cargos, como governador e presidente. Se eleitos, abrem suas vagas para seus suplentes e podem aumentar a renovação total do Senado para até 63 novos senadores. O consultor do Senado Federal, Fernando Trindade, explicou como funciona o exercício dos mandatos em campanha.
7: São senadores que estão no meio do mandato. Muitos desses senadores concorrerão aos governos dos seus respectivos estados. A legislação brasileira não considera que haja qualquer incompatibilidade entre parlamentar, seja que parlamentar for, senador, deputado federal, deputado estadual, a permanência no cargo e a concorrência a um outro cargo.
6: Há unidades da federação que podem renovar todos os seus 3 senadores a partir do ano que vem. Um dos casos é Minas Gerais, em que, além das 2 vagas a definir, há um senador em meio de mandato concorrendo ao governo estadual e, se eleito, chamará um suplente. Outro caso é o Paraná. Os 2 senadores atuais, Flávio Arnes, do PSB, e Oriovisto Guimarães, do PSDB, decidiram não tentar a reeleição e a cadeira restante pode ficar para suplente caso o titular em meio de mandato vença a disputa para o governo estadual.
5: Com edição de Paula Groba e trabalhos técnicos de Eliseu Caires, o Jornal do Senado fica por aqui. Acompanhe agora as notícias da Câmara dos Deputados. Boa noite.
4: Boa noite e até amanhã.
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8: Proposta condiciona a diminuição de penas à redução da periculosidade.
9: Audiências públicas vão tratar sobre tarifa zero no transporte público.
8: Comissão debate relação entre preservação cultural e crises climáticas.
9: Deputados apresentam projetos para garantir o bem-estar dos animais.
8: Boa noite. Professora Marcivânia, do PCdoB do Amapá, propõe tipificar como crime a produção, o armazenamento, a venda e o compartilhamento de imagens e vídeos que mostrem maus tratos ou atos de crueldade contra animais. A pena prevista é de 2 a 5 anos de reclusão, além de multa.
9: O projeto também endurece as punições para quem financiar ou lucrar com esse tipo de conteúdo. A ideia de professora Marcivânia é determinar ainda que plataformas digitais removam o material e forneçam informações às autoridades mediante ordem judicial.
8: O projeto permite ao trabalhador faltar 1 dia a cada 12 meses para prestar cuidados a animal de estimação. O autor Valdemar Oliveira, do Avante de Pernambuco, explica que a ausência deverá ser motivada por doença grave, acidente ou recuperação cirúrgica com comprovação de médico veterinário.
9: O texto de Valdemar Oliveira inclui a nova hipótese de falta justificada sem prejuízo do salário. Para ele, a medida busca adequar a legislação à realidade das famílias brasileiras, preservando o equilíbrio das relações de trabalho ao limitar o benefício a 1 dia por ano.
3: Meio ambiente.
8: Projeto de Beto Pereira, do Republicanos, de Mato Grosso do Sul, fortalece a atuação das polícias militares ambientais e dos órgãos federais no combate aos crimes ambientais. A proposta prevê punições mais severas para o desmatamento em áreas protegidas e para o uso de fogo sem autorização.
9: A proposta apresentada por Beto Pereira também propõe aumentar as penas para quem produzir, comercializar ou utilizar agrotóxicos ilegais. Segundo o autor, o objetivo é reforçar a fiscalização e proteger a biodiversidade do país.
3: Cultura.
8: Comissão da Câmara debateu a relação entre preservação cultural e mudanças climáticas. A repórter Mônica Tati acompanhou a reunião.
10: Os eventos climáticos extremos colocam em risco não apenas o patrimônio material e os sítios arqueológicos, mas também a existência de acervos de saberes e conhecimentos que são essenciais para a forma de viver de comunidades locais. Essa questão fez o deputado Tarcísio Mota, do PSOL do Rio de Janeiro, pedir uma audiência para debater na Comissão de Cultura da Câmara dos Deputados as questões que envolvem as mudanças climáticas e a preservação do patrimônio cultural. Tarcísio Mota afirma que entender que as sociedades vulneráveis são as que mais sofrem com as mudanças do clima e pensar em mecanismos de prevenção e mitigação é papel da Comissão de Cultura.
11: O colapso ecológico planetário é uma realidade. Nós estamos diante de mudanças climáticas cada vez mais intensas, cada vez mais frequentes, e nada indica que o cenário melhorará nos próximos anos ou nas próximas décadas. Temos urgência em encarar.
12: E a frente parlamentar vem muito ao encontro disso, juntar todas essas instituições estaduais e municipais para que possamos também ter um diálogo aberto com o governo federal.
8: A instalação da frente é fruto de uma articulação da Associação Brasileira das Reitoras e Reitores das Universidades Estaduais e Municipais. A associação integra 46 instituições, que juntas somam 446 campi e atendem mais de 700 mil alunos. A Frente Parlamentar Mista em Defesa das Universidades Públicas, Estaduais e Municipais conta com 183 deputados e 2 senadores. Da Rádio Câmara de Brasília, Noelle Nobre.
3: Previdência.
8: Ibamar Silva, do Podemos de São Paulo, é autor de projeto que garante ao segurado do INSS o direito de escolher a regra de cálculo mais vantajosa da aposentadoria. Para ele, a medida corrige distorções e dá mais segurança jurídica aos segurados.
9: A proposta beneficia trabalhadores filiados à Previdência antes de novembro de 1999, que cumpriram os requisitos para o benefício antes da reforma de 2019. Ribamar Silva também incluiu no texto a revisão de ofício dos benefícios concedidos nesse período, com base na regra de transição.
8: Marussa Boldrin, do Republicanos de Goiás, é favorável ao projeto que facilita a comprovação do tempo de serviço de trabalhadores rurais para a aposentadoria. Relatora na Comissão de Agricultura, a deputada afirma que a medida incorpora à lei um entendimento já consolidado pelo STJ.
9: A proposta reconhece períodos anteriores ao documento mais antigo apresentado, desde que haja prova material reforçada por testemunhas. O texto, de acordo com Marussa Boldrin, evita que trabalhadores do campo percam direitos por falta de registros antigos sobre o início da atividade.
8: Wellington Roberto, do PSD da Paraíba, apresentou o projeto que estabelece regras para o uso, por sistemas de inteligência artificial, de informações capazes de prever o risco futuro de doenças. Ele explica que a proposta exige consentimento específico do paciente para a geração desses dados.
9: Wellington Roberto aponta que o intuito é proibir seguradoras, bancos ou empregadores de utilizar previsões sobre a saúde de clientes para impor condições desfavoráveis. A matéria limita o uso desses dados à assistência médica, pesquisa científica e à formulação de políticas públicas.
3: Consumidor.
8: Marangoni, do Podemos de São Paulo, defende a aprovação de projeto que cria novas regras de proteção aos usuários de planos de saúde. Ele explica que a proposta de sua autoria exige que negativas de cobertura sejam justificadas de forma individualizada com critérios técnicos.
9: O projeto de Marangoni também sugere ampliar o direito de contestar decisões das operadoras, com prazos para análise dos pedidos. Pela matéria, se a empresa não responder dentro do período previsto, a solicitação do beneficiário será considerada aprovada.
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1: Saúde. Deputados debateram a criação de um observatório sobre infecções sexualmente transmissíveis entre mulheres. A repórter Silvia Munhato acompanhou.
2: Em audiência pública da Comissão de Defesa dos Direitos da Mulher, foi debatida a criação de um observatório para monitorar a agenda prioritária para o enfrentamento de infecções sexualmente transmissíveis.

0: da agenda relacionada às doenças sexualmente transmissíveis é ampliar em 300% até 2027 o número de usuárias de tratamentos preventivos dessas infecções. As mulheres são muito afetadas por infecções como HIV/AIDS, tuberculose, hepatites virais, HTLV e sífilis, entre elas especialmente as pretas, pardas e das regiões norte e nordeste. No caso da sífilis, por exemplo, 61% das mulheres pretas poderiam ter evitado a doença se tivessem tido acesso ao mesmo tipo de programas que as mulheres brancas. Da Rádio Câmara de Brasília, Silvia Minhato.
1: Justiça. O projeto de Rui Carneiro, do Podemos da Paraíba, estabelece que a atuação perante os tribunais de contas passe a ser atividade privativa da advocacia. Atualmente, outras profissões, como contadores, engenheiros e administradores, podem defender clientes ou apresentar defesas técnicas perante essas cortes.
2: De acordo com o texto de Rui Carneiro, quando a parte não tiver condições de constituir defensor, poderá ser nomeado advogado dativo ou defensor público. Segundo o autor, a medida busca garantir o contraditório, a ampla defesa e o devido processo legal em ações nos tribunais de contas.
1: Segurança Pública. A comissão aprova projeto que condiciona a progressão de pena a exame criminológico. A repórter Maria Neves tem mais detalhes.
3: A Comissão de Segurança Pública da Câmara dos Deputados aprovou o projeto que condiciona a progressão de pena de condenados pela Justiça à comprovação de que o preso não apresenta mais risco para a sociedade. Pela proposta do deputado Kim Kataguiri, do Missão de São Paulo, a redução da periculosidade deverá ser atestada por exame criminológico. De acordo com Kim Kataguiri, embora previsto na lei, o exame criminológico, que deveria funcionar como uma ferramenta central na execução da pena, foi progressivamente esvaziado. O parlamentar afirma que o projeto recupera a importância da avaliação.
4: O exame criminológico, ele é feito, tem uma análise psicológica, tem uma análise de profissionais de segurança pública, né, tem uma análise do próprio histórico daquele sujeito dentro da cadeia. Então, ainda que o sujeito já tenha cumprido o período de pena necessário para progredir, para avançar, ele só terá o direito de avançar quando tiver essas condições atestadas pelo exame criminológico.
3: Ainda de acordo com o texto aprovado, sempre que o exame criminológico recomendar a permanência do preso em regime fechado, a avaliação deverá ser realizada novamente em no mínimo 12 meses. Se a periculosidade persistir, o projeto prevê que o preso poderá cumprir integralmente a pena no regime fixado pela Justiça, sem que isso configure violação de direito. A proposta, que exige exame criminológico para progressão de pena por condenados pela Justiça, ainda terá de ser analisada pela Comissão de Constituição e Justiça. Se aprovada, terá de ser votada também pelo plenário. Da Rádio Câmara de Brasília, Maria Neves.
1: Ciência e tecnologia.
2: Marreca Filho, do PRD do Maranhão, apresentou projeto que obriga bancos e instituições de pagamento a adotar medidas para prevenir fraudes em operações digitais. Entre as medidas, ele destaca a autenticação com pelo menos dois fatores para movimentações de alto risco.
1: Marreca Filho ressalta que a proposta também prevê bloqueio dos valores ainda disponíveis e aviso ao banco destinatário. O projeto ainda atribui às instituições financeiras a responsabilidade pelos prejuízos quando houver descumprimento das regras ou falha na proteção.
2: Esporte. Vander Loubé, do PT de Mato Grosso do Sul, pretende promover um debate sobre os impactos das apostas esportivas na economia e na saúde pública. O parlamentar apresentou requerimento para que a Comissão de Desenvolvimento Econômico realize uma audiência pública sobre o tema.
1: A proposta de Vander Loubé prevê a participação de representantes do governo, do comércio, de sindicatos e de entidades da sociedade civil. Segundo ele, a discussão deve subsidiar a análise de projetos relacionados às bets, incluindo uma proposta que proíbe a atividade no país.
2: Economia. A Comissão Mista de Orçamento vai realizar uma série de audiências públicas e entre os temas em debate está a tarifa zero no transporte público. A repórter Silvia Munhato tem as informações.
0: A Comissão Mista de Orçamento aprovou 22 requerimentos de audiências públicas.

0: com convites para vários ministros de Estado deu a terem despesas de suas pastas. Um dos requerimentos foi apresentado pelo deputado Gilmar Tato, do PT de São Paulo, para discutir a implantação da tarifa zero no transporte público. Segundo o deputado, o transporte é um direito do cidadão, mas ele acaba pagando duas vezes para usar.
1: Uma mãe, quando entrega uma criança na creche todos os dias, ela não passa no guichê para pagar R$10 todos os dias. Ou quando um cidadão ou cidadã vai no posto de saúde, numa UPA, para fazer uma consulta, ela não paga para fazer a consulta. Por que que ela, quando entra no sistema de transportes, ela tem que pagar?
0: Gilmar Tato diz que 146 cidades brasileiras adotam a tarifa zero, até como forma de evitar o trânsito de carros particulares. A audiência contará com representantes dos Ministérios da Fazenda, das cidades e da Casa Civil para discutir fontes de financiamento para a tarifa zero. A comissão também elegeu o deputado Marcelo Álvaro Antônio, do PL de Minas Gerais, como segundo vice-presidente. E as comissões permanentes da Câmara estão fazendo reuniões para aprovar as suas indicações para as emendas ao orçamento de 2026. De acordo com a Lei Complementar 210 de 2024, após a publicação do orçamento, cada comissão recebeu dos líderes partidários, após consulta às bancadas, as indicações dos autores de cada ação. Essas indicações têm que ser agora aprovadas por cada comissão para constar em atas que serão encaminhadas aos ministérios. A Comissão de Turismo, por exemplo, aprovou 27 ações, no valor de R$ 30,6 milhões. A maior delas, de 8,5 milhões, foi indicada pelo deputado Isnaldo Bulhões Júnior, do MDB de Alagoas, para o município de Porto Calvo, em Alagoas. O recurso será usado para a urbanização de uma praça. O menor valor foi de R$ 400 mil, alvo de 3 ações parlamentares. O deputado Valdir Trindade, do Republicanos da Paraíba, também destinou recursos para a construção de praça em Poço Dantas, na Paraíba. Já o deputado Pedro Paulo, do PSD do Rio de Janeiro, destinou dinheiro para apoiar projetos de infraestrutura turística em Barra do Piraí, no Rio de Janeiro. A mesma ação foi proposta pelo deputado Sérgio Brito, do PSD da Bahia, para a cidade de Mulungu do Morro, na Bahia. Da Rádio Câmara de Brasília, Silvio Minhato.
2: Relações Exteriores.
3: João Cury, do MDB de São Paulo, pede a instalação da Frente Parlamentar em apoio à integração União Europeia e Mercosul. O deputado explica que o grupo vai acompanhar a implementação do acordo comercial entre os dois blocos, assinado em 2025.
4: João Cury ressalta que o bloco de livre comércio vai beneficiar setores como a indústria, a mineração e o agronegócio. Na visão dele, a frente é importante para acompanhar as negociações que podem ampliar a participação do Brasil no comércio global.
3: Termina agora o Jornal Câmara dos Deputados, produzido pela Rádio Câmara, com trabalhos técnicos de Everson Urani e apresentação de Val Monteiro e Márcio Aquilissardi. Boa noite.
4: Uma ótima noite para você e até amanhã.
2: 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Boa noite.

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5: 10 e 2.

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1: 11:42.

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1: Meia-noite e 10.

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1: Meia-noite 55.
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0: Queria agradecer muitíssimo a vocês a presença. Eu estou muito feliz de poder ter realizado ou de estar realizando esse trabalho aqui com vocês. Esse DVD, o melhor das aquarelas. Eu acho que sem vocês jamais isso poderia acontecer, não é? E eu fico muito feliz mesmo de estar essa noite com todos os senhores aqui. Muito obrigado por terem vindo. Divirtam-se, ficam bem à vontade, cantem, pulem, gritem, façam o que vocês quiserem. Vocês são o dono desse espetáculo. Um beijo no coração de todos. Muito obrigado.
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4: 1:41.

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1: 1h48.

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1: 1:58.
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1: 12h38.

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2: 3 e 2.
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1: 6 e 7.

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1: 4 e 2.

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1: 4:18
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3: 5:16.

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1: 5:38.

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1: 5:49.

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1: 5h55.
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3: 5:58.
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7: Maravilha, gente! Já está no ar a partir de agora mais uma super edição do nosso Sertanejo Classe A. Só um modão pra você, né? O sertanejo que marcou época. É Sertanejo Classe A tocando músicas bem selecionadas no segmento sertanejo. Aquele sertanejão que você faz tempo que você não ouvia, né? Aquele modão você ouve aqui no Sertanejo Classe A. Hoje já é quarta-feira, meiuca de semana. Por aqui, Beto Paulino abrindo mais uma programação. Onde quer que você esteja, seja muito bem-vindo, já está chegando aí a primeira música de hoje, aumente o volume aí.
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1: Tá aí, finalizando o nosso primeiro bloco do Sertanejo Classe A na sua quarta-feira. Daqui a pouco, depois do intervalo, tem mais. Não sai daí, não.
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1: Maravilha, gente, já estamos de volta na sua quarta-feira com mais Sertanejo Classe A. Aumente aí o volume que tá chegando mais modão pra você. É bom demais, gente.
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1: Muito bem, tá aí, finalizando o nosso segundo bloco do Sertanejo Classe A na sua quarta-feira. Daqui a pouco, depois do nosso rápido intervalo, daqui a pouco tem mais músicas aqui pra você. Não sai daí não, já já tem mais Sertanejo Classe A.
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3: 6:36.
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1: Muito bem, gente, já estamos de volta com mais modão sertanejo pra você, moda de viola gostosa, só sertanejão, só modão pra você aqui, viu? Aumente o volume que vem chegando mais uma.
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2: Maravilha, gente, tá aí finalizando o último bloco do nosso Sertanejo Classe A. Infelizmente já tá ficando por aqui essa edição de quarta-feira. Amanhã, quinta-feira, tem mais. Olha, um forte abraço, fique com Deus e até lá, gente.
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4: 6:57.
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3: 7 horas.
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5: Bom dia, querido irmão, querida irmã, que a paz de Jesus Cristo esteja com você, com a sua família e com todos aqueles que fazem parte da sua vida. Hoje, quarta-feira, nós nos reunimos aqui, é sempre uma alegria estarmos juntos para começar o nosso dia escutando a palavra de Deus. Por isso rezemos, vinde Espírito Santo, abri o nosso coração para acolher a palavra de Deus, livrai-nos das aparências e ensinai-nos a viver a verdade do Evangelho. Amém. E hoje a palavra que direciona o nosso coração se encontra no Evangelho de São Mateus, capítulo 23, e nos diz assim: Naquele tempo, disse Jesus: Ai de vós, mestres da lei e fariseus hipócritas, vós sois como sepulcros caiados. Por fora parecem belos, mas por dentro estão cheios de ossos de mortos e de toda podridão. Assim também vós, por fora, pareceis justos diante dos outros, mas por dentro estáis cheios de hipocrisia e injustiça. Ai de vós, mestres da lei e fariseus hipócritas, vós construís sepulcros para os profetas e enfeitais os túmulos dos justos, e dizeis: Se tivéssemos vivido no tempo de nossos pais, não teríamos sido cúmplices da morte dos profetas. Com isso, confessais que sois filhos daqueles que mataram os profetas. Completai, pois, a medida dos vossos pais. Palavra da salvação. Glória a vós, Senhor. Através desta palavra dirigida ao nosso coração, o tema que nos ajuda a nossa reflexão é que Deus, Ele deseja um coração verdadeiro. Você já teve a experiência de encontrar uma fruta bonita por fora, mas estragada por dentro? Jesus usa

0: uma imagem semelhante ao falar sobre os sepulcros caiados. Ele não quer nos humilhar, mas recordar que Deus vê além das aparências. Podemos cuidar muito da imagem, mas esquecer o coração. Podemos até parecer tranquilos, mas carregar muitas inquietações dentro de nós. Podemos fazer práticas religiosas, mas esquecer do amor e da misericórdia. Jesus, querido irmão, veio transformar a nossa vida de dentro para fora. Quando o coração muda, as palavras, os gestos e as escolhas também mudam. Hoje, peça ao Senhor: transforma primeiro, Senhor, o meu coração. É aí que começa a verdadeira santidade. E a palavra que fica hoje ressoando em nosso coração é: Deus se alegra mais com um coração sincero do que com uma vida de aparências. Vamos repetir? Deus se alegra mais com um coração sincero do que com uma vida de aparências. E a pequena via que hoje deixo a cada um de nós é: faça hoje uma boa ação sem contar para ninguém, sem que ninguém saiba. Faça um gesto de caridade, uma boa ação, sem contar para ninguém. Faça apenas por amor ao nosso Deus. E vamos rezar? Senhor Jesus, purifica nosso coração. Livrai-nos da vaidade e das aparências. Dai-nos um coração simples, verdadeiro e humilde. Amém. E que pela intercessão da bem-aventurada Virgem Maria, Rainha das nossas famílias, desça sobre você, sobre a sua vida, sobre o seu trabalho no dia de hoje, a bênção do Deus Todo-Poderoso. Pai e Filho e Espírito Santo. Amém. Querido irmão, muito obrigado pela sua companhia e lembre-se: a verdadeira beleza da vida cristã nasce de um coração transformado por Deus. Até amanhã em A Palavra para o Seu Dia.
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8: Olá, bom dia. 7 da manhã, 10 minutos na Cidade Clima do Brasil. Meu povo querido, bom dia, bom dia, bom dia. Bom ter você com a gente aqui na melhor sintonia. A partir de agora, juntinhos até as 8 da manhã. Música, informações, alegria. Abraço para a galera que está de aniversário hoje, né? Já começamos com as homenagens. Aqui os sócios, amigos do Clube dos Aniversariantes, sempre a programação Canal Aberto da Ipiranga FM. Agora 7h10, muito prazer, Ednilson Miranda, é eu mesmo, por aqui, com muita alegria sempre te fazendo companhia já. Estamos há um tempinho, né? Que já fechou um mês, eu sou ruim de marcar data pra caramba, mas já fechou um mês esse nosso programa aí. Graças a Deus, estamos juntos, né? Um prazer, uma alegria sempre. Muito grande ter você junto aqui com a gente na mesma sintonia. Um grande abraço, bom dia!
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8: É isso aí, são 7h11 da manhã. Hoje, quarta-feira, já meio de semana, então a meiota da semana, né? Que bom, hein? 26 de agosto de 2026. É o dia de número 238 do ano, Dia Internacional da Igualdade da Mulher, Women's Equality Day, que celebra a conquista do voto feminino e a luta por direitos iguais. Aniversário da Fundação de Campo Grande, no Mato Grosso do Sul, instituído como feriado aí no município. Em 1789, no dia de hoje, aconteceu a aprovação da Declaração dos Direitos do Homem e do Cidadão durante a Revolução Francesa. Em 1920, também nesse mesmo dia, nessa mesma data, a 19ª Emenda à Constituição dos Estados Unidos entrou em vigor, garantindo o direito de voto às mulheres no país. Em 1978, o cardeal Albino Lucini foi eleito Papa, adotando o nome de João Paulo. Agora são 7h12, uma alegria sempre muito grande estar com você aqui junto com a gente na melhor sintonia, temperatura de momento 13 graus. Deixa eu dar uma atualizada aqui, ver se é isso mesmo, porque às vezes eu abro um dia antes, quando eu vou atualizar aqui ele dá diferença. Tá 13 graus agora, tá 13 graus, tá certo. E a previsão do tempo conforme nos indicam os institutos meteorológicos, que é uma abordagem de maneira meio geralzona aqui, ó. Hoje, em Palmeira, temos a indicação de um dia predominantemente nublado, de novo, né? Com máxima de 19 graus, mínima de 12. Nesse momento, o céu está encoberto, com umidade relativa do ar elevada em 96%. Então tá aí, ó, tem probabilidade de alguma chuvinha durante o dia? Tem. Então vamos aguardar. Tá bem carrancudo, tem um pouco de cerração aí ao, né, um pouco de cerração, então dizem que cerração baixa sol que racha. Poderemos ter alguns períodos de sol, podemos, como podemos ter chuva também. Então vamos aguardar o que Deus nos reserva para esse dia que ele nos preparou com muito carinho. Assim é a nossa fé, a nossa esperança, é o que nós acreditamos, né? 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Bom dia. Para a gente começar a nossa programação, temos momento das homenagens, os amigos, sócios aí do Clube dos Aniversariantes.
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8: É hora da gente mandar aquele abraço carinhoso. Com muita gratidão a Deus em nosso coração, a cada um de vocês que nos confiam sempre a homenagem, né, em especial a você que está aí de aniversário, você familiar que deixou o nome também dos seus aqui para a gente prestar homenagem, mandar o nosso abraço, o nosso carinho, de modo muito especial a cada um de vocês que celebram hoje o dom da vida. E hoje, quarta-feira, 26 de agosto, quem está aniversariando o Jonathan Wendler, de Palmeira, a Rosemary do Amaral dos Santos, aqui de Palmeira também. Hoje é o seu dia, curta com alegria, que Deus te ilumine, te dê paz, saúde, sucesso, alegria, toda a felicidade desse mundo, tudo, que todos os seus sonhos sejam realizados. Amém. Se for pra mudar, que seja pra melhor sempre. Quem tá por aqui já nos contou que tem aniversariante no dia hoje. O Dirceu e a Rosemary Oliveira. Alô, Dirceu, bom dia. Tá nos lembrando que hoje é o aniversário do Josenei de Oliveira, seu mano, que é lá de Santa Bárbara, né, Dirceu?
11: Bom dia, Denilson.
8: Bom dia.
11: Aqui é o Dirceu do Arco-Íris. Manda as homenagens pro meu irmão, pro Josenei de Oliveira, que tá de aniversário hoje, lá de Santa Bárbara. Beleza?
8: Beleza. Tá aí, então, faça como ele, faça como o Dirceu aí, tá bom? Tem alguém de aniversário na família, não deixe passar em branco não, viu? Você tem a oportunidade de mandar aqui pra gente o nominho dele, dela, pra gente mandar aquele abraço carinhoso em seu nome. E aí, aproveitamos aqui, juntamos com a nossa energia positiva, a nossa alegria de viver, a nossa vontade de desejar o melhor pra cada um de vocês, então, e emanamos aquela energia boa pra essa pessoa querida que faz parte da sua vida, tá bom? Roseli Costa Gonçalves, do Cercado, bom dia! Parabéns pro meu sobrinho Henrique Costa Gonçalves, que está aniversariando também hoje. Desejamos a ele muita felicidade e fé. Que Deus o abençoe. Abraços e uma abençoada quarta-feira a todos. Gratidão sempre. Dona Roseli, que alegria, né, poder celebrar o aniversário desse garotão aí, né? Henrique Costa Gonçalves, celebrando hoje também o dom da vida. Bom dia!
12: Feliz aniversário, feliz aniversário.
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0: 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Engenho Festas. 7h19 da manhã, bom dia pra você ligado aqui na melhor sintonia.
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0: Vamos que vamos. Bom dia, 7h19 da manhã.
2: Bom dia!

0: delícia, né? Chitãozinho e Chororó, bom dia. Ah, se Deus me ouvisse, bom dia pra você.
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0: 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Ele ouve sempre, né? São 7h23, bom dia.
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0: É isso aí, bom dia, 7h26 da manhã. Que prazer, que alegria sempre ter você na melhor sintonia aqui junto com a gente nessa manhã de quarta-feira, meiota da semana já. E assim, ó, a forma mais legal de ter um dia bacana aí é agradecer, né? O jeitão mais especial de você estar em sintonia com Deus, né? Estando em sintonia com Deus é fácil de você agradecer e também, claro, né, pedir a graça dele para um dia bom sempre. E hoje é o dia perfeito para transformar o mundo ao seu redor através de pequenos gestos de bondade. Fazer o bem não exige grandes recursos, mas sim um coração disposto a olhar para o outro com empatia e generosidade. Quando escolhemos plantar o bem, mudamos o dia de alguém e iluminamos a nossa própria alma. O ontem já passou e o amanhã ainda é uma promessa. O único momento real que temos para fazer a diferença é o agora. Sem grandes expectativas, praticando a bondade pelo prazer de ajudar, sem esperar nada em troca. A verdadeira recompensa é a paz interior de saber que você fez a sua parte. Um sorriso, uma palavra de apoio, um minuto de escuta podem parecer pouco para você, mas podem ser a salvação do dia para outra pessoa. Pense nisso. 7h27 da manhã, bom dia para você.
9: Bom dia!
0: Ligado aqui na programação Ipiranga FM. E eu já chamo para perto aqui a Bruna Camargo para dar o seu bom dia. Você ouvinte querido, ouvinte fiel, ouvinte 100% Ipiranga FM. Bruna Camargo, bom dia.
9: Bom dia, Denilson Miranda. Bom dia também aos ouvintes do programa Canal Aberto na manhã desta quarta-feira, metade da semana. Agora que são 7 horas e 28 minutos.
0: Tudo bem, Bruna Camargo?
9: Tudo ótimo.
0: Graças a Deus, então. 7h28 da manhã. Vamos que vamos, então, com a programação Ipiranga FM. Já começamos abraçando alguns ouvintes que já estão conosco aqui. Eu já vi que tá o Adinaldo Roscoche, trabalhado no inglês hoje, né? Good morning, mandou pra nós aí.
9: Que tal?
0: Alô, Adinaldo, bom dia pra você, meu amigo. Forte abraço.
9: Tem mensagem aqui também da nossa ouvinte Linda Mir Lopes Camargo, sintonizada conosco. O Adivaldo também tá na escuta. Bom dia, tô na escuta. Abraço pra vocês. É, abraço também pros nossos amigos produtores que tiram leite das vaquinhas.
0: Isso, com certeza. Um grande abraço. Olha que muitos deles, acho que é todos até... são ouvintes aqui da gente, só não tem tempo de parar lá na ordenha das vaquinhas para mandar mensagem para a gente, mas sintam-se abraçados e queridos por todos aí. Um grande abraço e obrigado, né, pela dedicação de vocês, porque um leitinho no café faz a diferença, né?
9: E é uma honra para a gente ter, né, desde, né, do início da manhã e a participação dos nossos ouvintes.
0: Com certeza.
9: E sermos escolhidos para fazer companhia, né, em mais um dia de trabalho e mais um dia abençoado.
0: Nossa,
9: por Deus.
0: Nossa, nem fala. É um sentimento de gratidão.
9: Satisfação.
0: Uma satisfação enorme, um sentimento de gratidão enorme que a gente tem também pela oportunidade de poder estar comunicando a tantas pessoas. Dezenas, centenas ou até milhares de pessoas. E uma alegria realmente muito grande. Ednilson, bom dia. Bruna também. Estamos ligadinhos aqui o dia inteiro na programação da Ipiranga, hein? É o Felipe da Vila Vida. Um grande abraço. Ô, Felipão! Faz da Ipiranga sua companheira diária, então. Um grande abraço, viu?
9: Também mensagem que chegou da nossa querida ouvinte Maria José, ela que é lá do Farajala, e também o seu Roberto Rivelino na escuta. Vamos, que já é metade da semana,
0: bora,
9: né?
0: Bora.
9: Tá passando muito rápido.
0: Realmente. Vani Costa com aquela mensagem motivacional pra gente, dizendo, olha, enquanto Deus continuar te acordando todos os dias, ele ainda tem planos pra sua vida. Uau, que profundo, hein?
9: Uhum.
0: E é verdade, às vezes não nos damos conta disso, mas é a grande verdade. Sabe quando a gente murmura, reclama, puxa vida, né? Temos um dia inteiro, tanta coisa pra se preocupar, né? Preocupar demais com as coisas não é saudável. Porém, enquanto estivermos nos preocupando com algo, é porque estamos aqui ainda, né? Estamos vivos, estamos aí, estamos na ativa, né? Isso é bom também, tudo é dádiva, é graça que Deus nos dá também. Marcelo de Carvalho, bom dia. A Roberta informando a gente que tem bazar no CMEI Alderico Viante. Quando, Roberta? Agora dia 5 de setembro, no outro final de semana, né? Sabadão, das 8 às 17 horas, no CMEI, no saguão do CMEI. Peças a partir de um realzinho. Então, vale muito a pena prestigiar esse evento aí, tá? Então, bazar no CMEI, professor Alderico Viante, no dia 5 de setembro. Tá aí, convite pra galera.
9: Bom dia, muito especial também pro Delmir, ligadinho conosco. Bom dia também, Ana Lúcia. Obrigada pela audiência. Diretamente da Água Clara, tomando chimarrão e ouvindo a Rádio Ipiranga, o nosso ouvinte Elizer. Bom dia, seu Elizer. Um abraço pro senhor e pra toda a sua família.
0: Um café feito com água clara. Na água clara. Deve ser bom, né?
9: Com certeza.
0: 7h31, bom dia, Bruna Camargo. Vamos aqui então com as informações.
9: Sim,
0: agradecendo a galera que tá com a gente aí na sintonia. Para começar, temos aqui um convite para quem está pensando em deixar o quintal mais bonito ou plantar uma árvore frutífera aí no seu jardim, no quintal, ou dar aquela incrementada, aí, digamos assim, em seu pomar, né? Tem uma feira que está sendo promovida neste final de semana aí.
9: Isso mesmo, o Rotary Clube de Palmeira promove neste sábado, dia 29, uma feira de mudas frutíferas. A feira acontece das 8 às 16 horas no estacionamento do supermercado Franco. Então fica o convite para quem gosta de plantas ou quer aproveitar para levar uma muda para casa. Neste sábado, feira de mudas frutíferas do Rotary Clube, das 8 às 16 horas no estacionamento do supermercado Franco.
0: Tá aí uma ótima oportunidade para quem gosta de cultivar e cuidar do jardim.
9: Convite feito.
0: Tá certo, então. Vamos que vamos aqui, são 7h32 da manhã. Bruna, agora uma informação importante para quem ainda não fez a inscrição no PSS da Educação no Paraná, que, digamos, que já divulgamos aqui no Canal Aberto, né, alguns dias, E tem novidade com relação ao prazo para inscrição, né?
9: Isso, porque a Secretaria de Estado da Educação, ela prorrogou as inscrições para o PSS de professores e também professoras pedagogas até esta quinta-feira, no caso, então, até amanhã, às 23h59. Também foi prorrogado para 2 de setembro o prazo para envio dos documentos de prova de títulos, né, e os materiais da prova prática.
0: Tá certo, então quem ainda não conseguiu fazer a inscrição ganhou mais um tempinho para isso. A prova será em outubro, né, Bruna? E quem tiver interessado, faz como aí para participar, se inscrever?
9: Isso, então a prova objetiva 18 de outubro e mais informações, né, os detalhes para inscrição estão disponíveis no edital do processo seletivo. É só digitar lá no Google, né, Secretaria de Estado da Educação, é o educação.gov.br.br, que você já acha lá o edital completo e como se inscrever.
0: Tá certo, então 7h33 da manhã para você sintonizado aqui na Ipiranga FM, acompanhando o programa Canal Aberto, momento para você interagir conosco, para você participar e mandar para nós aqui a sua mensagem confirmando a audiência, relatando alguma situação que você possa vir a presenciar. Tem aquela questão também, né, Bruna? Uma pauta para informação, para notícia, que algo, algum assunto que você gostaria que fosse, de repente, né, trazido em forma de notícia, alguma matéria, a Bruna está aí à disposição também. Manda para a gente, 42999533669, sempre à disposição. E o canal mais assertivo, mais diretão para você comunicar-se com a gente é o nosso WhatsApp.
9: 42999533669. Já deixa salva aí na sua agenda que nós estamos esperando a sua mensagem, a sua participação.
0: Repito, 99533669. Hoje eu acredito que ela trouxe uma sugestão de uma música top pra gente.
9: Se leu minha mente, nós nem combinamos. Eu vim pra Rádio Ipiranga pensando. Jean e Giovanni,
0: deixa eu pensar numa boa agora aqui, então. Já pensei.
9: Já? Já pensei. Uhum. Você vai contar ou vai ser surpresa?
0: Vou contar, quer ver? Deixa eu só puxar aqui, ó. O nome da música é Sua Vez, se não me engano. É Sua Vez. Foi a sua vez de escolher a música, então. Bora lá. Você deu o palpite, nós escolhemos a música aqui. Vamos lá, então. Música boa, hein? Pra você curtir nessa manhã. Tá fechadinha, tá nublado, tem um pouco de cerração. Mas vamos lá. O dia tá começando só. Tem muita coisa pela frente aí. Vamos que vamos.

0: Aí, agora é a sua vez de mandar aquela mensagem pra gente aí, pra escolher a sua também. Quem sabe a gente consiga rodar aqui, né? Esse espaço aqui é bem, bem completo, com informações e tudo mais, né, Bruna? Mas numa dessas a gente consegue atender o povo aí, né?
1: E fica de sugestão pra o restante da programação também, pra tocarmos no outro dia.
0: Com certeza.
1: Dá ideia pra gente de novas músicas também, né? A gente fica muito feliz com as sugestões dos nossos ouvintes.
0: Isso. Bruna, calma, o que faz uma pessoa ainda embaixo do cobertor tá ouvindo nós aí?
1: Eu gosto de pensar, né, sou uma pessoa muito otimista, que gosta muito de ter a Rádio Ipiranga como sua companheira, né?
0: É isso aí, então tem alguém aqui que tá assim, ó, tá lá embaixo dos cobertores ainda ouvindo a gente. Quem é a Bruna Camargo?
1: Deixa eu ver aqui. Dona Alvina, nossa querida ouvinte lá do João Paulo II. Bom dia, eu gosto que ela chama a gente de jovens,
0: isso,
1: né? Bom dia, jovens, estou curtindo a programação.
0: E assim somos, né?
1: Com certeza, é a idade é só um número, né?
0: Isso.
1: A programação embaixo das cobertas com esse friozinho, Alvina de João Paulo II.
0: Um abraço pra você, Alvina. Alô, Arroz, o nosso querido José Jonelson Libratoski na Vila Rosa, também tá ligada. Toca esse possível Barco de Papel pra nós, tá bom?
1: Deixa essa aí na ponta da agulha.
0: Isso, essa é boa, boa.
1: Luiz Ramos também tá ligadinho conosco. Nosso ouvinte de Colônia Maciel, Jair de Paula, sempre na escuta. Quem também tá ouvindo aqui a 91.7 é a Roseli de Fátima, ligadinho conosco. Outra mensagem que chegou aqui para nós. Bom dia para essa dupla dinâmica da Ipiranga.
0: Eita, que legal.
1: Deus abençoe sempre vocês e a todos nós. Amém. Mensagem do Olandir Margraf. Olandir, obrigada pela audiência.
0: Ô, seu Olandir, que alegria. Seu Olandir que é nascido lá no interiorzão do Santana, perto de onde eu nasci lá, né? Pra frente dos faxinaldos dos mineiros ali, né, seu Olandir? Tive a satisfação de conhecer o filho dele esses dias, o Edinho. Não conheci ele aí, nasceu lá também, mas já tá rapaz já.
1: Uhum.
0: O Edinho, grande menino também. Abraço forte, seu Landir. Que bom que o senhor tá com a gente aí, viu? Forte abraço.
1: Seu Paulo Deminski, também ligadinho conosco. Bom dia, seu Paulo. Obrigada pela audiência.
0: Isso.
1: Quem também mandou mensagem aqui pra nós foi a dona Emeratina. Bom dia.
0: O Chué, o Joel Domingos Machado, conhecido mais popularmente como Chué, na sintonia, mandou aqui uma foto de um prato com aipim, aquela mandioquinha frita sensacional.
1: Olha só,
0: tomando café com mandioca frita. Isso.
1: Olha só.
0: Um abraço.
1: Também tomando chimarrão e ouvindo a 91.7, diretamente de Faxinaldo Silva, Eloino Rodrigues, ligadinho conosco.
0: Então tá certo. Nós vamos pro intervalo comercial agora, voltamos na sequência. Enquanto você tá ligado aí, ó, manda mensagem, confirma a audiência. É legal ter você junto com a gente aqui. Sempre na melhor sintonia.
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0: Sempre aberto a sua participação, a sua sugestão também, enfim, musical e tudo mais. Bora lá.
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0: Muito bem, são 7h44 da manhã. Bruna Camargo, tem mais ouvintes com a gente aí, né?
1: Tem, quero mandar um bom dia muito especial para nossa querida ouvinte, a dona Alzira Comim, ouvinte assídua da Rádio Ipiranga. Bom dia, não tem sol, mas bom dia. Escutando vocês, gostaria de saber quem é o locutor junto com a Bruna. Edenilson Miranda, dona Alzira.
0: Dona Alzira, a senhora não tem ouvido muito rádio ultimamente, né? Falamos mais que o homem da cobra aqui, dona Alzira. Bom dia pra senhora. 7h44 da manhã. Quem também tá com a gente? O Rubens Rogério Voinarovix. Grande, Rubens. Tomando um café e ouvindo a dupla dinâmica da Ipiranga. Grande,
1: tamo junto,
0: Rubens.
1: Né?
0: Tamo junto sempre, com certeza. Bom dia. Dona Irene Seu Zé, lá de Correias, também com a gente por aqui. Um grande abraço. No Pinheiral de Cima, a Suzana e o Antônio. Tem mais gente com a gente, Bruna.
1: Bom dia, Bruno e Denilson. Como sempre, nas manhãs, tomando um chimarrão e na audiência da Ipiranga. Parabéns por esse programa maravilhoso. Um abraço. Obrigada, Marcos. Marcos Telejinski, do Pelo do Fundo. Fico muito feliz com a sua mensagem, né? Motiva a gente. E, principalmente, o que nos deixa mais feliz é a sua audiência.
0: Com certeza. Sabe quando tem leveza na programação, quando tem alegria, quando tem dinamismo, quando tem o desejo de comunicar para os melhores ouvintes, é isso que dá, né, Bruna?
1: Eu até queria comentar com você faz dias e esqueço de falar, então vou falar no ar mesmo. Eu adorei essa a vinheta, né, que fala, você é o nosso melhor ouvinte.
0: Exato.
1: Eu achei sensacional.
0: Não, e são de fato, porque se nos dão a honra da audiência, tem que ser os melhores mesmo, né?
1: Com certeza.
0: É, a gente valoriza muito, né, com muito carinho a cada um de vocês que dá sempre a honra da audiência aqui na programação. Vamos remando, então?
1: Vamos,
0: daqui
1: vamos
0: a pouco, no barco que não é de papel, porque a programação que é, né, top aí. Mas daqui a pouquinho tem trio Parada Dura pro povo aí. Remando pra frente, vamos pra frente aqui?
1: Vamos.
0: Remando em sintonia pra ver se a gente consegue manter, né, pra frente o barco. Nada de ficar girando em círculos aí, não. Vamos lá. Bruna, falando de esporte, chegou a hora da estreia de Palmeiras na Copa MCG de futebol, hein?
1: Isso, então o Palmeiras estreia nesse domingo, dia 30, na 10ª Copa AMCG de futebol. A equipe estreia, enfrenta, né, o Ipiranga às 15 horas no estádio municipal Arley José Corsi, aqui em Palmeira. Lembrando, a gente já comentou alguns dias, né, Palmeiras está na chave sul, ao lado de Ivaí, Reserva, Ipiranga e São João do Triunfo. Nessa primeira fase, os times se enfrentam em turno único e os dois melhores de cada grupo avançam para as semifinais.
0: Então já tem futebol nesse domingo e Palmeiras jogando em casa.
1: Isso, fica o convite para quem gosta de acompanhar o futebol regional e quer prestigiar, né, a equipe de Palmeira aí na estreia.
0: Tá certo. Voltando aqui à pergunta do Nalzira, Bruna Camargo, ela estranhou nós falando mais sério aqui no programa, né? Que o nosso forte é dinamismo, é interatividade, né? Aqui é um programa mais informativo. Muda um pouco, né? Acho que é isso que a dona Alzira estranhou um pouco
1: com
0: aí, né?
1: Com certeza. E, na verdade, é uma proposta do programa Canal Aberto, do jornalismo em si, né? Nos últimos anos, vocês podem reparar, tanto em TV, é claro, com a internet, mas programas de rádio também, esse dinamismo, né?
0: Isso.
1: Do locutor, seja ele sozinho, né? O apresentador, ou também acompanhado, para que seja de um jeito mais leve, para ter essa proximidade com quem tá acompanhando.
0: E FM é isso também, né?
1: Isso, essa interatividade, né?
0: Isso. Então, escuto sempre você, Ednilson.
11: Wilson, principalmente a tardinha, e gosto muito. Oi, Dona Alzira, que alegria. Fico muito agradecido e lisonjeado até com as suas palavras aí, tá? Vamos seguindo então com a programação. Agora um alerta importante sobre golpes pelo celular. Bruna Camargo, soube que você passou por uma situação dessa recentemente, né?
1: Isso, vira e mexe a gente traz essa notícia aqui, isso. Tanto né, no Noticiário P7, enfim, nos programas alertando, ouvintes acabam passando essa informação pra gente, a gente vê na internet, né, WhatsApp, Facebook, amigos, conhecidos relatando, e ontem isso aconteceu comigo, e aí eu pensei, nossa, isso rende uma pauta, né, pra gente trazer aqui no canal aberto. Alguém criou um número novo, né, usando a minha foto, se passando aí por mim, e mandou mensagem pra minha mãe. Felizmente ela percebeu que tinha alguma coisa errada, não fez né, nenhuma transferência, nada. Só que esse tipo de golpe tem um nome, engenharia social. O que é engenharia social? São fraudes que o criminoso usa a manipulação, informações sobre a vítima para ganhar confiança, criar uma situação de urgência, fazer a pessoa entregar dados ou dinheiro. E, inclusive, esse tema, né, engenharia social, ontem, veja como né, tá tudo ligado, foi tema no Noticiário P7. Nós falamos sobre isso, né, sobre como cada vez mais as pessoas estão usando desse mecanismo para conseguir né, aí, ludibriar as pessoas.
11: Então, na situação em si, a pessoa... Se passou por você dizendo que você estava com dor nas costas, precisava tomar um remédio. Foi isso que você me relatou, né?
1: Foi, exatamente.
11: Tinha que comprar um remédio e entrou em contato com a sua mãe.
1: Isso. Aí, o que aconteceu? Minha mãe fez o recomendado, né? Que é ligar pra mim. Uhum. Só que aí, o que aconteceu? Na hora, né, não vi a ligação e aí ela acabou ficando mais preocupada. Mas a recomendação é essa. Sempre que tiver algum número, especialmente algum número novo, né? Com a sua foto, né? Foto de algum familiar, conhecido, te mandando mensagem, tente primeiro confirmar se é de fato aquela pessoa e como que você confirma? Ligando, né? Ou se encontrando pessoalmente com essa pessoa, se é possível, né?
11: Isso aí tem a questão que eles clonam, às vezes, o número também. Usam o mesmo número, né? E aí fica mais difícil ainda de identificar.
1: E o que acontece? Eu tava conversando com uma amiga ontem, né, sobre isso. Eu fiquei, nossa, até o meu nome do meio, né, que eu praticamente não uso, tava lá. E aí a gente falou sobre isso. Hoje em dia você dá um Google no nome completo da pessoa, todos os dados da pessoa estão ali, né, qualquer PSS que você fez, qualquer concurso, vestibular, enfim, pelo Jus Brasil, se você é MEI, enfim, você digita o nome completo da pessoa e aí você consegue todos os dados dela, né?
11: É isso aí, pelo jeito esse tipo de golpe está se tornando mais comum cada vez mais, né? Só que nesse caso em específico, o golpista não sabia de um detalhe importante aí. Que a minha nobre colega aqui, ó, dedicada aos treinos em dia na musculação, né, Bruna? Dificilmente teria um problema dessa natureza.
1: Pois é, acabei brincando com minhas amigas, eu treinei costas ontem e o hacker, né, enfim, mandou pra minha mãe que eu tava com dor nas costas. Eu achei engraçado. Aí uma amiga até brincou que devia ser alguém da academia, né, pra saber. Mas enfim, brincadeiras à parte, é importante a gente reforçar isso, porque recentemente, acho que minha mãe tava me contando umas três situações, pelo menos, assim, nos últimos meses, ela já recebeu mensagens, né, de amigos, familiares, até mesmo de banco. O que também acontece? Um alerta. As pessoas se passam, né, pelo seu gerente de banco pra pedir algum dado, né, alguma informação, enfim. Então é muito importante que a gente toque nessa tecla de alerta e de dicas. Esses golpes de engenharia social representam aí 40% dos indícios de fraudes financeiras no Brasil. Só no primeiro semestre desse ano foram mais de 9 milhões de ocorrências suspeitas ou confirmadas. Em 78% dos casos, o que acontece? O celular foi utilizado. E o Pix, né, ele aparece em 85% das fraudes.
11: Tá, e o celular é uma ferramenta importantíssima na comunicação atualmente, só que acaba sendo uma ferramenta muito útil aí pra eles.
1: Sim,
11: também, né?
1: Sim, exatamente. Então,
11: pra arte do crime aí.
1: O que a gente reforça? Desconfie de qualquer pedido urgente de dinheiro, mesmo que a mensagem tenha foto aí, o nome de uma pessoa conhecida, né, como foi o meu caso. Não compartilhe senhas, códigos de segurança, muito menos dados pessoais. E uma dica, confirme a identidade da pessoa por outro meio, como eu falei. Uhum. Ligue pro número que você já tem salvo. Às vezes pode acontecer, de fato, essa questão de clonar, né, se é o mesmo número, igual o Denilson falou. Então, faça uma chamada de vídeo, procure.
11: Áudios também é interessante, porque a voz, às vezes, né?
1: Exatamente. E ainda mais agora com a questão da IA, né? Então, procure a pessoa pessoalmente. Não use apenas o contato que acabou de mandar a mensagem, né? E antes de fazer qualquer Pix, pare, confirme. Na dúvida, não transfira dinheiro.
11: Desconfie sempre. Então, fique o alerta. Ter a foto e o nome de alguém no WhatsApp não significa que é realmente aquela pessoa aí do outro lado.
1: Exatamente. Tecnologia pode sim ajudar o criminoso a parecer convincente, né? Mas uma simples confirmação por outro canal evita um grande prejuízo.
11: Tá certo, então. Bruna Camargo, vamos também conferir os horários agora das missas aqui da paróquia Nossa Senhora da Conceição para esta quarta-feira.
1: Isso mesmo, agora às 10 horas, missa na PAI, faz parte da programação da Semana Nacional da Pessoa com Deficiência Intelectual e Múltipla. Também 14 horas, celebração em Porto Amazonas, na Matriz Menino Jesus. Também em Porto Amazonas haverá missa às 19 horas. Na Igreja Matriz, as celebrações acontecem 15 horas, com transmissão aqui pela Rádio Ipiranga, e às 19h30.
11: Tá certo. São 7h53, Bruna, antes que você se vá, não se vá. Ó, vamos com alguns ouvintes com a gente aqui, Bruna?
1: Claro.
11: Só pra gente fechar aqui. Tem mais alguma informação, Corpo de Bombeiros, Polícia Militar ou Civil?
1: Eu tava confirmando aqui, não temos nenhum registro oficial dos bombeiros nas últimas horas, nem da Militar também não veio nada nos registros, e da Polícia Civil também não chegou nada aqui pra nossa cidade.
11: Então, a princípio, tudo karma.
1: Isso, a qualquer atualização, vocês sabem, né? A gente acompanha ao longo, vocês acompanham, melhor dizendo, né?
11: Isso.
1: Ao longo da programação, especialmente também no Noticiário P7.
11: 11h30 da manhã, encontro marcado, Bruna Camargo com Elder Skolimowski no Noticiário P7, noticioso mais completo. E que já é tradição no rádio brasileiro.
1: Quase 80 anos, né?
11: Nossa senhora, é tempo, hein?
1: Sim.
11: 7h54 da manhã, então pra fechar aqui, ó. Olá, bom dia, é o Thiago da L2. Tamo aqui, ó, todos os dias na escuta. Manda um abraço para os antigão da L2. É o Murilo, Neri, Jorge Franco e Thiago e João dos Santos. Faz um favor tocar pra nós um modão aí, pois... Pra nós, uma top do trio Parada Dura, se possível, tá? Não sei se é um antigão ou um amigão que ele quis dizer aqui, mas para os antigão.
1: Eu
11: um abraço forte.
1: É
11: para os amigão,
1: antigão.
11: Né?
1: E você viu que ele mandou antigão, foto será? Do rádio?
11: Ah, então deve ser isso. Deve ter alguma relação com o rádio, né?
1: Não, mas para mostrar que tá ouvindo a gente, ele mandou foto do rádio.
11: O rádio não é antigão, esse rádio é novo. O rádio tá usado pra caramba, pelo jeito aí, né?
1: É.
11: Tá bem usadinho o rádio, porque realmente o pessoal tá todo dia lá na sintonia com a gente.
1: Seu Martinho de Matos também tá ligadinho conosco. Bom dia para a nossa ouvinte Elisa Marlene. Bom dia, dona Elisa. Ana da Vila Rural, sintonizada na 91.7. E também chegou aqui mensagem. Bom dia, é o Wagner da WN. Manda a música para os colonos de Vitor Marçum, que estão
11: Wagner.
1: Se preparando para iniciar o plantio de milho, Denilson.
11: Eita, eu tinha preparado o milho e a família. Acho que vou fechar com essa.
1: Sério? Olha só.
11: É, eu tinha preparado essa para a gente rodar e não deu boa. Acabou faltando tempo aqui no programa. Mas um abraço para o Rodrigão lá em Curitiba. É, Jean Michael Jerry, de fundo musical. Eu vou chegando, Edinho, vou chegando. Abraço a Bruno e o Ednilson. Deus abençoe o dia de vocês aí, Curitiba, ligada aqui no canal aberto.
1: Tem também uma mensagem aqui da minha amiga do Instagram, a Renata Staffen, mandou mensagem aqui pra nós, tomando chimarrão e ouvindo a Rádio Piranga, né? Renata, bom dia, obrigado pela audiência, Deus abençoe, né, você e toda a sua família também, especialmente aí suas crianças.
11: Valeu, Christian, toda a galera, e um grande abraço, Maitê, a pequena, um abraço também forte aí. Olinda Vigant, de Vieiras, também com a gente, a Ana na Vila Rural também conosco, a Elisa Marlene Kruschelski. E são ouvintes aí sempre abrilhantando a grande audiência da Ipiranga e a gente agradece o carinho de maneira especial. Gente, valeu pelo carinho.
1: Olha,
11: Bruna.
1: Só rapidinho, né? Sei Vamos que lá. Estamos no adiantado da hora, mas interessante comentar. A Eunice Fátima Cap de Lima, né? De Monte Alegre, comentou que com ela aconteceu a mesma coisa, né? Mandaram mensagem pra mãe dela com outro número, né? Foto dela no perfil se passando por ela. Sorte, né? Que ela mora com a mãe dela e na hora já desconfiado. Então, esses golpes são cada vez mais frequentes. Então, na dúvida, gente, é muito preferível que você peque pelo excesso. Né?
11: Eu acho que há um número muito grande de pessoas aí que já passaram, inclusive eu já passei por tentativa de golpe também, então fica o alerta, sempre importante, ó, orelhinhas em pé e atenção total aí às tentativas, né? 7h57, Bruna Camargo, um grande abraço, amanhã tem mais, né?
1: Isso, vou ficando por aqui, gente, até mais, uma ótima manhã pra vocês.
11: Quer ouvir a Bruna novamente? Daqui a pouco, 11h30 da manhã, Noticiário P7. Um abraço, gente, também fico por aqui, deixo meu abraço, meu carinho, ó, 6h30 da tarde, sintonia total e eu espero vocês. Um grande abraço, ótima quarta-feira.
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Muito bom dia! Muito bom dia, são 8 horas e 3 minutos. Você já está ligadinho na programação do Ipiranga FM. Tivemos aí a programação com Edenilson Miranda, também Bruna Camargo, trazendo a boa música e as informações, né, jornalísticas aqui da cidade e da região. Agora chegamos com a Hora do Campo, já conversando com ele, nosso amigo Andrei, que vem falar aí da previsão do tempo, tempinho aí, né, meio enferruscado, friozinho aqui nos estúdios da Ipiranga FM, 12 graus hoje. Vamos ver aí quanto que fica a máxima para hoje e também como que fica essa previsão, se teve alguma mudança para essa semana, pro final de semana, hoje, né, dia 26 de agosto de 2026. Faz parte do mundo do homem campeiro. Vivemos aí essa quarta-feira e você participando com a gente, né? A gente quer a sua interação, mande a sua mensagem, quer pedir aquela música. 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

8 horas e 7 minutinhos, né? Obrigado aí, um bom dia pra Renato Staff. 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

8 horas e 12 minutinhos. Bom dia, que é o Sidney Mol, pastor tio Paulo, confirmando a audiência. Bom dia, Sidney. Obrigado. Minha amiga Luzia Campa já está por aqui. Olha só, a Renata passou aqui pra mim. 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

0: 8h14, um abraço lá pro meu amigo André Mel. André, tá ligado com a gente? O André Mel, o pessoal da Formax, né? Ouça, Valdirzinho, aquele abraço, bom dia, obrigado e pela audiência. E agora a gente vai conversar com ele, né? Nosso amigo Andrei. Bom dia, Andrei.
1: Bom dia, Giovanni. Bom dia aos nossos amigos ouvintes. A hora do campo aí. Iniciando amanhã desta quarta-feira, dia 26 de agosto de 2026. Manhã que está bastante nublada, com bastante neblina. Várias localidades aí com um registro de neblina até um pouquinho mais forte neste amanhecer deste dia. Tempo até com uma carinha, parece que já vem alguma chuva, mas segundo os antigos falavam, serração que baixa, sol que racha. Então, a previsão mostra, né, precipitações próximas aí da nossa região, mas até o momento não há um registro, né, intenso de que essas precipitações atinjam aqui nós, né, a nossa localidade, dentro desses próximos momentos aí, pelo menos ao que a gente acompanha aqui nos institutos de previsão do tempo que consultamos diariamente. E vamos a eles, né? Vamos iniciar aí a nossa previsão, as nossas conversas pelo CIMEPAR. O CIMEPAR falando que para o nosso estado como um todo existe uma manutenção das instabilidades, muita nebulosidade e ocorrência de chuva de forma irregular em todo o estado. Entre a madrugada e a manhã, pancadas de chuva com trovoadas isoladas ocorrem nas regiões noroeste e norte do estado. No decorrer do dia, essas áreas se distribuem de maneira bem desorganizada, alternando momentos de melhoria com períodos de maior nebulosidade e algumas pancadas. Ou seja, a previsão está dizendo que pode chover e pode não chover, né? Pelo que a gente observa realmente no mapa aqui do estado, pela cobertura de nuvens, né? Está bastante densa, bastante extrema, então deveremos ter um dia de pouco aparecimento de sol. Mas tem regiões do estado aí mais ao sudoeste ali, que pode ter um dia um pouquinho mais limpo. Regiões ali entre noroeste e norte com presença de chuvas. E a nossa região nublado com possibilidade de alguma ou outro aparecimento de sol. Porém, não se descartando algumas pingos meio esparsos aí. Volumes aí não significativos. Né? O CIMEPAR indica para hoje ainda uma manutenção nas temperaturas. Temperaturas amenas, mínima 11, máxima 21 graus. Melhor já do que nos últimos dias, mas ainda assim é uma temperatura mais amena, né? Uma temperatura, vamos dizer, de outono, não de inverno, mas de um outono, vamos chamar dessa maneira. Porém, já a partir de amanhã, as temperaturas melhoram bastante, mínima 12, máxima 25, sem previsão de chuva, sol, tempo aberto, né? Bonito. Para sexta-feira, melhor ainda, mínima 16, máxima 28 graus, e no sábado, máxima 27 graus. Então, fica calor aí de amanhã em diante em relação às máximas. Então, até sexta não chove. No sábado, o CIMEPAR já indica o início das chuvas aí com 2,8 milímetros. No domingo, uma boa precipitação já de 20 milímetros. E na segunda, mais 25 milímetros, segundo as previsões aqui do CIMEPAR, entre o final desta semana e início da semana que vem, com temperaturas mínimas e máximas bem mais agradáveis já a partir de amanhã. Ainda hoje temos esse dia meio esquisito, meio atrapalhado, meio enferruscado, como a gente costuma falar aí, mas logo logo ele vai se organizando, vai se ajeitando e a gente segue daí com uma temperatura melhor, mesmo sim com chuvas daí durante o final de semana, finalzinho do mês, né, início da semana que vem, com chuvas até que relativamente bem significativas, 20 milímetros no domingo e 25 na segunda-feira, que deixa a gente animado também, né? Bom, uma umidadezinha, mas com vontade de acelerar no serviço, né? Deixar as coisas todas em ordem para que a gente possa estar tocando o nosso dia a dia. Meus amigos, essas as nossas informações em relação ao tempo, ao clima para este restinho de semana, início da semana que vem. Amanhã a gente retorna com as cotações do mercado agrícola e também com os comentários, dúvidas e demais informações que vocês nos ajudam aí a fazer essa programação bonita, gostosa, interativa com toda a população, todos os nossos amigos ouvintes, também os clientes que, graças a Deus, nos acompanham no dia a dia. O nosso muito obrigado, desejamos a todos um ótimo dia de bastante trabalho para todo mundo e, se Deus quiser, amanhã a gente acelera de volta aí e vai conversando mais um pouquinho.
0: Valeu, meu amigo Andrei, um bom dia para você, então, para toda a equipe da Comercial AG. Chegando música para você aqui na Ipiranga FM. Luiz Ramos, bom dia. Dona Marley já está por aqui. curtindo a gente, Faxinaldo Silva, né? A dona Marley, o seu Osvaldo, Deus abençoe vocês sempre. Zé de Camargo Luciano por aqui.

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0: 8 horas e 40 minutinhos, quase terminando o nosso programa de hoje, né? É, um abraço pra todo mundo ligadinho com a gente.
1: Que aparenta 20
0: anos. Sintonizado, porque Rodrigão lá em Curitiba, olha só, tá ligadinho com a gente. Dona Alzira, bom dia.

8h44, e assim a gente vai finalizando por aqui o Hora do Campo de hoje, né? Fique ligadinho que amanhã tem mais. Amanhã, quinta-feira, a gente está de volta por aqui, neste mesmo horário, na Ipiranga FM, juntos, na melhor sintonia. Bom dia!

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0: 8h52.
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0: 8h57.

Bom dia, 9 horas da manhã, chegamos com o nosso Manhã do Ouvinte e é quarta-feira, metade da semana, 26 de agosto de 2026. Olha a reta final já do mês, né? Está chegando o mês de setembro e eu já quero contar para você que a partir de setembro vai ter novidade aqui no Manhã do Ouvinte. Olha, tá chegando o dia, 1º de setembro vai ter novidade. O que será que vai acontecer no Manhã do Ouvinte? Você já imagina algo? Eu vou contar para você em breve. Vai ter novidade a partir de 1º de setembro aqui no nosso programa das Manhãs da Ipiranga. 9 horas da manhã agora. Bom dia para o Giovanni Schanoski, que está aqui nos trabalhos técnicos conosco. Ótima quarta-feira para você, Giovanni. Giovanni gosta bastante da quarta-feira porque é um dia tradicional do futebol. É, hoje, inclusive, tem Copa do Brasil, né? Tem futebol na TV e também tem aí os futebols, né, que acontecem nas quadras, nos campos, né? Pessoal que gosta aí das brincadeiras do futebol, hoje é um dia tradicional também. Quarta-feira o pessoal reúne, né, os amigos. Ali na JAP, por exemplo, tem, né, o futebol das quartas, o pessoal está se organizando. Vai ter um torneio ali também, né, um campeonatinho, o pessoal está organizando. Então, movimentação, e aí é bom, né? Tem o nosso grupo lá do futebol também, o pessoal está já animado ali, se preparando. Então, você também, você ontem assistiu Cruzeiro e Atlético Mineiro? Abriu aí os jogos da Copa do Brasil. Hoje tem mais. Hoje tem Palmeiras e Santos, clássico paulista. Daqui a pouquinho a gente fala mais sobre o futebol desta quarta-feira. Seu clube vai jogar hoje também? Qual que é a sua torcida, o palpite? Vai contando para nós, vai participando, interagindo através aqui do WhatsApp 999-533-669. Minuto que faz bem. Tem dias em que a gente está tão preocupado com aquilo que ainda precisa acontecer que esquece de perceber aquilo que já conquistou. Por isso, pare um instante hoje e reconheça alguma coisa boa da sua vida. Pode ser a família, o trabalho, uma amizade, a saúde, uma oportunidade ou simplesmente o fato de estar aqui. Começando mais um dia. Nem tudo está perdido, mas certamente existe alguma coisa pela qual vale a pena agradecer. 9-3, chegamos até você em nome da Farmácia Santo Antônio. Já já tem participação da doutora Márcia conosco aqui no programa. 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Previsão do tempo para hoje, sol com muitas nuvens e período de céu nublado. É aqui, permanece tudo nublado. À noite há possibilidade de pancada de chuva, mas o volume é inferior a 1 milímetro. As temperaturas tendem a subir, hoje a máxima poderá chegar aos 23 graus, amanhã aos 27 e na sexta-feira aos 29 graus. Para o sábado, o climatempo prevê 32 de máxima. Poderemos ter chuva no fim de semana, com previsão de até 12 milímetros para o domingo. 9 horas 4 minutos. Bom dia também. Obrigado pela audiência aqui da Roseli Fátima dos Santos. Bom dia. Nada contra os outros, né? Mas o Manhã do Ouvinte continua com você, que tá tudo bem aí, tá bom? O que vier vai ser bem-vindo. Obrigado pela audiência, nossa ouvinte. E quanto ao jogo de hoje, amanhã conversamos. Aqui já surgiu o torcedor do Santos, né? Roseli de Fátima aí do Santos. Roseli, obrigado pela audiência. Um grande abraço lá também pro Emerson Bagre, está conosco aqui no programa. Rodrigo, lá na capital do estado. Alô, Rodrigo, aí em Curitiba, ouvindo a nossa programação. Dona Maria José também tá ligadinha. Bom dia pra senhora. Ótima quarta-feira. 9 horas 5 minutos. E pra gente começar bem o programa, eu trago agora a reflexão do dia, a historinha do Manhã do Ouvinte.

Todos os dias, um homem chegava em casa cansado do trabalho. Entrava pela porta, deixava as chaves sobre a mesa e dizia: "Hoje foi um dia difícil." A esposa sempre preparava um café para ele e sempre perguntava: "Quer conversar?" Mas ele respondia: "Agora não, estou cansado." E ia para o quarto. Isso se repetiu durante semanas, até que, certa noite, ele chegou em casa e encontrou o café sobre a mesa. Como sempre, mas desta vez ninguém perguntou como havia sido seu dia. Ele estranhou, olhou para a esposa e perguntou: "Você não vai perguntar como foi o meu dia?" Ela respondeu: "Perguntei tantas vezes." Ele ficou em silêncio. Olhou para a xícara de café e percebeu que, durante muito tempo, havia reclamado que ninguém tinha tempo para ele. Mas não havia percebido que alguém estava tentando estar presente. O café estava ali. A conversa estava ali. O carinho também estava ali. Ele é que estava sempre com pressa. Naquela noite, sentou-se à mesa, pegou a xícara e perguntou: "E o seu dia, como foi?" Às vezes, a vida não tira as pessoas de nossa frente. Ela apenas vai cansando essas pessoas de esperar pela nossa atenção. A gente acha que terá tempo depois. Depois do trabalho, depois daquela reunião, depois de resolver aquele problema, depois que a vida ficar mais tranquila. Mas o depois nem sempre chega. Por isso, talvez hoje seja um bom dia para sentar um pouco, para ouvir, para perguntar como você está e principalmente para realmente esperar pela resposta. Porque estar presente não significa apenas estar no mesmo lugar. É olhar, é ouvir, é perceber, é demonstrar que aquela pessoa importa. E talvez exista alguém perto de você esperando algum tempo por apenas alguns minutos de sua atenção. Não deixe o café esfriar, nem a conversa, nem o carinho, nem as pessoas que fazem parte da sua vida. Porque algumas oportunidades não voltam. E algumas conversas que deixamos para amanhã podem nunca mais acontecer. Então, quando alguém perguntar como você está, responda. E quando alguém estiver ao seu lado, esteja de verdade. Às vezes, o melhor presente que podemos oferecer a alguém é simplesmente a nossa presença. 98, bom dia! E a gente começa assim, ó. Enquanto houver sol. Ótima manhã. Quarta-feira, você está na Ipiranga, aqui no Manhã do Ouvinte. Bom dia!

0: É 9h12, bom dia, Lucimara também já está conosco, Roberto Rivelino, alô pessoal, toca aí, rindo à toa com fala mansa, essa é boa também, né? Um abraço para vocês aí, pessoal tá trabalhando, tá com o rádio ligado na nossa programação, adoro essas mensagens, dá pra gente refletir, é verdade, né? Um pouquinho aqui de reflexão no nosso trabalho, isso serve, Emerson, para todos nós. A cada mensagem que eu trago aqui, eu também consigo, por muitas vezes, buscar colocar em prática na minha vida. Porque a gente passa tão, né, corrido a nossa vida, com tantos compromissos, e não paramos para refletir a verdadeira essência da vida. Então isso, acredite, é uma catequese para mim também. É bom demais. E acredito que a gente pode, através do rádio, levar essa mensagem, essa motivação às demais pessoas. Bom dia, Rosângela, lá na Colônia Francesa. Ótima quarta-feira para você também. 9h13, hoje estou recebendo a doutora Márcia aqui nos estúdios da Ipiranga para a gente falar um pouquinho nesta manhã. Para você que está sintonizado conosco, Márcia, seja bem-vinda. Bom dia!
1: Bom dia, Helder. Bom dia, Giovanni. Bom dia a todos os nossos ouvintes.
0: Mais uma manhã, quarta-feira, 26 de agosto. E hoje trazendo dica especial, pessoal que está conosco em casa, acompanhando o programa. Nessa manhã fria, mas com previsão aí de elevação de temperatura já para esta quarta-feira e também para o nosso fim de semana. Dica especial para hoje, Márcia.
1: 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Né, tem aquele esgotamento físico, aquele esgotamento mental. Por quê? Porque a pessoa está... 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
1: Nos encontramos na sexta-feira, então. Desejo uma ótima quarta-feira para todo mundo. E, claro, quero mandar um beijo muito especial para os bagunceiros que estão lá na casa da vovó hoje. O Antônio, a Antonella e a Laura, que estão nos ouvindo, né? Fazendo aquela bagunça gostosa na casa da vovó. Um beijo muito carinhoso para todos vocês e para o vovô e para a vovó que estão dando conta hoje.
0: Não tá fácil não, né? Imagina só, a vó Paulina, a vovó Vilmar hoje, cuidando do Antônio, cuidando da Laura e da Antonella. Olha só, os três netos aí dando serviço, né? Um abração para todo mundo aí. Ótima quarta-feira para vocês. 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
0: 9h20 agora na Ipiranga.

0: Rapidinho, intervalo comercial e eu volto já 9h21. Fica conosco aqui na Ipiranga. 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

0: 9h33, bom dia lá pro Adriano Santos, nosso amigo lá, Ponta Grossa conosco, né? Bom dia, Helder. Depois de 20 dias de férias, estamos na ativa novamente. Ótimo dia, abençoado a todos os ouvintes. Obrigado igualmente para você. É, ótima manhã. Obrigado também pela audiência. Iveto Libratoski, na escuta aqui nos Três Morros. Gostaria de ouvir a música com Gustavo Lima, Retrovisor. É, um ótimo dia para todos vocês da rádio. Que Deus abençoe sempre. Já, já vou trazer. Bom dia, aqui é Marta do Rocio 2, segue o líder, aqui é Palmeiras, é verdade. E hoje tem Copa do Brasil, Palmeiras e Santos, 21h30, Vasco da Gama e Vitória, no mesmo horário. Ontem o Cruzeiro empatou com o Atlético Mineiro em 1-1, amanhã tem Inter e Grêmio também, jogo da Copa do Brasil, 20 horas, 9h34, eu volto já a ficar conosco aqui na Ipiranga.
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0: 9h37, essa música aqui merece, né? Aumenta um pouquinho o som, vamos curtir. Gustavo Lima, Retrovisor.

0: 9h45, alô, Jonathan. É, tá ligado conosco, mandou mensagem pra mim aqui, ó. Bom dia, estamos na escuta novamente e o ganhador veio buscar o prêmio. Ô, esteve por lá, né? Já fotografou aqui. Um abraço pra vocês, tudo de bom. Pessoal que sempre acompanha e continua, né? 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
2: 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É, tem mais participações aqui. Bom dia, Helder. Aniversariante, ganha música de parabéns? Então manda aí pra mim. Obrigado. Olha, a Mary tá de aniversário hoje. A Mary Amaral tá de aniversário. Parabéns, saúde e felicidades pra você. Tudo de bom, Mary!
6: 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Feliz aniversário, feliz aniversário.
2: Feliz aniversário também pro nosso amigo Luiz. É, o Luiz Sendek. Luiz Ricardo, é isso, tá de aniversário hoje, Luiz? E é verdade, parabéns pro Luiz também, tá de aniversário hoje. Felicidades, tudo de bom. Uma grande ouvinte nossa, que também está de aniversário hoje, dia 26 de agosto, recebe todo o nosso carinho, é a Dona Nesi. Alô, Dona Nesi, esposa aí do cacique, né, do Osvaldo, nossos amigos. Alô, Dona Nesi, parabéns pra senhora, saúde e felicidades, tudo de bom. Hoje, 26 de agosto, comemorando o aniversário também. Então, parabéns pra Mary, pra Nesi, pro Luiz, a todos os aniversariantes do dia. E a gente vai seguindo com mais música aqui na programação, mandando um abraço lá também pra toda a equipe Linhas e Rabiscos Uniformes. Alô, Márcio, bom trabalho aí!

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0: Tchau, tchau. Alô, Matheus, pessoal aqui da Celeiro, confirmando audiência também na praça e lá na Colônia Francesa. 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E fechamos assim nosso programa de hoje. Continue conosco na Ipiranga, já já Padre Reginaldo Manzotti por aqui. Eu volto amanhã, a partir das 9 horas com mais Manhã do Ouvinte. Fica conosco, juntos, na melhor sintonia.
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1: Louvado seja nosso Senhor Jesus Cristo. Para sempre seja louvado. É quarta-feira, Mariana, Nossa Senhora. Maria, minha mãe Maria, quero te falar de amor. Nossa Senhora do Carmo, madrinha da obra evangelizar é preciso, rogai por nós. Nossa Senhora do Carmo, mãe do Santo Escapulário, intercedei por nós. Maria, minha mãe Maria, nós estamos em plena novena de Santa Mônica, Santo Agostinho, sexto dia, insistindo, pedindo, clamando a nossa própria conversão e a conversão de alguém por quem estamos fazendo esta novena. E eu quero saudar, neste doce encontro com Maria, a todos que estão nos acompanhando. Você que me acompanha pela Rádio Evangelizar, de onde tudo começa. As rádios irmãs, cujos nomes cito neste momento.
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1: Saúdo a você a partir da TV Evangelizar, sinal digital em todo o país, em várias cidades, canal aberto, pelo YouTube, Padre Manzotti Oficial. Se inscreva, vai lá, entra no YouTube e se inscreva, tão fácil, você não tem nem noção, é só entrar, apertar um botão, inscrever-se no YouTube Padre Manzotti, faça isso. Saúdo também por todos que acompanham pelo aplicativo da Associação Evangelizar é Preciso e todas as plataformas digitais. Mês de agosto, mês vocacional, comunidades vocacionais, encontro, testemunho e missão. Vamos juntos, embalados por Nossa Senhora, em nome do Pai, do Filho e do Espírito Santo. Amém. Naquele tempo disse Jesus: ai de vós, mestres da lei e fariseus hipócritas, vós sois como sepulcros caiados, por fora parecem belos, mas por dentro estão cheios de ossos de mortos e de toda a podridão. Sepulcros caiados. Às vezes a gente escuta, mas não entende do que estamos falando. Na verdade, está falando de uma sepultura onde é passado cal. Para os judeus, eles não fazem. Inclusive, visitei vários cemitérios na Terra Santa. Eles não colocam mármore, não colocam azulejo, eles não colocam outra coisa, nem cor. É apenas passado um cal. Por isso são todos brancos. Então Jesus diz: por fora, passado cal. Mas por dentro, o que é que tem dentro de uma sepultura? Ossos de mortos. Toda a podridão. E Jesus diz isso para dizer: mestres da lei. Mas não é só a eles, é a mim, a você também. Por fora, pareceis justos diante do

0: os outros, mas por dentro estão cheios de hipocrisia e injustiças. Jesus continua: ai de vós, mestres da lei e fariseus hipócritas, vós construís sepulcros para os profetas e enfeitais os túmulos dos justos, e dizeis: se tivéssemos vivido no tempo dos nossos pais, não teríamos sido cúmplice da morte dos profetas. Com isso, confessais que sois filhos daqueles que mataram os profetas. Completai, pois, a medida de vossos pais. Senhor, por intercessão de Nossa Senhora, nós te pedimos a graça de não sermos sepulcros caiados, por fora ajeitados, arrumados, mas por dentro a podridão. E Jesus dá nome a esta podridão. Ele fala de duas coisas: hipocrisia e injustiça. A hipocrisia, que é o princípio do fingimento. Livra-nos, Senhor, da hipocrisia. Livra-nos, Senhor, da hipocrisia, do fingimento. Mas livra-nos, Senhor, de que sejamos ou possamos causar qualquer injustiça. Qualquer injustiça. Que, pelo contrário, sejamos fazedores e provocadores da justiça. Nossa Senhora, faça-me caminhar por teus caminhos, o caminho da santidade, o caminho da obediência, da retidão, exatamente livrando-nos da hipocrisia. Nossa Senhora, de tantos títulos, de tantos nomes, pegue agora as nossas intenções. E eu convido você, com confiança, entregar. Mãe, faz até o gesto. Mãe, eu te entrego essa minha dor. Eu te entrego este meu problema. Eu te entrego esta provação que estou passando. E ajude-me, mãe. Ajude-me, mãe. Eu recorro a vós, mãe. Me ajude. Olha para o teu filho, olha para a tua filha. As nossas orações são tão imperfeitas, mãe. Então acolha os nossos pedidos. Como uma mãe que sempre defende seus filhos. Mãe terna, mãe piedosa, mãe amorosa. Ronde, passe por todos os lugares que estão com o rádio ligado, que estão com a internet, estão acompanhando, os televisores. Entre nas casas, mãe, nos lugares mais sombrios, onde a dor se faz tão presente. Sinais de morte, podridão. Mãe, vá nesses lugares e leve a luz do teu filho Jesus. Nada me importa, mãe, vou caminhar. Com tua ajuda, eu vou conseguir. Nossa Senhora, rogai por nós. Nós só começamos o programa. Eu vou para o intervalo e eu volto. E olha, tem tanta coisa. E acredite, não é por acaso que você está aí. Deus te reserva uma grande graça. Voltamos já.
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0: Alô?
1: Alô, oi padre, bom dia.
0: Deus abençoe, filha de Deus. De onde você fala?
1: Eu falo aqui do Mato Grosso do Sul.
0: De Mato Grosso do Sul. Você pediu anonimato. O que está acontecendo?
1: Padre, primeiramente eu queria pedir oração, né?
0: Tá.
1: A benção pela gravidez.
0: Tá.
1: Pela vida e a saúde dos meus pais.
0: Só um minutinho. Gravidez.
1: É que eu tô um pouquinho nervosa.
0: Calma, calma. Eu só preciso anotar. Saúde dos pais. Tá bom.
1: Do meu marido também. Pela vida e a saúde dele.
0: Tá bom.
1: E, padre, eu queria dar um testemunho.
0: Por favor.
1: Sobre o meu relacionamento com meu marido.
0: Diga lá, filha.
1: Eu vou dar uma resumida.
0: Mas tente falar um pouquinho mais alto, tá bom?
1: Tá. Padre, eu conheci o meu marido com 15 para 16 anos.
0: Tá.
1: Mas nessa fase eu já andava por caminhos errados.
0: Certo.
1: A gente começou a namorar. Depois de um certo tempo, ele começou a construir a nossa casa. E ele sempre foi um homem de caráter, trabalhador, de cabeça, sabe?
0: Tá.
1: Ele construiu a nossa casa sozinho, chegava do serviço, ia construir a nossa casa, mas eu não via esses esforços dele. Eu só fazia coisa errada, eu traía ele, padre.
0: Você não tem medo de estar falando isso no rádio, filha?
1: Eu tenho um pouco, padre, mas...
0: E se ele escutar?
1: Não, mas nessa parte eu acho que ele não vai se importar, não, porque...
0: Ele sabe?
1: Sim, ele sabe.
0: Ah, tá. Tá bom, vai lá.
1: Então, padre, eu traía ele, eu vendia o meu corpo, padre. A palavra certa, eu me prostituía.
0: Certo.
1: Durante os 7 anos que a gente ficou junto. Até que a gente casou, fomos morar juntos. E com 5 meses morando juntos, meu marido descobriu. Ele descobriu essa traição e dessa traição ele descobriu todas as outras.
0: Entendi. Fala, filho.
1: Aí ele me perguntou se era verdade, eu confessei tudo pra ele. E nisso foi um baque, né, com toda certeza. A gente ficou 1 ano e 2 meses sem se falar. Aí depois a gente voltou a se falar e a ficar, mas sem compromisso.
0: Tá.
1: E eu queria muito, padre, meu casamento de volta. Aí até que, em vez de eu buscar pelos caminhos de Deus, eu comecei a buscar através por feitiçaria.
0: Misericórdia, vai lá.
1: Até que uma vez, Deus permitiu que ele pegasse meu celular e viu as mensagens lá, eu conversando, né? Aí ele pegou e falou pra mim que ele não confiava naquilo ali. E que ele confiava em Deus, que nenhuma feitiçaria ia pegar nele.
0: Certo.
1: Padre, ali foi um choque de realidade que eu tive, sabe? O mal que eu tinha feito e que eu tava fazendo, né?
0: Sim.
1: Ali foi a primeira vez, padre, que eu orei pra Deus. Falei e pedi novamente uma nova chance pro meu casamento.
0: Certo.
1: Se fosse a vontade de Deus, o meu relacionamento com meu esposo, que Deus me mostrasse o caminho certo.
0: Perfeito.
1: E que eu entregaria a minha vida pra Deus.
0: Amém.
1: Pedi perdão pra ele, pro meu esposo, primeiramente.
0: Claro.
1: E fui na casa dos pais dele, pedi perdão também pra família dele.
0: Certo.
1: E falei que eu mudaria. Não só por fora, mas sim por dentro.
0: É o evangelho de hoje. Evangelho de hoje. E aí?
1: Então, padre, foi onde eu busquei a Deus, primeiramente. Comecei a mudar.
0: Comecei
1: a fazer propósito com Deus, jejum.
0: Certo.
1: Até que eu tenho até 2 cadernos aqui de orações, de propósito e de jejum.
0: Deus seja louvado.
1: E, padre, para honra e glória de Deus, eu e meu esposo, a gente começou a se aproximar.
0: Certo.
1: mas eu via no olhar dele ainda que tava frio e de desprezo, né?
0: Não por mas menos, né?
1: Sim. E eu não desisti, padre. Continuei lutando, buscando, fazendo propósito. Até que no ano de 2024, eu fiz um propósito de 4 meses para que Deus e Nosso Senhor Jesus viesse tocar no coração do meu marido, né? Que tirasse o coração de pedra dele e transformasse em coração de carne. Padre, antes de completar os 4 meses, eu comecei a ver a mudança no meu esposo. O olhar dele começou a ter mais brilho, sabe, comigo. A gente começou a brincar, ter um relacionamento mais saudável.
0: Louvado seja Deus. E?
1: Depois de 3 anos, padre, lutando, passando por provações, porque a gente passa, né? Claro. Quando a gente começa a se apegar com Deus, por provações, perseverança eu mantive. Quando é da vontade do Senhor,
0: sim,
1: pode passar anos, padre, que Deus age.
0: E como vocês estão hoje?
1: Hoje a gente está bem, padre. Hoje a gente, como fala? Nos reconciliamos.
0: Certo.
1: Eu vou voltar já a morar com ele novamente. Eu, graças a Deus, não me prostituo mais, não vendo mais o meu corpo, não mexo mais com feitiçaria.
0: Certo.
1: Continuo seguindo a igreja. Eu sirvo na igreja.
0: Filha.
1: Sou uma das dizimistas.
0: Filha, louvado seja Deus. Então, eu digo para você, diga comigo, obrigado, Senhor.
1: Obrigada, Senhor.
0: Pela minha vida transformada.
1: Pela minha vida transformada.
0: E eu digo a mesma frase que Nosso Senhor disse àquela mulher que estava na praça pública para ser apedrejada. Se ninguém te condenou, também não eu. Mas vá e não peques mais. Agora, filha, se você quiser realmente fazer um processo, você tem que procurar um padre, fazer uma boa confissão.
1: Eu fiz, padre.
0: E procurar e pensar no casamento sacramental com teu marido.
1: Sim.
0: Não dá para ir morar junto. Se quer realmente fazer o caminho certo, é confessar, casar na igreja para poder, poder comungar. Se escutou?
1: Sim.
0: Vai seguir esse caminho?
1: Vou, padre. Eu procurei o padre, me confessei com ele, aí sempre eu tô conversando com o padre, né, e o padre falou, não, minha filha, no momento e na hora certa, Deus vai tocar no coração do seu esposo, de ter, né, o sacramento, né?
0: Do seu companheiro atual.
1: Isso.
0: Porque a esposa é depois do matrimônio. Mas, filha, você já fez o mais difícil. Agora, alô?
1: Oi.
0: O mais difícil foi feito. Agora tá no trilho. Agora sim, faça certo. Você entendeu?
1: Aham.
0: Que Deus te abençoe nesta vida transformada, filha.
1: Amém, padre.
0: Que Deus abençoe. Mas faça os passos de casar na igreja, de voltar a comungar, de realmente se afastar de tudo o que lembra a mulher velha que você foi.
1: Sim.
0: Deus abençoe neste propósito. Gente, eu fiquei arrepiado escutando a história. E é uma história de vida. Que Deus lhe conserve neste propósito de santidade. Amém. Vidas transformadas em Deus. Eu vou para o intervalo e volto com a leitura orante. E você comentou a leitura de ontem, que nós inclusive foi tão forte que colocamos no Instagram. Eu volto com a leitura orante, volte comigo.
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0: gente, foi muito forte a leitura, a partilha muito forte da Filha de Deus lá de Mato Grosso do Sul. Uma vida transformada. Eu ia para o intervalo e eu falava do YouTube, que ontem a palavra de Deus foi extremamente confortadora e ao mesmo tempo consoladora. E eu pergunto, você escutou? Se não, vai lá, YouTube Padre Manzotti, a leitura orante de ontem. E nós vamos dar continuidade hoje. Inclusive no Instagram, eu coloquei a foto para você comentar. Onde você sentiu a consolação de Deus? Também quero lembrar a todos que ontem tivemos a catequese. A catequese, tudo a ver, tanto com o evangelho de ontem quanto de hoje. A necessidade de purificar a fé. Hoje a Filha de Deus falava de feitiçaria. Eu expliquei. Tem coisas que contrapõem a fé católica. Feitiçaria, ocultismo. Isso está tudo na catequese de ontem. Então, escute a catequese de ontem. Você está lavando louça, você está dirigindo, você está fazendo seus afazeres, faça como um podcast, deixa o padre falar. Você não precisa ver. A vantagem dessa catequese é simplesmente você ouvir. É um aprofundamento na fé. Escute o que as pessoas têm dito sobre a leitura orante e nós vamos continuar. Vai lá, sacristão.
1: Sou Roseli.
0: Olá.
1: Martins. Moro no sítio Santaria, Ipiranga, Paraná. Escuto o senhor pela televisão evangelizar. Eu digo escuto porque sou deficiente visual.
0: Opa.
1: Padre, a leitura orante vem para dar um chacoalhão em nós. E com o senhor a gente aprende a entender melhor a leitura. Eu me encaixava na leitura orante dos talentos. Pois, pelo meu problema de saúde, hoje eu não consigo mais ir servir as pessoas. Eu servia a Deus e a igreja. Era catequista e fazia parte da leitura das celebrações no domingo. Então eu tinha uma tristeza no meu coração, pois não podia mais ir até as pessoas para ajudar.
0: Entendo,
1: então quando
0: filho.
1: O senhor fez a leitura orante dos talentos,
0: sim,
1: eu me vi com outros vários talentos.
0: Olha,
1: então
0: aí,
1: eu coloquei em prática. E então hoje eu não sinto mais essa tristeza no
0: que
1: meu
0: bom,
1: coração.
0: Filha.
1: Rezo o terço todos os dias com
0: Opa.
1: O senhor, o terço das Santas Chagas.
0: Amém.
1: E o terço mariano. A primeira dezena
0: tarde.
1: É sempre para o senhor.
0: Obrigado.
1: Um abraço, padre Reginaldo. Com muito carinho e amor. Roseli Martins.
0: Obrigado, Roseli Martins. Que maravilha que eu pude ajudar você a ressignificar a sua vida. Você viu que a Roseli falava, ela perdeu a visão. Ela não podia fazer o que ela fazia de bens aos outros. E ela ficava triste. Mas falando dos talentos, ela compreendeu que mesmo ela não podendo visitar os outros, ela tinha um grande ministério da intercessão. É, e obrigado, obrigado por rezar por mim. Reza comigo e uma dezena do Terço Mariano por mim. Louvado seja Deus. E eu convido todos, gente, 3 horas da tarde e na madrugada nós temos o Terço das Santas Chagas. E 6 horas da tarde... nós temos o Terço Mariano. Meu grande abraço, Roseli. Muito edificante, viu? Olha, edificante demais. Ultimamente os programas estão sendo maravilhosos. E a Roseli deu um testemunho ali de Ipiranga, Paraná. Pertence à diocese de Ponta Grossa, Dom Bruno Eliseu Versari. Bíblia aberta, cartilha de oração.

0: servo.
1: Vamos lá. Segundo Coríntios, capítulo 7, versículo 5. Mesmo depois de termos chegado à província da Macedônia, não descansamos nada. Em todos os lugares, continua Paulo falando, tivemos problemas. Escute lá. Lutas com os de fora e medo do nosso coração. Gente, Paulo não nega o que ele vive. Você sabe que Paulo, um dos maiores apóstolos de todos os tempos, ele chega a dizer isso. Escute isso. Em todos os lugares tivemos problemas. Lutas com os de fora. Então é como se ele dissesse: lutas que eu enfrentei fora de mim. E segundo, e medo no nosso coração. Paulo admite. E não é isso. Nós não vivemos assim. Temos verdadeiros leões a derrotar todo dia. Cada dia tem um dragão, um leão para derrotar. Mas dentro de nós também temos os nossos medos. Eu vou escrever aqui, ó, medos. E Paulo nos ensina a não fugir dos nossos medos. Quais são os seus medos? Quais são os meus? Então, padre, onde o senhor está lendo isso? Ah, agora acordou, né, filho? Capítulo 7, versículo 5 seguintes. Em todos os lugares houve problemas, lutas com os de fora e medo no nosso coração. Versículo 6, agora vem a melhor parte ainda. Porém Deus, que anima os desanimados, nos animou com a chegada de Tito. Deus que anima os desanimados. De novo, olha que palavra fortíssima. Vou colocar até um asterisco aqui do lado. Vou até grifar. Deus que anima os desanimados. Você está vivendo uma luta fora de você? Uma luta na família, uma luta no emprego, uma luta, sei lá. Você está travando uma luta externa. Mas não esqueça da interna, o medo. Mas não esqueça mais ainda dessa palavra de Paulo: Deus que anima os desanimados. Deus te anima. Deus é teu ânimo. Deus é tua força. Toca o sino, sacristão. Toca a corneta, sacristão. Toca. Versículo 7. E não foi somente a chegada dele, está falando de Tito, que nos animou, mas também a informação dada por ele de que vocês o animaram. Ele contou que vocês estão com saudade de mim. Que vocês estão com saudade de mim e disse que estão muito tristes e estão prontos para me defender. Por isso, estou agora mais feliz ainda. Não sei se você lembra, eu comentei não faz muito, lá na primeira carta aos Coríntios, que essa comunidade de Corinto fez Paulo sofrer muito. Machucou muito Paulo. Criou muita divisão. Lembra? Eu sou de Paulo, eu sou de Apolo, eu sou de Pedro. Lembra? Eles criticaram Paulo muito. E ele escreve a primeira carta carregando a tinta. Esta segunda carta, se percebe que é um outro Paulo. A primeira, ele era tenaz, corrigia, brigava. Escrevia como a gente escreve quando você manda um texto em caixa alta, é gritar, né? Você sabe disso. Quem escreve com caixa alta é que você está gritando, mesmo no WhatsApp. Paulo fez isso. Agora é outro Paulo. Mas nós vamos continuar com a leitura orante. Eu quero mais um pouquinho. Voltamos já.
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devido ao intervalo, mas eu continuo o raciocínio sem voltar. A primeira carta, Paulo, foi tenaz. Escreveu em caixa alta. Já expliquei que quando se escreve isso no WhatsApp, você está gritando com a pessoa. Essa segunda carta é outro Paulo. E ele diz: não me arrependo de ter escrito aquela carta. Que aquela carta? Primeiro aos Coríntios. Embora vocês tenham ficado triste por causa dela, quando soube que a carta os deixou triste por algum tempo, eu poderia ter ficado arrependido. Mas agora estou alegre. Não porque vocês ficaram tristes, mas porque aquela tristeza fez com que vocês se arrependessem. Esse foi o objetivo sempre de Paulo. E ele foi firme, viu? Paulo corrigiu veementemente. E se a tristeza trouxe arrependimento, valeu a pena. Você compreende isso? Um pai corrige o filho não por sadismo,

0: o filho porque não quer o filho feliz. Deus não faz assim conosco? Nos corrige porque nos ama? Eu vou parar por aqui, mas eu volto um pouquinho antes. Vamos lá. Vamos ver se ficou isso da leitura orante. Primeiro, existem lutas que estão fora de nós. Existem lutas que estão dentro. E Paulo cita o medo. Mas a última afirmação para ficar no teu coração e no teu ouvido: Deus que anima os desanimados. Deus é aquele que anima os desanimados. Esta foi a leitura orante de hoje. Meu Deus, um dia melhor que o outro. Toca a corneta, sacristão. 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Não vale a pena manter essa obra Evangelizar é Preciso? 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Bianca, que a paz de Jesus esteja com você, Bianca.
1: Bom dia, padre, a sua bênção.
0: Deus abençoe. Você fala de onde?
1: Eu falo de Mirassol, São Paulo.
0: Mirassol, São Paulo. Como é que você me acompanha ali em Mirassol?
1: Eu acompanho pelo YouTube, padre.
0: Tá certo, querida. Diga lá.
1: Padre, eu gostaria de dar dois testemunhos bem rapidinho.
0: Por favor, palavra sua.
1: O primeiro é, eu trabalho no SEAS Rio Preto aqui, mas além de trabalhar, eu também participo de competição montada a cavalo de 3 tambores no rodeio.
0: Ah, e, muito bem.
1: E em junho, eu estava participando do rodeio aqui em Bajo Bacite, que é uma cidade perto, e acabei caindo do cavalo.
0: Misericórdia.
1: E fui direto para o hospital, porque eu não conseguia pisar o pé no chão.
0: Sim.
1: Chegando no primeiro hospital, na Unimed aqui de Rio Preto, a médica pediu um raio-x e descobriu que eu tinha quebrado o tornozelo.
0: Sim.
1: Aí ela falou que precisava de cirurgia urgente, que não tinha outra solução a não ser cirurgia.
0: Sim.
1: Só que ela falou que era melhor eu ir sozinha para o HB, com meu marido me levar para o HB, que é outro hospital aqui de Rio Preto, se não ia demorar a internação.
0: Entendi.
1: Aí, enquanto isso, nesse intervalo, assim que eu saí da sala, eu liguei para minha mãe e pedi para minha mãe, para ela rezar para mim, e pedi a intercessão de Nossa Senhora Aparecida e Jesus da Santa Chaga.
0: Certo.
1: E aí ela começou a orar, eu também comecei a orar e pedi a intercessão. Quando chegou no outro hospital, fizeram outro raio-x e disseram que eu não precisaria de cirurgia.
0: Meu Deus.
1: que era só eu usar o gesso por 3 dias e depois usar a bota.
0: Certo.
1: E graças a Deus e a intercessão de Nossa Senhora Aparecida, Jesus de Santa Chagas, hoje eu já estou pisando o pé no chão,
0: amém,
1: já voltei a trabalhar. E graça recebida, graça testemunhada.
0: Toca o sino, diga.
1: Toca o sino, sacristão.
0: Amém. Esse foi o primeiro testemunho, filho.
1: Esse.
0: E o segundo?
1: O segundo testemunho é que a minha mãe me apresentou o Senhor, né? É. E, experiência de Deus, eu escuto todo dia.
0: Que bom.
1: E o meu marido era evangélico, a gente é casado no civil há 11 anos.
0: É.
1: Só que eu nunca falei pra ele se converter em nada, sempre deixei ele descobrir por ele, né?
0: Sim.
1: E aí, de tanto eu escutar o Senhor, ele começou a ouvir também.
0: Verdade.
1: E aí ele monta em boi e um dia antes dele ir pro rodeio, escutando o Senhor, tava na novena de São José, ele pediu para São José fazer uma revelação para ele. Se ele conseguisse bem no rodeio, se ele parasse no boi, ele teria a certeza de que era aquele caminho que ele ia seguir. E São José rogou, São José providenciou.
0: Meu Deus!
1: E ele parou no boi e ele se converteu, né? Se batizou.
0: Meu
1: e agora, dia 19 de setembro, a gente vai casar.
0: Ô, filha! Eu tô muito feliz, Bianca! Sacristã, você vai fazer coar esse testemunho, né? Que vida transformada, mulher de Deus!
1: Sim, e ele é associado e me cadastrou na associação, hoje
0: amém.
1: Ele é associado.
0: Como é que é o nome dele?
1: Bruno.
0: Dê um abraço ao Bruno e que Deus abençoe você e abençoe
1: amém.
0: O Bruno, proteja você que faz hipismo, né?
1: É três tambores.
0: Três tambores, tá. Três tambores, e ele que monta no boi, que Deus proteja, né? E a São José rogou, São José providenciou, Bianca.
1: Providenciou.
0: Deus seja louvado.
1: Padre,
0: fala.
1: Só mais uma observação. A minha filha, a gente tem uma filha de 7 anos, ela só dorme cantando Mãezinha do Céu, e ela pediu pra te mandar um abraço.
0: Como é que é o nome dela?
1: Helena.
0: Dê um abraço a Helena por mim também, Bianca. Deus abençoe você, Helena. Deus abençoe, Bianca. Gente, que testemunho diferente, né? De tudo que a gente escutou. Por isso que eu falo, gente, evangelizar realmente vale a pena e é preciso. Meu abraço, Bianca de Mirassol, São Paulo, acompanha pelo YouTube. Bispo Dom Antônio Emídio Vilar, da Diocese de São José do Rio Preto. Bom, se escutou que o marido dela, o Bruno, era evangélico, ficou católico, se associou e associou a Bianca. Que tal você, que há tanto tempo me acompanha, se tornar um associado da obra Evangelizada Precisa? Ah, não vou não, pá. Ah, tá vendo? O inimigo tira isso do seu coração. Faça o exemplo da Bianca, faça como o Bruno. 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Eu volto já, volte comigo.
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Gente do céu, hoje o programa, quer dizer, ultimamente, né? Meu Deus. Mas o que foi hoje a primeira partilha? Se perdeu? Tem 10 da noite. Tá no YouTube. Eu ainda tô sob efeito daquela partilha. Da mulher que vendia o corpo, pois ela admitiu se prostituir, uma vida restaurada. E agora a partilha da Bianca. Indique o Experiência de Deus, indique. Hoje é aniversário da rádio Campo Grande, perdão, cidade de Campo Grande, Mato Grosso do Sul, que está completando 127 anos e lá temos a TV Evangelizar, canal 50.1. Aniversário da rádio Iracema de Ipu, AM Ipu, Ceará, Nativa Mix FM, Goioxim, Paraná. E aniversário do meu sobrinho, Carlos Venâncio Manzotti, que Deus o abençoe. Ele que é um homem muito sério nas coisas de Deus, muito reto com a família, que Deus o abençoe e o faça sempre esta pessoa tão devotada a Deus. 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Já se organizou para setembro a festa das Santas Chagas. Eu vou estar todos os dias, do dia 21 a 27 de setembro. 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Missas, terços, adorações, show de evangelização, procissões, via sacra, testemunhos que evangelizam. Eu sou apaixonado pela semana da festa das Santas Chagas. Tá aí, gente. E eu quero ler esse testemunho hoje. Sua bênção, Padre Reginaldo, de algum lugar do Brasil. Através desse testemunho, eu não posso mostrar foto, porque não posso sim. Vim através desses testemunhos expressar meu agradecimento ao Senhor, Padre Reginaldo. Contar que através da novena de Jesus das Santas Chagas, já fui abençoado com 4 milagres. Primeiro, meu esposo José tem doença do mal de Chagas. Chegou a pesar 35 quilos, pois a doença atingiu o esôfago, diminuiu a passagem da comida. Mas graças a Jesus das Santas Chagas, está se recuperando bem. O segundo testemunho, graças a Jesus das Santas Chagas, a cirurgia para retirada da catarata saiu rápido. Terceiro testemunho, Jesus das Santas Chagas cuidou da minha neta Isabelle durante um parto complicado, onde havia um nó no cordão umbilical, mas graças a Jesus veio ao mundo com muita saúde. Quarto testemunho, Jesus das Santas Chagas cuidou e guardou meu neto Kaique em um acidente grave, livrou-o da morte. Hoje, encontra-se recuperado muito bem. Eu agradeço a Jesus das Santas Chagas por todos os milagres recebidos. Ela assinou, Ana Maria Melo, de algum lugar do Brasil. Ana, que me permita dizer, se contou 4 graças. Ah, ela é mensageira da capelinha, vi agora. Eu ia falar, já que você recebeu 4 graças, torne-se mensageira da capelinha de Jesus das Santas Chagas. Mas ela já é, então pega mais uma, filho. Vai lá, torne-se mensageiro. Bora lá, povo de Deus. E vamos para a novena de Santa Mônica, Santo Agostinho, sexto dia. E eu vou fazer do Jornal do Evangelizador. Por quê? O jornal, gente, por favor, não é para acender fogo, não. E nem é para colocar, como é que disse a mulher outro dia, embaixo, pro gatinho e o cachorrinho fazer pipi. Eu escutei no rádio. Vocês que falaram.
Nunca tinha pensado isso. Eu jamais faria, não faço isso com folheto de missa, vou fazer com uma estampa que tem santo. Vamos lá. Santa Mônica, Santo Agostinho, levai a verdadeira conversão. Santa Mônica, Santo Agostinho, levai-me a verdadeira conversão. Santa Mônica, Santo Agostinho, levai-me a verdadeira conversão. Ó Santa Mônica, que pela oração e pelas lágrimas alcançaste de Deus a conversão do vosso filho e do vosso marido, olhai para o meu coração amargurado. Rezo agora por esta pessoa que tantos dissabores e sofrimentos causa ao meu coração e a toda a minha família. Diga qual é. Diga. Santa Mônica, que vossas orações se juntem às minhas, para comover o bom Deus, a fim de que Ele, Deus vivo e verdadeiro, faça com que esta pessoa por quem rezo possa voltar ao bom caminho. Santa Mônica, fazei com que o Pai do Céu chame de volta a casa paterna, este filho pródigo, dai-me esta graça e serei para sempre agradecido. Oremos. Ó Deus, consolador dos aflitos, saúde dos que em vós esperam, que aceitaste misericordiosamente as piedosas lágrimas da bem-aventurada mãe Mônica, pela conversão do filho Agostinho e do marido Patrício, concedei-nos pela vossa intercessão que choremos nossos pecados e encontremos as indulgências da vossa graça. Por nosso Senhor Jesus Cristo, vosso Filho, na unidade do Espírito Santo. Amém. O Senhor esteja convosco, Ele está no meio de nós. Abençoai, Senhor, a água, a roupa dos enfermos, as fotos de família. Por intercessão de Nossa Senhora do Carmo, São Pio de Pietreutina, nos méritos das Santas Chagas, Pai, Filho, Espírito Santo, amém. Eu quero dizer, indique o programa de hoje. Indique, faça, peça para alguém ouvir. É muito edificante. E eu me despeço com o clima.

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0: Muito bom dia, são 11 horas e 30 minutos, está entrando no ar mais uma edição do Noticiário P7, na manhã desta quarta-feira, 26 de agosto de 2026. Essa edição, que é de número 162 deste ano, é o Dia Internacional da Igualdade da Mulher. Elderis Kolimoski, bom dia.
1: Bom dia, Bruna Camargo. Vamos para as manchetes de hoje.
0: Município abre participação popular para Plano Municipal da Primeira Infância.
1: Palmeiras estreia na 10ª Copa MCG de Futebol neste domingo.
0: Acontece neste final de semana evento na localidade de Encruzilhada que celebra agricultura familiar.
1: Encontro off-road Palmeira Cross terá 50% da renda das entradas destinadas à PAI.
0: E 71ª Festa dos Motoristas em louvor a São Cristóvão será realizada no dia 6 de setembro.
1: Estas e outras informações e notícias agora no Noticiário P7.
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0: E conforme informações do Climatempo, a máxima hoje deve ficar na casa dos 23 graus. Deve ser um dia de sol com muitas nuvens e também períodos de céu nublado. À noite pode ocorrer pancadas de chuva, mas o volume esperado é bem pequeno, é apenas 0,2 milímetro. E o calor, ele começa a voltar. Amanhã, ainda conforme o Climatempo, as temperaturas sobem e vão ficar entre 12 e 27 graus. Já para sexta-feira, esquenta ainda mais, mínima de 17 e máxima em 29 graus. Sábado, prepare-se para o calorão. A máxima pode chegar aos 32 graus, com mínima de 21. Também tem previsão de chuva para a noite, mas o volume é baixo, 0,8 milímetro. Já para domingo, o calor também continua, máxima de 28 graus, mas a previsão do Climatempo também indica uma chuva mais significativa, cerca de 12 milímetros. Então, atenção! Esse calor, ele não deve durar muito. Climatempo indica que a partir de segunda-feira, as temperaturas começam a diminuir novamente.
1: Agora 11 horas e 33 minutos e a Lotérica Nassar traz os resultados de ontem. Eu começo com os números da quina do concurso 7.101. As dezenas sorteadas foram 32, 48, 52, 62 e o 68. A quina acumulou, o prêmio estimado é de R$ 2.600.000. Reais.
0: Loto Fácil, concurso 3.771. Os números sorteados da Loto Fácil foram 2, 3, 4, 5, 9, 10, 11, 12, 15, 16, 17, também 18, 21, o 23 e o 25. Loto Fácil teve um acertador.
1: Agora números da Mega Sena, concurso 3.049. 06, 13, 36, 43, 53 e 55. A Mega Sena segue acumulada, o prêmio chega aos R$ 25 milhões. De reais.
0: E o concurso especial da Loto Fácil da Independência está com um prêmio estimado em R$ 300 milhões. De sorteio acontece dia 15 de setembro, lembrando que é uma loteria especial, então esse valor ele não acumula. 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
1: Hoje tem sorteio novamente da quina. Prêmio de R$ 2.600.000 reais pode ser seu. Tem a Super 7 que paga R$ 6.300.000, a Loto Maniga R$ 750.000, Dupla Sena, ela está acumulada em R$ 2.200.000, Loto Fácil R$ 2.000.000 e Dia de Sorte com prêmio acumulado e R$ 1.300.000. Faça sua aposta também na Mais Milionária. O prêmio agora é de R$ 87 milhões. De reais. 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
0: 11 horas e 35 minutos, você está acompanhando ao vivo o Noticiário P7 aqui pela Rádio Ipiranga. A gente vai fazer nosso primeiro intervalo. No próximo bloco, a gente vai falar sobre o tempo que cada candidato vai ter no horário eleitoral gratuito.
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0: Onze horas e 38 minutos, Noticiário P7 está de volta.
1: A Prefeitura de Palmeira convida a população para participar da construção do Plano Municipal da Primeira Infância.
0: Essa iniciativa ela busca reunir sugestões para a criação de ações e políticas públicas voltadas às crianças do nosso município.
1: As participações podem ser feitas até o dia 30 de agosto, por meio de um formulário disponível no link publicado no Facebook da Prefeitura de Palmeira.
0: População interessada pode participar e contribuir com propostas para o futuro da primeira infância em nosso município.
1: E já foi definido o tempo que cada candidato ao governo do estado do Paraná terá da propaganda eleitoral na televisão. O horário eleitoral gratuito começa nesta sexta-feira, dia 28, e será veiculado de segunda a sábado até 1º de outubro, 3 dias antes do primeiro turno das eleições, que estão marcadas para o dia 4 de outubro.
0: A divisão do tempo entre os candidatos leva em conta a representação dos partidos e também coligações na Câmara dos Deputados.
1: Isto em cada bloco de 9 minutos, Sandro Alex, do PSD, terá 4 minutos e 26 segundos, o maior tempo entre os candidatos. Requião Filho, do PDT, terá 2 minutos e 20 segundos, enquanto Sérgio Moro, do PL, terá 2 minutos e 14 segundos.
0: Outros 5 candidatos não terão tempo de propaganda na televisão porque seus partidos não possuem representação no Congresso Nacional.
1: A regra estabelece que 10% do tempo será dividido igualmente entre os candidatos que atendem à cláusula de desempenho, enquanto os outros 90% são distribuídos proporcionalmente à representação dos partidos na Câmara dos Deputados.
0: E caso aconteça um segundo turno, o tempo ele é dividido igualmente entre os dois candidatos.
1: A Associação dos Municípios dos Campos Gerais, a MCG, realiza nesta quarta-feira, em Ponta Grossa, uma reunião com prefeitos e representantes dos municípios associados.
0: Na pauta do dia estão a integração com a Defesa Civil, ações para situações de emergência, também iniciativas de turismo e outras demandas que precisam da atuação conjunta da região.
1: E neste domingo, 30 de agosto, a comunidade de Encruzilhada em Palmeira recebe um encontro dedicado à valorização da agricultura familiar.
0: Solange, integrante do grupo Quintais Produtivos de Faxinal dos Mineiros, em São João do Triunfo, ela faz o convite e conta os detalhes da programação.
9: Bom dia, olá ouvintes da Rádio Ipiranga. Aqui é a Solange, da comunidade de Faxinal dos Mineiros, São João do Triunfo. Sou agricultora familiar. Sou integrante do grupo Quintais Produtivos. Convidar a todos para participar da nossa Quinta-feira dos Quintais Produtivos, que acontece domingo agora na comunidade de Encruzilhada, Palmeira, Paraná. Programação: 7h30, chegada das caravanas e dos expositores. 8 horas, café partilhado. 9h30, celebração da palavra em ação de graças da colheita com o diácono Miguel. 10h30, benção das bancas, sementes e abertura oficial da feira. 12 horas, almoço. Terá o custo de R$ 10,00 por pessoa. 14 horas, competições tradicionais e microfone aberto para shows de talentos locais. 15h30, abertura da mandala. 16 horas, encerramento. Teremos ciranda durante toda a feira para as crianças. Está bem diversificada a nossa feira. Teremos 96 expositores, sementes crioulas, artesanatos, mudas e alimentos vindo da agricultura familiar. Esperamos você e sua família. Um abraço.
0: 11 horas e 42 minutos e a Assembleia Legislativa do Paraná encerrou ontem as sessões porque ela vai ter uma pausa nas atividades por causa do calendário eleitoral de 2026.
1: Entre os dias 26 de agosto e 13 de setembro, o plenário ficará sem sessões para a realização de reparos no sistema de som e no painel eletrônico. Já o recesso parlamentar oficial, ele começa em 14 de setembro e segue até 2 de outubro.
0: Essa mudança no calendário, ela foi feita para que os parlamentares possam se dedicar às campanhas eleitorais. A previsão é de que as sessões elas sejam retomadas 5 de outubro, um dia após as eleições.
1: Também nesta terça, a Assembleia concluiu a votação da Lei de Diretrizes Orçamentárias para 2027, que prevê uma receita de R$ 84,5 bilhões para o Paraná no próximo ano.
0: E acontece nos dias 4, 5 e 6 de setembro o 8º Encontro Off-Road Palmeira Cross. O evento vai ser realizado no Parque de Exposições Francisco Rutkowski. Promete reunir os apaixonados por aventura e veículos off-road.
1: Durante os 3 dias haverá trilhas, pista de desafios, gincana com premiações, sorteio de rifa e atrações musicais. O espaço também contará com praça de alimentação e bebidas.
0: A entrada custa R$ 10,00 por pessoa e o valor, 50% dele, vai ser arrecadado então para a destinação à Pai de Palmeira.
1: A programação ela começa na sexta-feira, ao meio-dia, e segue até domingo como encerramento por volta de 17 horas.
0: E o presidente do Lar Acelino, João Vitor Vale Aniceto, agradece a todos que colaboraram com a feijoada beneficente realizada em prol da entidade que atende idosos do sexo masculino aqui em nosso município.
10: Venho agradecer em nome da diretoria toda a ajuda, toda a colaboração para a realização da feijoada. Agradecer em especial os cozinheiros que desde sexta-feira, a partir das 3 da tarde, ficaram envolvidos com a produção dos alimentos, da feijoada, até 1 hora da manhã, e já no dia seguinte, no sábado, 6 da manhã, já estavam lá preparados para continuar com a produção e depois distribuição do alimento. Agradecer também todos os voluntários que nos ajudaram na produção, a todas as pessoas que doaram os insumos, agradecer aos compradores, agradecer a todos envolvidos para a realização da feijoada do Lar Acelino. Toda a renda, obviamente, será revertida para o próprio lar, principalmente para melhorias em âmbito estrutural. Então vamos melhorar o piso, colocar alguns corrimões, vamos melhorar a acessibilidade, fazer a troca de caixa d'água, entre outras realizações que nós temos o desejo de realizar. O lar agradece, os idosos agradecem, a diretoria agradece a todos envolvidos em mais uma ação social, em mais uma ação de caridade, em bem do próximo. Obrigado a todos.
1: Agora 11 horas e 46 minutos. E o presidente do Rotary Clube de Palmeira, Dazir Buenken, convida a comunidade para participar da Feira de Mudas Frutíferas, que acontece neste fim de semana em Palmeira.
11: Olá, amigos, ouvintes da Rádio Ipiranga. Estou aqui em nome do Rotary Clube de Palmeira para deixar um convite bem especial para a comunidade palmeirense. Vai acontecer neste sábado a nossa Feira de Muda. Então, sábado próximo, dia 29, vai ser realizado ali no estacionamento do supermercado Franco, às 8 da manhã, início, para finalizar em torno aí das 16 horas da tarde. Convido o pessoal aí da cidade, do interior, para dar uma passadinha lá, porque temos bastante opções, né? Aproveita, toma um chimarrão, bater um papo, e dar uma olhadinha e prestigiar a nossa ação. Entre as opções, nós temos ali os citros, laranja, pocã, limão. Também tem outras frutíferas, pera, caqui, jabuticaba. Também tem algumas ornamentais, o ipê, a oliveira. Mas passa lá, dá uma passadinha lá para conferir as opções que nós temos lá. Essa ação ela é feita em parceria com o Rotary Kids. A criançada também vão estar lá vendendo ali as hortaliças, os temperinhos deles. Então, mais uma vez, eu quero convidar aí o pessoal que venham, né, que além de prestigiar, vão nos ajudar nessa ação, possibilitando então que o Rotary Club continue fazendo o bem na comunidade, onde todo esse valor arrecadado é destinado em benefício à ação para a comunidade. Então aguardamos todos com muito carinho e muito obrigado a todos.
0: 11 horas e 47 minutos. Mulheres de todo o país agora têm acesso a teleatendimento psicológico gratuito pelo SUS. O serviço ele vai ter até 100 mil consultas por mês, com prioridade para mulheres em situação de violência, mães atípicas e também cuidadoras.
1: O atendimento ele é feito por videochamada e pode ser solicitado pelo aplicativo Acolhe Mais, que está disponível no Meu SUS Digital, sem necessidade de encaminhamento ou comprovação da situação.
0: Após o cadastro, o retorno deve ocorrer em até 24 horas. As sessões duram pelo menos 50 minutos.
1: Em caso de emergência, o telefone da Polícia Militar é o 190. A Central da Mulher atende pelo 180, gratuitamente e 24 horas por dia.
0: E a tradicional festa dos motoristas já tem data marcada para movimentar a nossa região. No dia 6 de setembro, a comunidade da Colônia Francesa vai sediar a 71ª Festa dos Motoristas em louvor a São Cristóvão, um evento que reúne trabalhadores do transporte, famílias e fiéis para um dia de celebração, agradecimento e confraternização.
1: A programação oficial ela terá início às 8 horas com a realização da tradicional procissão motorizada. A carreata partirá da Praça Manuel Ribas e contará com a bênção dos veículos em frente à empresa Baston, um dos momentos mais aguardados pelos fiéis que buscam a proteção do patrono dos motoristas para as estradas.
0: Na sequência, às 10 horas, será celebrada a Santa Missa em ação de graças. Ao meio-dia, a comunidade se reúne para almoço festivo. E a partir das 14 horas, programação continua em uma tarde festiva, com show de prêmios e também leilão.
1: Além da programação religiosa e festiva, o evento reservou uma surpresa para quem acompanhar a carreata. Ao final da celebração, será realizado o sorteio de uma TV 32 polegadas Smart para o público presente, utilizando a numeração entregue aos participantes durante a procissão.
0: São 11 horas e 50 minutos, você está acompanhando ao vivo o Noticiário P7 aqui pela Rádio Ipiranga e confere agora as missas programadas para esta quarta-feira.
1: 14 horas em Porto Amazonas, na Matriz Menino Jesus.
0: 15 horas, Igreja Matriz de Palmeira, novena perpétua, em louvor à Nossa Senhora do Perpétuo Socorro, com transmissão pela Rádio Ipiranga.
1: 19 horas, também em Porto Amazonas, na Matriz Menino Jesus.
0: Às 19h30, também acontece novena, em louvor à Nossa Senhora do Perpétuo Socorro, na Igreja Matriz de Palmeira.
1: Agora 11 horas e 50 minutos, a gente vai para o intervalo comercial e no próximo bloco, BR-277 terá mais de 26 quilômetros duplicados em Palmeira até 2028.
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0: 11h55, estamos de volta aqui no Noticiário P7.
1: A BR-277 deverá receber novas obras de duplicação nos próximos anos, inclusive em trechos que passam por Palmeira.
0: A rodovia que liga Paranaguá a Foz do Iguaçu, ela é administrada por concessionárias que têm um cronograma de obras previsto nos contratos de concessão.
1: Em Palmeira estão previstos 26,3 quilômetros de duplicação até 2028. São 10,4 quilômetros com conclusão prevista para fevereiro de 2027 e outros 15,9 quilômetros para fevereiro de 2028.
0: Também está prevista a duplicação de 17,2 quilômetros entre Palmeira e Porto Amazonas até 2028.
1: Segundo o cronograma, as obras fazem parte de um projeto que prevê a duplicação de 477 quilômetros da BR-277 até 2034.
0: E a Secretaria de Meio Ambiente e o Departamento de Proteção Ambiental e Animal reforçam que cadastros e denúncias de maus tratos contra animais, eles devem ser protocolados diretamente na Central de Atendimento ao Cidadão, no setor de protocolo ou pelo site da Prefeitura de Palmeira.
1: Assim, a orientação é utilizar esses canais oficiais para o registro das solicitações e denúncias.
0: Estudantes com dívidas do FIES podem aderir ao programa Desenrola FIES 2026 até o dia 16 de setembro.
1: A renegociação ela é destinada a contratos firmados até 2017 e que já estavam na fase de pagamento até 4 de maio deste ano. As condições variam conforme cada contrato. A adesão deve ser feita diretamente com a Caixa ou o Banco do Brasil, pelos canais digitais das instituições.
0: E na semana passada, a Prefeitura de Palmeira, por meio da Secretaria Municipal de Educação, Esporte e Lazer, em parceria com a Polícia Militar do Paraná e o Batalhão de Patrulha Escolar Comunitária, realizou a formatura do PROERT, que é o Programa Educacional de Resistência às Drogas e à Violência. Ao todo, 401 alunos dos quintos anos de 13 escolas municipais, entre escolas do campo e da cidade, participaram dessa importante caminhada de aprendizado e prevenção.
1: A equipe de Palmeira estreia neste domingo, dia 30, na 10ª Copa MCG de Futebol. A partida será contra o Ipiranga, às 15 horas, no Estádio Municipal Arley José Corsi, aqui em Palmeira.
0: Pela chave sul, também no domingo, Ivaí enfrenta a reserva no Estádio Municipal Valdomiro Jansen, em Ivaí.
1: A competição reúne 10 municípios dos Campos Gerais, divididos em duas chaves. Na primeira fase, as equipes se enfrentam em turno único e os dois melhores de cada grupo avançam para as semifinais.
0: Nós não tivemos registros oficiais de ocorrências do Corpo de Bombeiros nas últimas horas aqui em Palmeira.
1: 11 horas e 58 minutos e assim nós estamos concluindo a apresentação do Noticiário P7 desta quarta-feira. Foi ao ar a edição de número 162 deste ano. Muito obrigado pela sua companhia e tenha uma boa tarde.
0: Agradecemos a sua audiência e desejamos uma ótima tarde para você.

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2: Meio-dia e 13.
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11: Boa tarde, chegamos até você, querido ouvinte, que está ligadinho, que faz nossa companhia todo dia, 12 horas e 15 minutos, aqui pela 91.7 FM Ipiranga. Boa tarde, Luzia Campa. A Luzia chegou juntinho comigo, ela tava com o celular na mão lá, né, Luzia? Pra mandar mensagem. Boa tarde, minha querida. Obrigada pela sintonia de sempre, pelo carinho de sempre. Nós chegamos para mais um Bem Me Quero. Eu sou a Joselba Raz. Vou fazer sua companhia até as 13 horas e 25 minutos, trazendo informação, entretenimento, uma boa reflexão sobre a sociedade em geral, sobre a espiritualidade, também sobre a nossa saúde, nosso bem-estar. Hoje que é dia 26 de agosto de 2026 e eu não chego sozinha. 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Falando em análises clínicas, eu gostaria de saber se você sabe o que é a eletroforese. Eletroforese de proteínas. O nome é meio complicado, né? Eu até li duas, três vezes para ver se eu estava lendo corretamente, decifrando corretamente esta palavra. O nome é complexo, mas na prática é só um exame de sangue ou urina, simplesinho, que nem precisa de jejum e que é coberto por qualquer convênio e pelo SUS e baratinho para você fazer. Mas para que serve, José Alba, este exame? Esse exame ele avalia a presença de diversas proteínas no sangue e consegue identificar se existe suspeita de algum anticorpo. Para quem não sabe, né, é um tipo de proteína anormal. A maioria dos pacientes com mieloma múltiplo apresenta um pico de proteínas monoclonal, que é a proteína M, na elotroferese. E também existe uma alteração pré-mieloma, que é quando temos esse pico, mas ainda sem consequências da doença, sem o aparecimento da doença. E diagnosticar nesse estágio aí é o ideal, né? No mundo ideal, o certo é sempre prevenir e diagnosticar precocemente. E diagnosticando precocemente, você diagnostica através do exame eletroforese de proteínas. Por isso que esse exame é tão importante. Além disso, a eletroforese ajuda na investigação de quadros inflamatórios também. Então, né, é prudente solicitar aí pelos médicos pelo menos uma vez ao ano a partir dos 60 anos. Mesmo que o paciente não apresente nenhuma queixa. E se você for fazer uma consulta, você já tem mais de 60, você vai fazer aquela consulta de check-up, peça para fazer esse exame. Peça para incluir, se for pelo SUS, se for pelo plano de saúde, se for particular, peça para incluir. Porque o SUS também, ele cobre esse exame, o plano de saúde cobre, porque é um exame importantíssimo. Se você tiver anemia, dores, alteração no rim, ele é obrigatório ser feito, né? Para quem tem problema no rim, para quem tem alteração nos rins, para quem já teve ou tem anemia. E você pode, então, solicitar se o médico não pedir. Dê uma conferidinha nos seus pedidos de exame, anote aí, é a eletroforese de proteínas, é importantíssimo. Então anota para você pedir pro teu médico, né? Ó, doutor, não foi pedido a eletroforese de proteínas e eu gostaria de fazer. Eu preciso fazer, já que eu tenho problema no rim, já que eu já tive anemia, né? Para evitar, para fazer um diagnóstico aí precoce ou até evitar, né, ficar atento para um problema mais sério mais tarde. 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Bem, gente, hoje é dia 26 de agosto de 2026. Eu não poderia começar o dia de hoje de diferente maneira, senão falando no respeito às mulheres, né? Respeitar as mulheres não é uma opção ou um favor ou até uma imposição social. é um dever de toda a sociedade. No mês do agosto lilás, hoje, dia 26, nós comemoramos o Dia Internacional da Igualdade Feminina. E quando eu falo, querido ouvinte, em igualdade feminina, não pense que eu vou falar aqui de igualdade, só de salário igual, só de oportunidade de trabalho igual, só de direito de voto ou qualquer outra abordagem feminista. Não, eu quero falar de respeito real pelas mulheres. Há 90 anos, a partir do Código Eleitoral de 1932, as mulheres brasileiras alcançaram o direito de votar em eleições nacionais. E celebrada desde 73, a data de 26 de agosto faz alusão à conquista do voto feminino nos Estados Unidos, em referência à 19ª Emenda Constitucional do país norte-americano de 1920. No Brasil, em 2022, mais de 52% dos candidatos à corrida eleitoral são mulheres. E a ampliação da participação das mulheres, com certeza esse ano vai ter mais ainda, né? Em espaços de decisão, vem se desenvolvendo a partir desses eventos cronológicos. Em 1974, por exemplo, as mulheres começaram a ter mais independência financeira a partir da liberação de cartão de crédito, sem a necessidade do consentimento do cônjuge. Porque, pasmem, né? Nós já estamos numa geração adiantada aí, mas houve uma época que a mulher não tinha direito nem nando de ter um cartão de crédito. Precisava da autorização do cônjuge. Quase tudo na vida da mulher dependia da autorização do pai ou do cônjuge, né? Em 1985, foi criada a primeira delegacia da mulher. 3 anos depois, em 88, a nova Constituição passou a reconhecer a igualdade das mulheres perante os homens. E há 16 anos, a Lei Maria da Penha vigora no país e se fortalece a cada tempo, dando condições às mulheres para um exercício efetivo dos direitos à vida, à saúde, à dignidade, ao respeito e à convivência familiar comunitária. Além da Maria da Penha, de 2006, foi criada a Lei do Feminicídio, em 2021. E uma das formas sancionadas inseriu o crime de violência psicológica contra a mulher, com previsão de pena de 6 meses a 2 anos e multa para o agressor. A legislação também aumentou a pena para as lesões corporais cometidas contra a mulher por razões da condição do sexo feminino. E estabeleceu-se oficialmente o programa Sinal Vermelho contra a Violência Doméstica, que funciona como mais um instrumento de denúncia por meio do X na palma da mão. Você já deve ter visto, né? Aquelas mulheres que estão sofrendo violência, elas fazem um X com um batom na palma da mão, e quando elas passam pelas pessoas, colocando a mão para trás, elas abrem e fecham a mão para a pessoa perceber o X e assim poder intervir. Muitas mulheres têm sido salvas por esse gesto na mão, porque às vezes naquele momento ali que ela está fazendo sinal, ela está gritando por socorro porque ela está sendo coagida a ir a algum lugar que provavelmente ela será vítima de violência. E o Agosto Lilás é uma importante ação de enfrentamento à violência doméstica e familiar contra a mulher, com o objetivo de dar visibilidade ao tema e ampliar os conhecimentos sobre esses dispositivos legais existentes e também auxiliar as mulheres que sofrem essas violências, esclarecendo sobre as diversas formas de violência doméstica, os direitos das mulheres, a necessidade da equidade de gênero. Sobre isso nós já falamos no início do mês de agosto. E a informação, estamos repetindo e falando mais uma vez, porque hoje dia do direito, dos direitos das mulheres, da igualdade de direitos, né? A informação é uma ferramenta importante nessa luta. Conhecer os casos previstos é fundamental para que tanto as vítimas como os familiares e até os amigos possam identificar as agressões, procurar ajuda, denunciar os crimes e romper com o ciclo de violência. E para trazer para vocês hoje, para quem viu, para quem não viu, vou contar agora, né? Algo chocante, chocou a internet nessa semana, não sei se o Nando viu, mas chocou a internet, né? Todo mundo ali compartilhando e comentando. O caso chocante de resgate de Emiliane Tamara Nunes Carvalho, de 24 anos. Isso ocorreu lá em Águas Lindas de Goiás. Acreditem ou não, ela foi mantida em cativeiro por 5 dias pelo seu ex-marido, Ailton Rodrigues de Souza, que não aceitava o fim do relacionamento. O desaparecimento de Emiliane aconteceu após ela sair de uma consulta em uma clínica médica. O ex-companheiro confessou que a dopou com medicamentos antidepressivos para conseguir levá-la até o imóvel que ele alugou, simplesmente para transformar num cárcere privado. Quando os policiais militares da Companhia de Policiamento Especializado invadiram o local, eles encontraram a jovem presa à cama com algemas, cordas e correntes de ferro. O agressor colocou uma máscara no rosto dela e além de mordaça de panos, especialmente para abafar o som dos seus gemidos e gritos, impedindo que vizinhos notassem o crime. Imagine, gente, que coisa horrível, né? Quando colocam alguma coisa na boca da gente, até quando você vai num dentista, às vezes, te dá aquela sensação horrível de enjoo, de angústia, de ansiedade. Essa menina ficou 5 dias totalmente amordaçada, com uma máscara no rosto, amarrada, torturada, né? Porque após o resgate, a vítima relatou ter sido estuprada diversas vezes naquela condição em que ela estava, né? E ela revelou detalhes brutais, afirmando que o agressor enfiava panos com ácido em sua boca, deixando-a queimada por dentro. O suspeito tentou fugir das autoridades de carro, mas foi contido e preso em flagrante pelas forças de segurança. No cativeiro, a polícia apreendeu uma arma de fogo, sedativos utilizados, além de ferramentas usadas para imobilizar a vítima. Ele responderá pelos crimes de sequestro, cárcere privado, tortura e estupro. E pelo que eu vi, não sei se é fake ou não, parece que ele já havia sido solto, né? Para responder em liberdade. Eu fico indignada com isso. A jovem recebeu atendimento médico e hospitalar devido aos graves ferimentos e publicou vídeos pedindo que a sociedade não solte a mão dela na busca por justiça. E aí a gente se pergunta, por que um ser faz isso? Por que homens agridem e matam mulheres? Outro vídeo que eu vi ontem também em rede social, de uma delegada sendo agredida pelo marido, né? E o marido gritava em alto bom som que ela havia feito ele passar vergonha. Então ele estava batendo nela. Quando os policiais se aproximaram, inclusive uma policial feminina, ele bateu até na policial feminina. Mas quando apareceu o policial masculino, ele se acovardou, ele ficou quieto, ele murchou, né? Por que será? Por que é tão fácil bater numa mulher? Por que é tão fácil matar uma mulher? A resposta a essas aparentes contradições é que a violência é um comportamento aprendido, meus queridos ouvintes. Não é um fator biológico, ninguém nasce violento. Desse modo, não podemos nem falar de um instinto agressivo inerente aos homens. Porque, aliás, tem homens maravilhosos e não podemos generalizar. Esses seres repugnantes, graças a Deus, não são a maioria na sociedade, né? E algo aí que pudesse ser natural, como agredir mulheres, não é de nascença, não vem. Não vem com o ser humano quando ele nasce. E nem um masoquismo estrutural das mulheres é algo que as condicione a aceitar as violências. Na verdade, essas crianças estão aprendendo com seus pais, suas mães e toda a nossa cultura machista como serem homens e mulheres violentos. E mulheres que aceitam, né? Estão aprendendo que para ser homem é preciso agir com violência e que para ser mulher é preciso aceitá-la. A família é uma das primeiras, se não a primeira instância mediadora entre a sociedade e o indivíduo. Por isso é normalmente por meio dela que o machismo começa a moldar as subjetividades em formação no seio da família. É quando deixamos que o menininho bata na menininha dentro de casa, né? Quando delegamos os serviços de casa para a menina ajudar a mamãe, né? Ou para a filha ajudar no tarefa de casa quando o filho não faz nada, porque é homem. Homem não precisa ajudar? Quando sabemos que ultimamente e na realidade, na atualidade, todos têm que cooperar dentro de casa. E os parentes também têm a função de reproduzir em escala microscópica os macro preconceitos sociais. E os efeitos do que aprendemos na mais primitiva infância costumam ser gerais e duradouros, mas se quisermos abordar o fenômeno de modo mais geral, penso que é possível compreendermos a violência como uma linguagem. E uma linguagem aprendida de pessoas próximas, que por sua vez reproduzem o modelo social de desigualdade entre os gêneros. Os parceiros em um relacionamento se comunicam através dessa linguagem. Comunicam lugares de poder, por exemplo. Dizem coisas para além dos tapas e dos xingamentos, como sentimentos de posse, desconsideração do outro enquanto sujeito. Até aquelas piadinhas, gente. Aquelas piadinhas que parecem inofensivas. Tinha que ser mulher. Isso é denegrir a imagem da mulher. Quantas vezes no trânsito, né, que a gente vê homens fazendo aí barbeiragens enormes. Não recebem uma buzina, não recebem um xingamento. Mas se acontece com uma mulher para ver. Eu já passei por isso, já relatei aqui. Fui extremamente ofendida, né? Porque o sujeito achou que eu tinha estacionado o carro um pouco torto. E ele não pôde estacionar o seu carrão, como ele dizia para mim, né? E aí você fica pensando, por ser mulher, porque ele olhou bem para dentro do carro para ver se não tinha homem. Se tivesse homem, ele não falaria nada, né? É estranho isso e é revoltante. Dizem coisas, então, às vezes até em forma de piada, para além de tapas e de xingamentos. Mas ofensivas e que vão entrando na cabecinha ali até das nossas crianças, dos nossos jovens, né? Para as pessoas inseridas em contextos agressivos, a violência vai se tornando a forma predominantemente delas se relacionarem com os outros. E dessa maneira a violência vai também passando de geração em geração. Precisamos criar os nossos meninos e as nossas meninas aprendendo a se respeitar. E isso, gente, vem do exemplo. Eu não canso de falar isso. Precisamos ensinar o respeito para os nossos filhos. Precisamos ser modelos de respeito, de dignidade, de educação. E volto para encerrar esse comentário, que daria aqui, renderia horas de conversa, dizendo apenas que não estou falando dos homens em geral, de maneira alguma, respeito, admiro os homens, são extremamente necessários, são extremamente complementadores da nossa vida, são parte da criação, são essenciais, né, para a criação e para tudo no mundo. Não estou falando dos homens, estou falando dos seres repugnantes que se utilizam da condição de homem para desrespeitar as mulheres. Né? Eu estou falando dessas exceções da sociedade. Né? Os outros, para todos os outros homens que sabem respeitar uma mulher, que sabem cuidar, admirar, toda a minha admiração e o meu respeito. E eu encerro essa reflexão dizendo o primeiro pensamento que eu comecei. Respeitar as mulheres não é uma opção, não é um favor, é um dever de toda a sociedade. Antes de eu ir para a reflexão do Evangelho, já estava esquecendo hoje como é o Dia Nacional da Igualdade das Mulheres. Eu trouxe um presentinho para sorteio. Oba! Não tem aplauso aí, Nando? Oba, que coisa boa! Temos sorteio hoje, presentinho. Ó! Esse é o meu sonoplasta, mão direita aqui, né? Que é sensacional. Ele tem tudo ali certinho na hora. O que que nós vamos fazer? Nós vamos sortear aqui um presente para as mulheres. Então, participe. Mande sua mensagem. Quem já mandou aqui já está participando, né, Nando? Já tem gente participando aqui. A Maria Naira, a Lucélia, a Luzia, a Bárbara, o Wilson, a Eunice Marianoski. Que o povo já começou aqui a aparecer, como diz o nosso amigo Gilmar, as bolinhas verdes começaram a surgir aqui sem parar no nosso, na nossa telinha aqui, né, gente? E olha só. Tem mais gente aqui, né? Nossa, quanta gente aqui. Já vejo os de baixo aqui que eu não tinha nem visto. Já tem um montão de gente participando. Mande sua mensagem para o 42999-53-3669 para você concorrer esse presentinho da Gabi Folhados que eu vou sortear hoje. Um presente da Gabi Folhados para você. Uma corrente linda para as mulheres, né? E os homens aí, né, que estão participando, podem participar também para dar de presente para aquela mulher especial, né? Aliás, lá na Gabi Folhados, amarada, vocês encontram um presente lindo para fazer uma surpresa aí para as mulheres da sua vida. 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Mande sua mensagem, participe, você está concorrendo. Você que nunca mandou mensagem para o programa, manda aí para concorrer a esse presentinho da Gabi Folhados que nós temos para você no dia de hoje, dia 26 de agosto, que é o Dia Nacional aí, né, de Respeito às Mulheres, né, o Dia Internacional, na verdade, Dia Internacional da Igualdade Feminina. E já que falamos tanto em mulher, em respeito, em valorização, trouxemos esse presentinho hoje da Gabi Folhados para sortear no finalzinho do programa. Para você que está me ouvindo, para você que sempre participa com a gente, ó, tem muita gente já participando aqui, gente, muitas mensagens. Nossa, muita gente já, né? E está, nossa, bombando aqui, gente. Tá chegando muita mensagem pra gente. As primeiras mensagenzinhas que eu já recebi aqui hoje, né, já foram da nossa querida, da Luzia Campa. Também aqui tem mensagem, oi, minha querida, estou no trabalho, mas ouvindo a rádio. A Claudete, beijão pra você, Claudete, um abraço pro Claudinei também. Claudinei tá sumido, não manda mensagem, né? Abração pra todos vocês. Nós vamos para um rápido intervalinho, pessoal. Nossa, agora o Nando vai se apurar aqui pra anotar todo esse pessoal, né? Nós vamos para um rápido intervalinho aqui, só pra eu tomar uma aguinha, eu já volto com a reflexão do Evangelho. 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

Voltamos com o Bem Me Quero de hoje, 26 de agosto. Você não saiu daí, né? Eu espero que não, que você esteja aí ouvindo, porque muitas mensagens, muita gente participando. Eu fico muito feliz de saber que eu estou alcançando tantas pessoas, né? E que as pessoas realmente gostam de ouvir, estão curtindo. Um abração para as tias da cozinha lá do CEMEI, do Sebastião Sanson, lá, né? Minhas vizinhas, lá moro pertinho de casa. E moro não, trabalham, né, pertinho da minha casa. Algumas até moram, porque moram por ali. Abração para as tias da cozinha lá do CEMEI, que diz que todos os dias estão ligadinhas aqui na 91.7, ouvindo Bem Me Quero. Nós vamos agora para a reflexão do Evangelho do dia. Hoje que é 26 de agosto de 2026, e o Evangelho é de Mateus, capítulo 23, dos versículos 27 ao 32. É a quarta-feira da 21ª semana do tempo comum, e a temática de hoje: vós sois como sepulcros caiados. Na verdade, queridos ouvintes, né, os evangelhos do dia, eles são sempre uma continuação. É, e a conversa de Jesus, a fala de Jesus com aqueles que o tentavam sempre enganar, provocar, ludibriar e tentar pegá-lo em alguma armadilha, né? Que eram os doutores da lei, os fariseus, né? Os mestres da lei, que toda a vida estavam ali à espreita para tentar pegar Jesus em algum deslize, mas jamais conseguiam, né? Porque como que iam pegar o Filho de Deus, o iluminado, o mestre dos mestres, em algum deslize? E no evangelho de hoje, Jesus continua criticando esses mestres da lei e fariseus. Dessa vez, ele é ainda mais incisivo, porque ele diz assim para eles: vós sois como sepulcros caiados, por fora parecem belos, mas por dentro estão cheios de ossos de mortos e de toda a podridão. Ao invés de conduzirem o povo à verdade, esses líderes religiosos, eles adaptavam as escrituras às suas próprias conveniências, impedindo que muitos experimentassem a libertação trazida pela palavra de Deus, a verdade trazida pela palavra de Deus. Eram mestres na aparência, mas pobres de autenticidade. Com uma falsa piedade, eles erguiam túmulos em honra aos profetas do passado, mas eles rejeitavam o maior de todos, que era Jesus, aquele que estava diante dos seus olhos. Afinal, era fácil homenagear profetas mortos, pois esses já não os incomodavam, não eram pedras nos seus sapatos. Difícil era acolher aquele que vivo denunciava suas incoerências, as suas hipocrisias, e os chamava à conversão. Por isso, preferiam rejeitar Jesus a reconhecer que precisavam mudar. E o ensinamento que Jesus nos passa hoje, queridos, é atualíssimo, porque também nós corremos o risco de viver uma fé de fachada, de assumir comportamentos semelhantes aos dos mestres da lei e dos fariseus, preocupando-nos mais em impressionar os outros com palavras bonitas do que em permitir que a palavra penetre em nosso coração e nos transforme. Não podemos fazer da religião um teatro de aparências. A prática religiosa não deve servir para impressionar, porque ninguém consegue viver para sempre de aparências. Um dia a máscara cai e a verdade vem à tona. O seguimento a Jesus, como eu já falava anteontem no programa, ontem também, o seguimento a Jesus, ele se mostra na nossa vivência, no nosso dia a dia, como nós somos no nosso dia a dia, conosco mesmo, com nossa família, com nossa comunidade, com a sociedade em geral. E o verdadeiro seguidor de Jesus, ele é autêntico, ele não usa máscaras, ele não se limita a conhecer a palavra apenas, mas não mudar de atitude. Ele deixa-se sim transformar por ela e procura traduzi-la em atitudes. E nessa sociedade que valoriza tanto o externo, a aparência, muitas pessoas preocupadas em cuidar da aparência acabam esquecendo do mais importante: cuidar do próprio interior. E aos poucos elas vão deixando de lado os valores da ética, da moral, do evangelho, para viver na superficialidade. Se não ficarmos atentos quanto às nossas escolhas,
corremos o risco de nos contaminar por essa mentalidade, chegando à insensatez até de trocar os valores do Evangelho pelos valores do mundo. E muitos de nós perdemos a oportunidade de viver uma vida mais leve, mais plena, muitas vezes por nos ocuparmos com coisas tão insignificantes. Coisas que não acrescentam nada à nossa vida, que só nos afastam do essencial, que é uma relação verdadeiramente amorosa com Deus e um coração aberto para acolher os irmãos. Uma relação também autêntica, valorosa e amorosa com os outros. A verdadeira beleza não está no que exibimos exteriormente e externamente, né? Mas naquilo que nós cultivamos no mais profundo do nosso ser. E essa beleza, na verdade, querido ouvinte, não é nossa. É a luz de Deus refletida das nossas atitudes. É aquela centelha divina que já vive em nós porque nós somos feitos à sua imagem e semelhança. E essas pessoas, como eu falava no início, violentas, que praticam o mal, elas deixam morrer essa essência, essa centelha divina, porque todos nós nascemos com a centelha divina dentro de nós. Com vamos dizer assim, a tendência para o bem. Né? E muitas pessoas perdem essa noção, perdem esse sentido, perdem essa centelha divina. E uma vida vivida na verdade do Evangelho, ela é leve, ela é plena, ela é cheia de alegria, porque ela se fundamenta no principal, um coração unido a Jesus, livre de aparências e aberto apenas para amar.

Voltamos com o Bem Me Quero de hoje. Nossa, estou recebendo muitas mensagens aqui e me chamou a atenção uma aqui, né, que eu vi. Boa tarde. Quero participar do sorteio da Gabi Folhados. Joselba já foi minha professora de inglês. Moro em Goiás, mas escuto você todos os dias. Olha só como vai longe, né, minha querida? E eu fui sua professora, a Leia Cristina. Que bom, querida! Que tal, né? Que maravilha ter você aqui, ouvindo meu programa, participando conosco de tão longe. Um grande abraço para você, minha querida. Um beijo no seu coração e muito obrigada pela audiência, né? Você fez hoje meu dia muito mais feliz, né? Me contando aí que você foi minha aluna e que você, tão de longe, né, está aí participando com a gente, participando do programa, curtindo a programação. Um grande beijo para você, minha querida. Gente, nós vamos agora falar um pouquinho sobre saúde, né? Sobre a saúde física. Falamos já da social, da espiritual. E hoje nós vamos falar de alguns alimentos importantíssimos para nós, né, para o nosso dia a dia. São alimentos ricos em selênio. E o que é o selênio? O selênio é um mineral que protege a tireoide e muito mais, né? O selênio é um dos minerais mais importantes para o funcionamento do nosso organismo. E ele é também um dos mais ignorados na nossa alimentação do dia a dia. Sabia disso? Quase ninguém fala do selênio. E ele é essencial para a saúde da tireoide, para a produção dos hormônios tireoidianos, para o fortalecimento da imunidade, para a proteção das células contra o envelhecimento precoce e também para o bom funcionamento do nosso sistema reprodutivo, tanto masculino quanto feminino. E a necessidade diária de selênio para um adulto saudável, ela gira em torno de 55 miligramas por dia. Segundo a OMS, a Organização Mundial de Saúde, e o limite, né, o limite seguro de ingestão é de 400 por dia. Acima disso, o excesso pode causar selenose, que é uma condição tóxica, com sintomas como queda de cabelo, unhas quebradiças, náuseas, problemas neurológicos, né? E a deficiência do selênio, ela é mais comum do que parece. Os sintomas, eles são silenciosos e frequentemente confundidos com outras condições. A deficiência do selênio, ela vai causar em você a queda do cabelo, as unhas fraquinhas, o cansaço constante, a imunidade baixa, as alterações na tireoide, as dificuldades de concentração e até a infertilidade. Tudo isso aí são sinais de níveis insuficientes desse mineral que é essencial para a nossa saúde. Tá, mas e aí? Como que eu posso, né, fazer uma reposição de selênio, né, para o nosso dia a dia? Para a gente ficar aí com a quantidade certinha de selênio e não ter esses problemas tireoidianos. Então, a campeã absoluta que ocupa aí o top do top, né, é a castanha do Pará. A castanha do Pará é a campeã absoluta em selênio no mundo inteiro. Uma única unidade média pode conter entre 70 e 90 mcg de selênio. O que significa que duas castanhas por dia já suprem a necessidade diária completa de um adulto. Por isso, mesmo o consumo deve ser controlado. Nunca ultrapasse 4 unidades por dia. O excesso frequente e prolongado pode levar à selenose, que eu já falei para vocês. Então, duas por dia. E prefira aquelas castanhas inteiras, sem sal, né? Porque às vezes vem naqueles pacotinhos com sal, naquele mix ali, né? Ou às vezes até para você consumir como um petisco, mas não. Prefira sem sal, in natura, sem processamento industrial. Então já inclua aí, já providencie para você comer pelo menos uma castanha do Pará por dia, para você ficar aí com o seu selênio na dose certinha. E como consumir? A qualquer hora do dia. Às vezes ali à tarde bate aquela vontade, até por ansiedade, vontade de comer uma coisa, come uma castanha do Pará, né? Já deixa ali pertinho, pronto para você pegar, para você consumir. Mas como eu já disse, não consuma com processamento industrial, né? Tem que ser aquela in natura, naturalzinha. Então, uma castanha do Pará, perdão,
já é bom, mas o ideal são duas. Duas castanhas do Pará por dia já suprem a necessidade diária de selênio no adulto. E aí, tá, não tenho a castanha do Pará. O que, que eu posso fazer? Incluir no meu cardápio semanal a sardinha. É uma das fontes mais completas de nutrientes que existe no mar. A sardinha, ela entrega selênio e ômega 3 numa combinação poderosa que protege a tireoide, reduz a inflamação sistêmica e fortalece o sistema cardiovascular. E consuma até com aqueles ossinhos macios, porque eles são ricos em cálcio e vitamina D. Tem gente que tira aquela espinhazinha que tem na sardinha, né? Mas se pode consumir, porque eles são facinhos de mastigar, eles não vão te causar problema nenhum. Prefira, né, sardinha fresca. Aí você faz ela grelhadinha ou assada. E também tem a versão em lata, porque é uma alternativa prática. Mas escolha as versões em lata, que são em água ou apenas azeite, sem excesso de sal, né? Porque aquelas que vêm com aquele molho, né? Tem umas que são com molho de tomate, aí também é muito produto químico já colocado, né? Tente comprar aquela que é só na água ou no azeite. E aí coloque pelo menos uma vez no cardápio aí na sua casa, né? Pode consumir junto, de repente, com uma saladinha, com um chuchu, né, cozidinho, com uma batata, com tomate, com uma cebola, né? Enfim, vá aí diversificando e usando no seu cardápio. Salmão grelhado. O salmão, gente, ele entrega selênio e vitamina D numa dupla essencial para a saúde tireoidiana. E eu sei que o salmão é mais difícil de comprar, né? Porque vamos combinar. Já não tá difícil a gente manter o cardápio aí no simples do simples. Incluir salmão é bem mais complicado. Mas eu vou dizer da mesma forma que a vitamina D presente

0: Descartar a gema por medo de colesterol é um erro nutricional que priva o organismo de nutrientes fundamentais. Tem gente que come só a clara, não precisa comer a gema também. E estudos recentes mostram que o consumo moderado de ovos inteiros não está associado ao aumento do risco cardiovascular em pessoas saudáveis. Então você pode consumir de 1 a 2 ovos inteiros por dia como parte de uma alimentação equilibrada. E aí, se você não quer comer por dia, pelo menos uma vez na semana, cozinhe e coma ali junto na sua refeição. O atum em lata natural, né? Natural é uma fonte prática, acessível e eficiente de selênio para o dia a dia. O atum ele entrega ainda a vitamina B12 e proteína completa que nutrem os neurônios, protegem a tireoide, fortalece o sistema imunológico. Então, prefira sempre o atum em água, sem sal, adicionado ou com baixo teor de sódio. O atum ele pode ser um peixe da cadeia alimentar mais longa, ele pode acumular mercúrio e o consumo deve ser moderado por esse fator, especialmente em gestantes e crianças. O recomendado é até de 2 a 3 porções por semana, né? E pode comprar o de latinha sim, é muito mais prático, é muito mais acessível, né? E aí com o atum de latinha você pode até fazer um patezinho, né? Com cheirinho verde, com um iogurte, com requeijão, você faz um atumzinho ali mais saudável, né? Porque a maionese ela é muito já processada e pode também aí não ser muito bom para sua saúde, né? Mas consumir o atum é sempre uma boa opção, gente, tá? Então já fica aí umas dicas bem saudáveis. Eu vou trazer mais dicas, eu só vou dar um intervalinho, porque quando acontece assim, de eu começar a errar alguma letrinha, é porque eu tô falando muito, né? E porque a boca vai secando, preciso de uma aguinha, mas você pode continuar participando e mandando as suas mensagens. Não sai daí, porque eu vou continuar falando desses alimentos e depois nós temos a tradução da música de hoje, uma música lindíssima, por sinal. Você pode mandar pelo 999-53-3669 a sua mensagem e participar conosco, porque hoje você está concorrendo a um presente da Gabi Folheados, um lindo colar da Gabi Folheados. Vamos ver quem vai ser a felizarda ou felizardo que vai presentear a mulher da sua vida, né? Mande sua mensagem, participe, no finalzinho do programa teremos sorteio. Olha só aqui o que o Adriano Santos mandou para mim. É o que você acabou de falar, ele mandou uma mensagem assim: conhecer o nome de Jesus é diferente de conhecer Jesus. Quando Cristo realmente ocupa o centro da nossa vida, aquilo que antes dominava o nosso coração perde espaço. Que lindo, Adriano, muito obrigada pela sua colaboração, pela sua contribuição com a minha fala de hoje, né? Veio a completar tudo que eu estava falando. Nós vamos para um rápido intervalinho, é só para eu tomar uma aguinha, não sai daí, que já já eu volto com mais informação para a sua saúde e a tradução do dia de hoje.
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8: Voltamos com Bem Me Quero de hoje, nessa parte, né, nesse bloco que nós estamos falando sobre a alimentação e sobre a saúde. Eu trago para vocês alimentos que têm um mineral importantíssimo para a nossa saúde, que é o selênio. E outra indicação é o frango grelhado, que é uma das fontes mais acessíveis e versáteis de selênio na alimentação brasileira, né? Quem não come um franguinho? E o frango oferece o selênio e proteína magra, numa combinação que nutre a tireoide e contribui para a construção e manutenção da massa muscular, mas consuma sem aquela pelezinha para reduzir a ingestão da gordura saturada. O peito é o corte mais magro, mas a coxa e a sobrecoxa sem pele também são opções nutritivas e com um sabor mais intenso, né? Porque tem gente que reclama que o peito ele tem quase sem gosto, né? A lentilha cozida também é uma excelente fonte de vegetal de selênio. Pouquíssimas pessoas associam a lentilha a esse mineral. Além do selênio, ela também é rica em ferro, fibras, proteína vegetal e folato. E combine sempre aí com limãozinho, que é uma outra fonte de vitamina C. Cozinhe, faça uma saladinha com limãozinho, com temperinho verde, né? E também faça uma sopinha de lentilha, coloque aí temperinhos verdes, né? É uma ótima opção para vegetarianos e veganos, né, que precisam aí, sem recorrer às fontes animais, suprir o selênio. A castanha de caju reúne selênio e zinco, que são dois minerais importantíssimos para a imunidade, para a tireoide, para o equilíbrio hormonal. Né, cerca de 30 gramas por dia já contribui de forma bastante significativa para equilibrar. E prefira a versão sem sal e sem cobertura de açúcar ou chocolate. Né? E a castanha de caju ela é calórica e o consumo excessivo pode desequilibrar o balanço energético da sua dieta. O arroz integral cozido, cozido, né, também é uma fonte de selênio, mas apenas a versão integral, porque o processo de refinamento ele transforma o arroz integral em arroz branco e ele remove a camadinha externa do grão, o farelo, que é exatamente onde fica o selênio e boa parte dos minerais. Então, substituir o arroz branco pelo integral é uma das mudanças simples, mas impactantes na sua saúde. O espinafre refogado, ele vai fechando essa lista, porque ele tem selênio e ferro, e trabalham juntos para proteger a tireoide, combater a anemia, fortalecer o sistema imunológico, né? Você pode refogar rapidamente ali por 2 minutinhos com um fiozinho de azeite, e porque o calor prolongado, ele destrói o selênio, né? Então é bom que seja aí mais... quase que in natura mesmo, né? Ele também é rico em vitamina K, magnésio, luteína, né? É um dos vegetais folhosos mais completos e nutricionalmente. Tanto é que eu poupai e comi o espinafre, né, gente? Para dar força. E o selênio, ele é um mineral essencial e o organismo não produz sozinho. Ele precisa obrigatoriamente vir na nossa alimentação. É, então, por isso, suplemente sua alimentação, usa essas dicas que eu dei para você aí, né? Se você é suspeita de deficiência de selênio ou alguma alteração tireoidiana, e mesmo que você não tenha essa suspeita, coloque esses alimentos na sua dieta, no seu cardápio semanal, né? Ah, e lembrando que nossas informações, elas têm caráter exclusivamente educativo e informativo, né? Nós passamos pela verificação de fatos, inclusive, e trazemos de profissionais de saúde. Não substitui uma consulta médica, uma avaliação nutricional individualizada ou um tratamento prescrito por um profissional de saúde, tá? Então, é só dica. Ninguém aqui obriga ninguém a comer nada, a fazer nada, né? É só informação mesmo. E agora nós vamos para o nosso momento de tradução. E o que eu trago para vocês hoje? Você, querido ouvinte, provavelmente assistiu o filme Guarda-Costas. Quem não assistiu, hein, Nando? Ou no cinema, ou em casa, acompanhado daquela pessoa especial, às vezes até mesmo sozinho, né? E desse filme aí, uma canção marcou o coração dos apaixonados, né? Para quem ainda não conhecia a canção, I Will Always Love You, interpretado pela protagonista do filme, né? Junto a Kevin Costner, Whitney Houston cantava essa música, né? Protagonizou e... espalhou-se, fez um enorme sucesso. Mas talvez o que você não saiba é que é uma das músicas mais tocadas da história da música pop. Por quê? Na verdade, ela é a criação de Dolly Parton, que teve a sua morte anunciada nessa terça-feira 25, aos 80 anos. E a versão original da canção foi gravada por Parton em 1973 e disponibilizada no ano seguinte, na época que fez muito sucesso, a ponto de atingir o topo das paradas americanas da Hot Country Songs, porém voltou a alcançar os top hits com a interpretação da Whitney Houston. Né? A Parton morreu nesta terça-feira, 25 de agosto, aos 80 anos, em Nashville, nos Estados Unidos. Nascida em 19 de janeiro de 46, no Tennessee, ela construiu uma trajetória de quase 6 décadas que ultrapassou os limites da música country e transformou em uma das artistas mais conhecidas da cultura norte-americana. A causa da morte não foi divulgada. Dona de uma obra que inclui clássicos como John Lennon, essa também é muito legalzinha de ouvir, né? 9 to 5, I Will Always Love You. Dolly vendeu mais de 100 milhões de discos, conquistou 11 prêmios Grammy e escreveu milhares de canções. Fora dos palcos, também deixou uma extensa atuação filantrópica, especialmente na promoção da leitura infantil por meio da Imagination Library. Para a comunidade LGBTQ+, a sua morte também representa a despedida de uma aliada histórica, porque ao longo dos anos a Dolly defendeu publicamente o respeito às pessoas, né? As pessoas, principalmente LGBTQI+. Apoiou a igualdade no casamento, posicionou-se contra a discriminação, e uma das suas declarações que resume e força como ela tratava esse tema, e também hoje, por nós falarmos no Dia Internacional de Respeito às Mulheres, caiu muito bem a frase que ela sempre dizia. Ela dizia assim: acho que todas as pessoas deveriam ser tratadas com respeito. Espero que todo mundo tenha a chance de ser quem é e de viver como realmente é. Então, né, essa frase também marca o dia de hoje, que tanto buscamos o respeito pelas mulheres. E a tradução que eu trago para vocês hoje é da lindíssima I Will Always Love You. Eu sempre vou te amar. Se eu ficasse,
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8: eu só estaria em seu caminho.
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8: Então eu irei.
9: But I know,
8: mas eu sei,
9: I'll think of you,
8: que eu pensarei em você.

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0: 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Que lindo, né, gente? Que música maravilhosa. O que torna I Always Love You especial é a sua origem. Embora seja vista como uma das maiores canções de amor romântico, Dolly Parton a compôs como uma despedida respeitosa do seu mentor, Porter Vogoner. O amor da letra vai além do romance, incluindo gratidão, respeito e o desejo sincero de felicidade para o outro, mesmo com a separação. O que deveria ser até entre muitos casais, né? Ao invés de tanto feminicídio e revolta com o término de uma relação. Quando a Whitney Houston regravou a música para o filme Guarda-Costas, ela ampliou esse sentimento, transformando a canção em um hino de despedida que fala sobre um amor eterno e sobre uma maturidade emocional de um amor que não pode continuar, mas de um amor que vai existir sempre. Além do contexto pessoal de Parton, a música ganhou novos significados ao ser associada ao filme Guarda-Costas e a voz de Houston, tornando-se símbolo de despedidas marcantes de amores que, mesmo terminando, deixam lembranças doces e o desejo sincero de felicidade para quem parte. O impacto cultural da canção também se destaca, já que Parton investiu os royalties em uma comunidade negra de Nashville, reforçando a mensagem de generosidade e amor que vai além do contexto original da canção. Que lindo, né, gente? Despedimos-nos de Dolly Parton, né, com essa canção que ela compôs, que ela escreveu, e ambas não estão mais entre nós, né? Tanto Whitney quanto a Dolly já partiram, mas deixam para nós essa herança musical maravilhosa. E vamos para o nosso sorteio, né? Porque estamos já no finalzinho do programa. Queridos e queridas, foi um prazer estar com você. A minha querida amiga Leia lá, ela disse assim, né? Que ela, sim, todos os dias te acompanho e minha filha diz que te ouvir traz a paz a ela, sua voz é maravilhosa. Ela fala, muito obrigada, querida, um grande beijo para você. A Roseli Fátima Santos, uau, tua voz ficou linda nessa tradução. Obrigada, querida, que bom, né? Você é uma querida mesmo. Arlete, todo mundo participando aqui, Neuza, Marcina, obrigada, querida Marcina, programa maravilhoso, ela colocou, quero participar do sorteio. Vamos lá, Nando, muita gente, uma lista imensa aqui, vamos ver quem foi o Felizardo. E não desista de participar, porque eu vou fazer assim, eu sempre vou estar fazendo algum sorteio. Hoje eu vou trazer mais dois patrocinadores para o programa, né? Vou aí fechar uns contratos. E sempre vai ter um sorteio de um ou outro patrocinador, mas eu não vou avisar, eu vou fazer surpresa no dia do sorteio, né? Então, tipo assim, Nando, não vou avisar, vou avisar no dia, né? Eu não vou avisar precocemente que vou fazer o sorteio, né? Vou pegar o povo de surpresa. Então vamos lá. E o Nando também, né, Nando? Vamos lá, que número, Nando? Não, pra você eu aviso. É o 9, bem no comecinho da lista, a lista está imensa. Marlene Scheid, olha só! Nossa, uma enorme de uma lista aqui, né? A última foi a Roseli de Fátima dos Santos e a primeira, a Luzia Campa. A Marlene aí, que estava bem no comecinho da lista. Marlene pode passar aqui na recepção da rádio para retirar o seu presentinho. E vocês continuem participando, porque vai ter mais sorteios com certeza. Se não nessa semana, na semana que vem, não, sempre vai ter sorteio. E só vou avisar o Nando aqui, porque o Nando tem que saber que eu vou fazer o sorteio, né? Mas vou pegar vocês de surpresa. Continuem participando, tenham uma excelente tarde de quarta-feira, uma tarde abençoada. Amanhã eu volto com mais um Bem Me Quero, 12 horas e 15 minutos, se assim Deus nos permitir. Muito obrigada pela audiência e Deus abençoe-os grandemente.
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1: 13 horas 32 minutos, sejam bem-vindos. Está chegando mais um Baú da Ipiranga. Hoje, quarta-feira, dia 26 de agosto. Lembrando, pessoal, já aproveito começando o programa, lembrando que hoje tem novena. Novena em louvor à Nossa Senhora do Perpétuo Socorro, a ser transmitido diretamente da Igreja Matriz de Palmeira, aqui pela Rádio Ipiranga. Então, o que significa que assim que acabar o Baú do Ipiranga, nós damos espaço para transmissão da novena. Todas as quartas-feiras é tradição já, então provavelmente eu não preciso falar para vocês, porque vocês já sabem, não é, ouvintes? Mas só reforçando, né? Às vezes a gente esquece que é quarta-feira. Deus é testemunha que aqui na Ipiranga FM acontece o tempo todo, a gente esquece qual que é o dia da semana, tem que ficar olhando pro calendário para lembrar. E agora, neste exato momento, eu nem tenho calendário aqui no estúdio, eu não sei o que fizeram, consumiram com o nosso calendário, e isso às vezes deixa a gente um pouco perdido, mas não tem problema, porque eu sei que hoje é quarta-feira, hoje é dia 26 de agosto e está começando o Baú da Ipiranga. Está começando o programa das músicas antigas da Ipiranga FM, aqui para você relembrar do passado, relembrar os clássicos do passado, antes desta viagem no tempo, vamos dizer assim. 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O WhatsApp é 42999234100. 13 horas 34 minutos e deixa eu avisar o pessoal aqui, só comunicando que vai ter bazar lá no CMEI, professor Alderico Viante e APMF. Olha, bazar lá no CMEI Alderico Viante. Vai ser dia 5 de setembro, ou seja, é no sábado da outra semana. Estamos aqui no esse sábado vai ser 29, né? 29 de agosto, então na outra semana, no outro sábado, dia 5 de setembro, vai ter bazar no Alderico Viante. Vai ser das 8 horas da manhã às 5 da tarde, das 8 às 17. Vai ser no saguão do CMEI. E o valor dos utensílios, de tudo que está sendo vendido é a partir de R$1. Então tem preço muito bom, ó. Roupas, calçados, utensílios domésticos, brinquedos e acessórios. O CMEI Alderico Viante fica na rua Judite Sota Malucelli, número 470. Também a referência é próximo do CEM, né? Centro de Especialidades. Um abraço lá pro pessoal do Alderico Viante. Quem tiver lá na escuta, a diretora lá, a Roberta. Também a dona Rose, esposa do seu Edson, que também eu sei que trabalha por lá. E tudo mais, o resto do pessoal, um abraço para eles aí. Beleza? 13 horas 35 minutos, quase 37, o mostrador acabou de virar 13 horas 36 minutos. Vamos então começar. Ó, já são 13 horas e 36 minutos, vamos começar então o Baú da Ipiranga de hoje, atendendo nossos ouvintes que estão mandando aqui mensagem no 42999533669. O programa de hoje não tem brinde, não tem sorteio. O programa da Joselba teve brinde, teve sorteio e uma enxurrada de participação. O de hoje não tem brinde, mas vocês ganham músicas, olha só, músicas tocando aqui no Baú do Ipiranga, da hora que começa até a hora que termina. E pode ser seu pedido musical, né? Desde que seja música antiga e não seja gauchesco, sertanejo e raiz. A começar pelo meu amigo Atair, que mandou aqui sua mensagem. Boa tarde, Nando, tudo bem? Tenha uma ótima quarta-feira pra você. Hoje toca Gonzaguinha, a música Lindo Lago do Amor. Grande Gonzaguinha, grande música essa daí. Obrigado, Thayer. Vamos iniciar em altíssimo estilo o Baú do Ipiranga de hoje. Ótima música, Lindo Lago do Amor. Obrigado, Thayer. Na sequência eu vou colocar uma outra música nacional, né? Pra fazer um duplo nacional. Eu gosto de deixar assim. É uma ordem bem bacana do programa, assim. Duas nacionais, duas internacionais, duas. Sempre em dupla, né? Pra ficar bem arrumadinho. Eu vou colocar Jota Quest. Faz tempo que não toca aquela música fácil aqui no Baú da Ipiranga. Obrigado, Thayer, pela participação. Na sequência, temos aqui a Dona Neuza. Dona Neuza que manda sempre um áudio bem bacana. Boa tarde, Dona Neuza.
2: Boa tarde, Nanda. Queria pedir a música do Rick Martin, 1, 2, 3.
1: Rick Martin, olha, 1, 2, 3, Maria, né, a música. Pelo menos é o nome que tá aqui no playlist. Não sei se é só Maria, o nome aqui tá 1, 2, 3, Maria. Vamos ouvir então Rick Martin, música de imenso sucesso. O Rick Martin, que não sei se vocês sabem, ele fez parte, quando ele era bem pequeno, bem jovenzinho, acho que até coisa de uns 11, 12 anos, ele fez parte daquele conjunto Menudo durante os anos 80, ele era dos Menudo. E daí ele seguiu carreira solo, depois que cresceu, ficou adulto. E um dos empresários dele, até onde eu sei, é um dos caras que estavam junto com ele no grupo Menudo. Não lembro o nome agora, não sei se é Robin ou Mike, uma coisa assim, um nome assim. É o empresário dele, veja só que interessante. E o Rick Martin tem, né, hoje carreira internacional. Até hoje ele ainda, acho que ele ainda faz músicas, ainda produz músicas. Mas uma das primeiras é esse Maria, que a Dona Neuza do Vale pediu. Maria é um sucesso de 1998, se não me falha a memória. Mas enfim, vamos ouvir na sequência aqui. Obrigado, Dona Neuza. Também quem está conosco aqui, Dona Elza Schweigert. Um abraço para a senhora, Dona Elza. Um abraço para todo o pessoal lá do Quero Quero. Boa tarde, Nando. Abençoada quarta-feira para você. Hoje quero ouvir Julio Iglesias. Quero. Agradeço. Então, a Dona Elza, quero. Ela diz, quase que ela falou, quero ouvir, quero. Quero o nome da música. Vamos ver se temos, mas devemos ter, porque tem muita coisa do Julio Iglesias no playlist aqui. Quero. Parece que não tem. Nossa, não acredito que não tenha essa música do Julio Iglesias no playlist. Não acredito. Julio Iglesias, deixa eu ver. E não é que não tem mesmo. Eu vou ter que encontrar na internet. Veja só. É bom, mas pelo menos agora vamos ter uma música mais do Julio Iglesias. E olha que tem música do Julio Iglesias aqui na nossa playlist. Mas não se preocupe, Dona Elza, providencio num instante. Até porque vai dar tempo, né? Vai tocar depois do Gonzaguinha, do Jota Quest, do Rick Martin. É a quarta música a tocar. Mas vai tocar Quero, Julio Iglesias. Obrigado pela sua participação. Na sequência, temos aqui o Josias. Josias de Lara, né? Meu grande amigo Josias. Boa tarde, meus amigos. Na escuta, toca Maria Madalena. Um abraço. Maria Magdalena. Maria Magdalena, né? Que se escreve, inclusive. É da Sandra, e essa música fez muito sucesso nos anos 80, uma música sensacional. You Never Be, também conhecido, né? You Never Be Maria Magdalena, pelo menos acho que é essa que o Josias está pedindo, né? Parte desse princípio, não, mas é essa sim, porque o Josias ele tem mais a minha idade, então nós temos um conhecimento musical meio similar e tenho certeza que ele lembra bem dessa música. Eu me lembro, era uma música muito boa. Fez acho que sucesso lá por 1989, por aí. Enfim, prosseguindo, já está posicionado aqui, Josias. Obrigado pela sua participação. Dona Rosana também participando, ela pede uma do Skank. Vamos agilizar aqui uma música do Skank. Skank manda bem demais. Eu gosto muito do Skank também. Aqui, quem? Reinaldo Bordignon, ele quer ouvir Richard Marx, Hide Here Waiting. Essa música, a Dona Nereida gosta bastante dessa música aí. Hide Here Waiting. Muito boa, também anos 80. Anos 80 pegando na veia aqui. Richard Marx. Tô puxando ao vivo aqui pra vocês verem que é um programa ao vivo mesmo. No programa gravado não acontece essas coisas. Richard Marx, na sequência aqui, pra vocês ouvirem, beleza? É, bom, faço com eles, mande mensagem, 42-999-53-3669, porque está no ar mais um Baú da Ipiranga. Vamos lá, 13h42.

Rick Martin, 1, 2, 3, Maria, pedido da dona Neuza. 13 horas e 55 minutos, ainda vai continuar a música. Calma, pessoal, só vou registrar aqui mais umas participações que meio que fecham o primeiro bloco. Então a gente tem aqui, deixa eu ver, a Kellen. Boa tarde, Nando, aqui é a Kellen. Estou ouvindo seu programa do Armazém do Sabor. Manda um abraço aqui para nós e pro meu irmão Paulo Ricardo, que está trabalhando na Castilho. Toca um flashback, obrigado. Flashback é o que mais tem aqui no Baú do Ipiranga. Dedico então todos eles, né? Todas as músicas que já foram e estão por vir para vocês aí, para Kellen, pro irmão dela, o Paulo Ricardo, que está trabalhando na Castilho, na Construtora Castilho. O pessoal da Construtora Castilho participa de tempos em tempos aqui do Baú do Ipiranga. Tem o Neto Ávila, que às vezes aparece por aqui. Não sei se ele ainda tá para as estradas aí. Na época que ele tava mandando mensagem. Agora ele tá meio quietinho. Mas se estiver nos ouvindo, ele e todo o pessoal aí, inclusive o Paulo, um abraço aí para vocês. Também tá aqui conosco a Karina, né? É a Karina, ela que pede... Boa tarde, Nando. Gostaria da música George Porgy, da banda Toto. Um abraço. Toto, que é muito famosa, sucesso dos anos 80 do Toto, mas essa música, confesso que eu até não conhecia, George Porgy, mas eu já providenciei ela aqui. Então vai tocar, Karina. Eu acho que é a última música deste primeiro bloco, mas não se preocupe, vai tocar. Fique tranquila. Obrigado pela participação também, a dona Luzia Campa. Obrigadão aí pela sua presença aí. E o Adivaldo, mandando boa tarde aqui. Obrigadão aí, Adivaldo. Um abraço pra vocês. Então, ó, na sequência, Julio Iglesias Quiero. Acho que foi pedido da dona Elsa Schweigert, se não me engano, né? Foi ela que pediu, né? Deixa eu verificar aqui, foi. Já está prontinha, vai que tocar agora. Depois, Sandra Maria Madalena, Josias que pediu, Richard Marx, Hide Here Waiting, seu Reinaldo. Depois, Skank, resposta, acho que foi a dona Rosana, isso, a dona Rosana, que queria uma música do Skank. E o pedido da Karina, Toto George Porgy, beleza? Daí a gente vai para um rápido intervalinho comercial depois de todas essas músicas. Mas daí o Baú da Ipiranga já volta, beleza, pessoal? Vamos lá, 13h58.

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14 horas e 51 minutos. Quero mandar um abraço lá pro Adriano Santos, que tá lá na audiência. Ele disse que acabou, que era doce, as férias se acabaram, mas acaba mesmo, né, Adriano? Fazer o quê? Ele, inclusive, já até mandou um vídeo aqui pra gente do alto do trator lá na Lida. E ainda assim, ouvindo o Rádio Ipiranga. Brigadão. Obrigado, Adriano. Também um abraço pro Dona Odete, que tá lá na audiência, pro Marcelo Scheide, as últimas mensagens que chegaram aqui no Baldo Ipiranga. Você ouve agora Timor, Yes, a música que encerra o Baú da Ipiranga de hoje. É isso aí, pessoal. Na sequência, vocês têm a transmissão da novena em louvor à Nossa Senhora do Perpétuo Socorro, diretamente da Igreja Matriz de Palmeira. E depois, a programação da tarde com o Gilmar Antônio. O Baú da Ipiranga volta amanhã, nesse mesmo horário, nessa mesma frequência, 91.7, beleza? Fiquem todos com Deus, tenham uma ótima tarde e até lá!

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0: Louvado seja nosso Senhor Jesus Cristo.
1: Para sempre seja louvado.
0: Boa tarde.
1: Boa tarde.
0: Sejam todos bem-vindos à nossa celebração. Queremos acolher a todos os presentes aqui na Igreja Matriz e também aqueles que nos acompanham através da Rádio Ipiranga. Rezaremos hoje pelas intenções trazidas em nossos corações, pelas intenções que serão colocadas aos pés do altar e pelo sétimo dia de Edith Zandonades Souza. Que possamos, nesta celebração, estar atentos à palavra de Deus e dirijamos nossas súplicas à Mãe do Perpétuo Socorro em favor das pessoas aflitas e sofredoras. Iniciemos nossa celebração cantando.

0: Filho e do Espírito Santo.
1: Amém.
0: Que a graça de nosso Senhor Jesus Cristo, o amor do Pai e a comunhão do Espírito Santo estejam convosco.
1: Bendito seja Deus que nos reuniu no amor de Cristo.
0: Reunidos no amor de Cristo, para celebrarmos esta Eucaristia, nos coloquemos na sua presença para suplicarmos o seu perdão e a sua misericórdia sobre cada um de nós.

0: Deus Todo-Poderoso, tenha compaixão de nós, perdoe os nossos pecados e nos conduza à vida eterna.
1: Amém.
0: Oremos. Senhor Deus, concedei aos vossos servos e servas a perfeita saúde de alma e de corpo, e pela gloriosa intercessão da bem-aventurada sempre Virgem Maria, livrai-nos das tristezas do tempo presente e conduzi-nos às alegrias eternas. Por nosso Senhor Jesus Cristo, vosso Filho, que é Deus e convosco vive e reina, na unidade do Espírito Santo, por todos os séculos dos séculos.
1: Amém.
0: Façamos as orações da nossa novena, entoando os louvores de Nossa Senhora.

0: Ó Mãe do Perpétuo Socorro, nós nos reunimos nesta novena para vos louvar, bendizer e agradecer todas as graças que por vossa intercessão temos recebido.
1: Virgem do Perpétuo Socorro, Santa Mãe do Redentor, socorrei o vosso povo que almeja ressurgir. Dai a todos a alegria de caminhar na consciente e ativa solidariedade com os mais pobres, anunciando de modo novo e corajoso o Evangelho do vosso Filho, fundamento e ápice de toda convivência humana, que aspira uma paz verdadeira, justa e duradoura. Como o menino Jesus, que admiramos neste venerável ícone, também nós queremos apertar a vossa mão.

0: pelos leigos e nossos líderes.
1: Intercedei por nós, ó Mãe do Perpétuo Socorro.
0: Pelas vocações sacerdotais e religiosas e pelas famílias.
1: Intercedei por nós, ó Mãe do Perpétuo Socorro.
0: Pela paz no mundo.
1: Intercedei por nós, ó Mãe do Perpétuo Socorro.
0: Pelos pobres e abandonados, pelos injustiçados e excluídos.
1: Intercedei por nós, ó Mãe do Perpétuo Socorro.
0: Pelos doentes e aflitos.
1: Intercedei por nós, ó Mãe do Perpétuo Socorro.
0: Pelos agonizantes e as almas do purgatório.
1: Intercedei por nós, ó Mãe do Perpétuo Socorro.
0: Pelas nossas intenções particulares.
1: Intercedei por nós, ó Mãe do Perpétuo Socorro.
0: Mãe do Perpétuo Socorro, ajudai-me a ser sempre de Deus. Tudo passa como o vento, Deus permanece. Eu quero ser de Deus e por isso vos suplico, socorrei-me nesta vida, ajudai-me a não perder Deus nos sofrimentos e necessidades.
1: Bondosa Mãe, aumentai minha fé, confiança e socorrei-me com vosso amor.
0: Mãe de Jesus e minha Mãe, dai-me um coração para ajudar o próximo, misericordioso para perdoar sempre, humilde e manso para carregar e suportar suas fraquezas. Jesus disse que sempre faço a Ele aquilo que faço aos outros. Por isso, ajudai-me a melhor amar a Deus e aos meus irmãos.
1: Nossa Senhora do Perpétuo Socorro, socorrei-me na graça que vos peço.
0: Quantas vezes, ó Maria, meu coração fica triste, atribulado, cheio de dúvidas e angustiado. Isso acontece porque não me recolho no silêncio da oração, e nem procuro ver o que Deus quer de mim, não sei escutar Deus.
1: Maria, peço-vos a graça de acreditar que Deus me ama sempre, mesmo na dor.
0: Ó Deus, fiel e misericordioso, que nos destes a graça de venerar a vossa bem-aventurada Mãe, sob o título de Nossa Senhora do Perpétuo Socorro, concedei-nos que em todas as nossas necessidades sejamos acompanhados pela proteção da Virgem Maria e que depois de nossa peregrinação nesta vida, alcancemos o prêmio da redenção eterna. Vós que viveis e reinais por todos os séculos dos séculos.
1: Amém.
0: Ave Maria,
1: cheia de graça, o Senhor é convosco.
0: Bendita sois vós entre as mulheres e bendito é o fruto do vosso ventre, Jesus.
1: Santa Maria, Mãe de Deus, rogai por nós, pecadores, agora e na hora de nossa morte. Amém.
0: Ouçamos com atenção a liturgia da palavra.
2: Leitura da segunda carta de São Paulo aos Tessalonicenses. Nós vos ordenamos, irmãos, em nome de nosso Senhor Jesus Cristo, que vos afasteis de todo irmão que se comporta de maneira desordenada e contrária à tradição que de nós receberam. Bem sabeis como deveis seguir o nosso exemplo, pois vós, na ociosidade, de ninguém recebemos de graça o pão que comemos. Pelo contrário, trabalhamos com esforço e cansaço, de dia e de noite, para não sermos pesados a ninguém. Não que não tivéssemos o direito de fazê-lo, mas queríamos apresentar-nos como exemplo, a ser imitado. Com efeito, quando estávamos entre vós, demos esta regra: quem não quer trabalhar, também não deve comer. Que o Senhor da paz, Ele próprio, vos dê a paz, sempre em toda a parte. O Senhor esteja com todos vós. Esta saudação é de meu próprio punho de Paulo. Assim é que assino todas as minhas cartas, e é a minha letra. A graça de nosso Senhor Jesus Cristo esteja com todos vós. Palavra do Senhor.
1: Graças a Deus.
3: Salmo responsorial. Felizes todos os que respeitam o Senhor.
1: Felizes todos os que respeitam o Senhor.
3: Feliz és tu se temes o Senhor e trilhas seus caminhos. Do trabalho de tuas mãos has de viver. Serás feliz, tudo irá bem.
1: Felizes todos os que

0: O Senhor esteja convosco.
1: Ele está no meio de nós.
0: Proclamação do Evangelho de Jesus Cristo segundo Mateus.
1: Glória a vós, Senhor.
0: Naquele tempo disse Jesus: Ai de vós, mestres da lei e fariseus hipócritas, vós sois como sepulcros caiados. Por fora parecem belos, mas por dentro estão cheios de ossos de mortos e de toda a podridão. Assim também vós, por fora, pareceis justos diante dos outros, mas por dentro estáis cheios de hipocrisia e injustiça. Ai de vós, mestres da lei e fariseus hipócritas! Vós construís sepulcros para os profetas e enfeitais os túmulos dos justos e dizeis: Se tivéssemos vivido no tempo de nossos pais, não teríamos sido cúmplices da morte dos profetas. Com isso, confessais que sois filhos daqueles que mataram os profetas. Completai, pois, a medida de vossos pais. Palavra da salvação.
1: Glória a vós, Senhor.

A vivência do Evangelho é uma vivência que nasce do interior de cada um de nós, que nos leva à conversão e à realização das obras do Senhor. O primeiro passo dentro dessa conversão é esse encontro pessoal com Jesus Cristo, que é capaz de mudar a nossa forma de pensar, de ver, de julgar e de agir diante das realidades deste mundo. Sem esse encontro, não é possível ter uma mudança interior. Corre-se o risco, justamente disso que o Senhor fala no Evangelho, de permanecermos apenas no externo. E a hipocrisia que Jesus julga e que condena da atitude dos fariseus era justamente essa, de não ter um coração converso, mas sim de querer jogar fardos pesados em cima dos outros, quando nem eles estavam dispostos a carregar esse fardo. Um dos grandes, talvez, desafios da nossa vida é buscar sempre essa coerência entre aquilo que nós professamos e dizemos e entre aquilo que nós, de fato, realizamos. Todos e cada um de nós temos as nossas fraquezas, os nossos limites, faz parte da nossa realidade humana. Porém, a hipocrisia que Jesus aqui condena não é essa discordância, muitas vezes, que cada um de nós enfrenta. Queremos ser melhores no relacionamento com Deus, no relacionamento com os outros, mas para isso nós precisamos lutar contra algo que é a nossa concupiscência, as nossas limitações. O fato de ser melhores ou desejar ser melhores não quer dizer que nós já não tenhamos dificuldades. Mas a hipocrisia consiste justamente em aparentar algo e querer como que colocar esse fardo em outras pessoas, quando nem mesmo nós mesmos estamos dispostos a fazer aquilo que a gente está falando. A hipocrisia é essa discordância entre aquilo que nós dizemos e, de fato, aquilo que nós fazemos e somos. É algo que vai ao interior do coração, não é só tanto algo externo. Porque a gente precisa também ser cada vez mais sábio em nossa vida. Aquilo que Jesus já falava e os antigos também falavam, né? Não só a boca fala do que está cheio o coração, mas o exterior reflete muito do que levamos.

no nosso interior, a forma na qual vivemos, a forma com a qual nos comunicamos, a forma com a qual agimos diante dos outros, fala muito daquilo que nós cultivamos no nosso coração. Repito, todos temos fraquezas e limites, mas não é isso o que Jesus hoje vem como que recriminar na vida dos fariseus, mas sim querer aparentar uma coisa que de fato nós não somos. Isso era o que os fariseus faziam. E Jesus vem recriminando com estas imagens, né? Como um sepulcro caiado. Por fora, belos, mas por dentro, cheio de podridão. Como é fácil, talvez, corrermos esse risco na nossa vida, de darmos uma aparência cristã, mas de fato não sermos cristãos. Darmos uma aparência piedosa e de fato não sermos homens e mulheres piedosos. Ao externo, ainda mais no mundo no qual nós vivenciamos, onde a aparência parece que conta mais do que realmente nós somos. A gente tem que aparentar estar bem, tem que aparentar isso, aparenta aquilo, rede social é isso, rede social é aquilo, e para os outros aparentamos. Mas para Deus não tem como nós aparentarmos, porque Ele conhece o interior do nosso coração. E quando tentamos viver de aparências, entra dentro de nós essa discordância que leva justamente à fragmentação da nossa vida, porque percebemos que, de fato, aquilo que eu estou tentando aparentar não é aquilo que eu consigo viver. Ali gera frustração, gera angústia, gera tristeza no nosso coração. Jesus nos chama a ser verdadeiros, viver de fato a nossa vida de cara a Deus para correspondermos ao seu amor. Portanto, que nesta Eucaristia cada um de nós se comprometa de fato a não viver de aparência religiosa, mas de fato sermos homens e mulheres religiosos, comprometidos com Jesus, comprometidos com a sua causa. É isso o que converte o nosso coração. É isso o que dá sabor à nossa vida. É isso que dá luz àquilo que nós fazemos. Se queremos ser de fato discípulos do nosso Mestre Jesus, filhos de Nossa Senhora, e viver a nossa vocação, comecemos a olhar para dentro de nós para ver tudo aquilo que precisa ser modificado. E de fato deixemos, permitamos que a graça de Deus vá realizando isso em nós. Quando compreendemos isso, nós chegamos a uma conclusão. O exterior, né, a aparência, não é o que mais importa, mas é a verdade do nosso coração diante de Deus. Porque diante do mundo, vamos ser bem realistas, por mais que você faça algo bem, você vai ser julgado e criticado do mesmo jeito, porque o hobby do ser humano, ferido pelo pecado original, é criticar. Criticar. Se você faz bem, vão te criticar porque você está fazendo bem. Se você não faz, vão te criticar porque você não está fazendo. Se eu for ligar para isso, não vivo mais nada. Mas quando você entende que o importante é o que Deus conhece no teu coração, é o que Deus te dá a possibilidade de fazer, você já não vai mais ligar para a aparência, mas você vai ser de fato. Agora, cada um de nós precisa também se responsabilizar por este percurso, porque também, convenhamos, às vezes damos muita margem para os outros julgarem, porque às vezes o nosso comportamento fala um pouco mais daquilo que os outros julgam do que aquilo que realmente nós queremos ser. Uma vez, para exemplificar isso, com isso termino, né? Tinha uma convivência no seminário, um padre espanhol, e os espanhóis, eles têm por característica serem muito duros e diretos, como que falam na lata e na cabeça e não pensam muito nas consequências, não. E um dia estávamos numa convivência entre os padres, e esse padre, não lembro o que que ele falou, mas daí a gente começou a tirar sarro dele, falando: "Eita, né, a ferradura está afiada hoje e tudo e tal, né?" E ele disse assim: "Eu sou desse jeito. Quem quiser como é que é? Tipo assim, os outros que me acolham." Aí eu, que também não guardo muito as coisas, né? Eu olhei para ele e falei assim: "Padre, o senhor me desculpe. Eu respeito os anos de idade de vida religiosa que o senhor tem. Mas ninguém é obrigado a aturar a tua malcriação. Se o senhor é bruto e malcriado, o problema é teu, não é nosso." Porque às vezes também a gente quer que os outros nos acolham do jeito que nós somos e a gente não é capaz de mudar.
dificuldade, temperamento, modos de ser, cada um de nós tem o seu. Mas às vezes nós também precisamos mudar a nossa forma de ser, de se comunicar, para que também as outras pessoas possam nos acolher bem, né? E aí ele depois veio conversar comigo e tudo, a gente se acertou, assim, tudo, mas é uma realidade. Eu, pode ser que tenha pessoas que gostem ou não gostem, agora se algo eu sei que possa fazer mal a alguém, que possa fazer a pessoa se sentir mal, é lógico que é minha responsabilidade também evitar aquelas circunstâncias, modo de falar e de agir, para que aquela pessoa possa também não se sentir mal. Dizer a verdade é também viver a caridade, e a forma com a qual a gente pode comunicar essa verdade pode transformar a vida de uma pessoa ou pode fechar o coração dela para a graça de Deus. Que nós acolhamos nessa Santa Missa a voz de Deus que fala ao nosso interior para tirar toda essa hipocrisia que pode ser que muitas vezes nós também escorreguemos nela e vivamos às vezes de aparências. A aparência, ela desaparece. Mas o que nós somos de verdade permanece, porque é isso o que Deus olha, o interior dos nossos corações. Louvado seja nosso Senhor Jesus Cristo. E agora, junto com o pão e o vinho, ofereçamos ao Senhor nossa vida, nosso trabalho, enfim, tudo aquilo que temos e somos.

0: Orai, irmãos e irmãs, para que o meu e o vosso sacrifício seja aceito por Deus, Pai Todo-Poderoso.
1: Receba, ó Senhor, por tuas mãos esse sacrifício, para a glória do seu nome, para nosso bem e de toda a sua santa Igreja.
0: Acolhei, Senhor, as orações do vosso povo com a oblação deste sacrifício, para que, por intercessão da bem-aventurada Virgem Maria, Mãe do vosso Filho, todos sejam atendidos em suas preces e confirmados em suas súplicas, por Cristo nosso Senhor.
1: Amém.
0: O Senhor esteja convosco.
1: Ele está no meio de nós.
0: Corações ao alto.
1: O nosso coração está em Deus.
0: Demos graças ao Senhor nosso Deus.
1: É nosso dever e nossa salvação.
0: Na verdade, é digno e justo, é nosso dever e salvação dar-vos graças, sempre e em todo lugar, Senhor Pai Santo, Deus Eterno e Todo-Poderoso, e proclamar-vos admirável na perfeição dos vossos santos. Na comemoração da bem-aventurada Virgem Maria, exaltamos ainda mais vossa clemência, inspirando-nos no hino que ela mesma cantou em vosso louvor. De fato, fizestes grandes coisas por toda a terra, de geração em geração manifestastes a vossa infinita misericórdia, quando olhastes para a humildade de vossa serva, e nos destes, por meio dela, o autor da salvação da humanidade, o vosso Filho Jesus Cristo, Senhor nosso. Por ele, os coros dos anjos adoram a vossa grandeza e se alegram eternamente na vossa presença. Concedei-nos, também a nós, associar-nos aos seus louvores, cantando a uma só voz.

0: Na verdade, ó Pai, vós sois santo, fonte de toda santidade. Santificai, pois, estes dons, derramando sobre eles o vosso Espírito, a fim de que se tornem para nós o corpo e o sangue de nosso Senhor Jesus Cristo.
1: Enviai o vosso Espírito Santo.
0: Estando para ser entregue e abraçando livremente a paixão, Jesus tomou o pão, pronunciou a bênção de ação de graças, partiu e o deu a seus discípulos, dizendo: Tomai todos e comei, isto é o meu corpo, que será entregue por vós.

Do mesmo modo, no fim da ceia, ele tomou o cálice em suas mãos e, dando graças novamente, o entregou a seus discípulos, dizendo: Tomai todos e bebei. Este é o cálice do meu sangue, o sangue da nova e eterna aliança, que será derramado por vós e por todos para a remissão dos pecados. Fazei isto em memória de mim.

0: Mistério da fé.
1: Anunciamos, Senhor, a vossa morte e proclamamos a vossa ressurreição. Vinde, Senhor Jesus.
0: Celebrando, pois, o memorial da morte e ressurreição do vosso Filho, nós vos oferecemos, ó Pai, o pão da vida e o cálice da salvação, e vos agradecemos porque nos tornastes dignos de estar aqui na vossa presença e vos servir.
1: Aceitai, ó Senhor, a nossa oferta.
0: Suplicantes, vos pedimos que, participando do corpo e sangue de Cristo, sejamos reunidos pelo Espírito Santo num só corpo.
1: O Espírito nos una num só corpo.
0: Lembrai-vos, ó Pai, da vossa Igreja que se faz presente pelo mundo inteiro, que ela cresça na caridade em comunhão com o Papa Leão, com o nosso Bispo José Antônio, os bispos do mundo inteiro, os presbíteros, os diáconos e todos os ministros do vosso povo.
1: Lembrai-vos, ó Pai, da vossa Igreja.
0: Lembrai-vos também, na vossa misericórdia, dos nossos irmãos e irmãs que adormeceram na esperança da ressurreição e de todos os que partiram desta vida. Lembremos os falecidos colocados como intenção, de modo especial no sétimo dia, de Edith Zandoná de Souza. Acolhei-os, Senhor, junto a vós, na luz da vossa face.
1: Concedei-lhes, ó Senhor, a luz eterna.
0: Enfim, nós vos pedimos, tende piedade de todos nós e dai-nos participar da vida eterna. Com a Virgem Maria, Mãe de Deus, São José, seu esposo, os apóstolos e todos os santos que neste mundo viveram na vossa amizade, a fim de vos louvarmos e glorificarmos por Jesus Cristo, vosso Filho. Por Cristo, com Cristo, em Cristo, a vós Deus, Pai Todo-Poderoso, na unidade do Espírito Santo, toda honra e toda glória por todos os séculos dos séculos.
1: Amém.
0: Rezemos com amor e confiança a oração que o Senhor Jesus nos ensinou. Pai nosso,
1: que estais no céu, santificado seja o vosso nome. Venha a nós o vosso reino. Seja feita a vossa vontade, assim na terra como no céu. O pão nosso de cada dia nos dai hoje. Perdoai-nos as nossas ofensas, assim como nós perdoamos a quem nos tem ofendido. E não nos deixeis cair em tentação, mas livrai-nos do mal.
0: Livrai-nos de todos os males, ó Pai, dai-nos hoje a vossa paz. Ajudados pela vossa misericórdia, sejamos sempre livres do pecado e protegidos de todos os perigos, enquanto aguardamos a feliz esperança e a vinda do nosso Salvador Jesus Cristo.
1: Vosso é o reino, o poder e a glória para sempre.
0: Senhor Jesus Cristo, dissestes aos vossos apóstolos: eu vos deixo a paz, eu vos dou a minha paz. Não olheis os nossos pecados, mas a fé que anima a vossa Igreja. Dai-lhe, segundo o vosso desejo, a paz e a unidade. Vós que sois Deus, com o Pai e o Espírito Santo.
1: Amém.
0: A paz do Senhor esteja sempre convosco.
1: O amor de Cristo nos uniu. Cordeiro de Deus, que tirais o pecado do mundo, tende piedade de nós. Cordeiro de Deus, que tirais o pecado do mundo, tende piedade de nós. Cordeiro de Deus, que tirais o pecado do mundo, dai-nos a paz.
0: Provai e vede como o Senhor é bom. Feliz de quem nele encontra seu refúgio. Eis o Cordeiro de Deus que tira o pecado do mundo.
1: Senhor, eu não sou digno de que entreis em minha morada, mas dizei uma palavra e eu serei salvo.
0: Que o corpo e o sangue de Cristo nos guardem para a vida eterna.
1: Amém.

Como de costume, para o momento da comunhão, podemos formar duas filas, vindo pelo corredor central e retornando pelos corredores laterais. Ao aproximar-se para receber a comunhão, comungue diante do sacerdote ou ministro, em sinal de respeito e fé.

0: Oremos. Senhor, ao recebermos os sacramentos celestes, pedimos vossa clemência para que, alegrando-nos com a comemoração da bem-aventurada Virgem Maria, imitemos as suas virtudes e colaboremos generosamente no mistério da nossa redenção. Por Cristo nosso Senhor.
1: Amém.
0: Podemos sentar um instante para alguns avisos.
1: A comissão organizadora da Festa dos Motoristas solicita a colaboração da comunidade com a doação de prendas para o bingo e o leilão da festa. As doações poderão ser entregues durante o expediente paroquial ou durante as missas com qualquer um dos ministros da matriz até a data da festa. Convidamos todos a participar conosco da procissão Bênção dos Veículos e Festa dos Motoristas no dia 6 de setembro.
0: Só recordando também que nesse próximo sábado já iniciaremos o nosso cerco de Jericó, 7 dias consecutivos de oração pela família, com o tema Eu e Minha Casa Serviremos ao Senhor. Então, durante 7 dias, nós vamos estar nos reunindo como comunidade paroquial para rezarmos e implorarmos as graças e bênçãos do Senhor para a restauração de nossas famílias. No primeiro dia, no sábado, vamos iniciar então com a missa às 6h30 da manhã. Logo após a Santa Missa, vai ter a exposição do Santíssimo Sacramento, que estará durante todo o dia exposto para a adoração. Isso durante todos os dias. A primeira missa, 6h30 da manhã. Logo após, 15 horas da tarde, a segunda missa do dia. Também vamos ter essa missa. Vai ser transmitida pela Rádio Ipiranga para que todas as comunidades do interior também possam participar. E às 19 horas, nós vamos aqui da Igreja Matriz até a comunidade Nossa Senhora de Fátima, levando Jesus Eucarístico, para que a missa da noite, às 19h30, seja celebrada lá na comunidade Nossa Senhora de Fátima. Então, 3 missas. Durante o dia, Santíssimo Sacramento exposto aqui na Igreja Matriz para adoração. Missa das 6h30, missa das 15 horas aqui na Igreja Matriz. Missa das 19h30, missa da noite, lá na comunidade Nossa Senhora de Fátima. Então, convidem suas famílias para participar deste momento de oração, momento de graça para todas as nossas famílias. E que Deus nos ajude a viver esse momento de oração e restauração familiar, rezando uns pelos outros. E agora vamos de pé, elevarmos nossa prece, nosso pedido de intercessão à Virgem Maria, para que ela sempre nos proteja, nos guarde e nos leve ao seu Filho Jesus. Ave Maria, cheia de graça, o Senhor é convosco.
1: Bendita sois vós entre as mulheres, e bendito é o fruto do vosso ventre, Jesus. Santa Maria, Mãe de Deus, rogai por nós, pecadores, agora e na hora de nossa morte. Amém.
0: Rogai por nós, Santa Mãe de Deus,
1: para que sejamos dignos das promessas de Cristo.
0: Amém. O Senhor esteja convosco.
1: Ele está no meio de nós.
0: Pela poderosa intercessão da gloriosa e sempre Virgem Maria, abençoe-vos o Deus Todo-Poderoso, Pai e Filho e Espírito Santo.
1: Amém.
2: Ide em paz e que o Senhor vos acompanhe.
1: Graças a Deus.
2: Saudai-vos na paz de Cristo.

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2: Giro da Indy no ar e hoje o assunto é sério. Queimadas.
3: 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Pode?
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2: 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Cigarro faz mal até pra isso, bem. 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

0: Pontualmente, pontualmente em Palmeira, 4 da tarde, são 16 horas, estamos começando mais uma programação, a programação da tarde. Pontualmente, olha só, 4 horas em ponto, estamos chegando, chegando.
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0: É, a gente vai chegando sempre com muita alegria, com a graça de Deus, né? Desejando para você uma ótima recepção até às 6 da tarde. Você vai participar com Gilmar Antônio, 999-53-3669.
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0: É, vamos deixando, né? Vamos deixando aí a tristeza de lado. Por aqui, muita alegria. Por perto aqui, muita alegria, muita paz. Contamos sempre com a sua participação, né? Claro, você participa através do WhatsApp, do nosso aparelho aqui, né? Do nosso WhatsApp, né? E nós vamos aí mandando aquele abraço, aquele carinho, aquele abraço sempre muito caloroso, né? Pra você amigo, pra você amiga, ouvinte aqui da Ipiranga, da programação Gilmar Antônio.
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0: É, falando em senha, né? Falando em senha, daqui a pouco vamos contando pra você a próxima senha, né? A próxima palavra-chave pra você continuar participando da promoção da Churrascaria Absoluta. É, sorteio acontece, portanto, amanhã, quinta-feira, gente. Nós já contamos aí a próxima senha.

0: Estamos chegando, daqui a pouco tem música bonita para começar o programa. Temos aí uma música muito bonita, ela que além de cantora é uma excelente compositora também. Mas vamos começando o programa, meu amigo Nando, trazendo aí então o calendário. Fala um pouquinho desta tarde, desse dia maravilhoso que estamos aí vivendo, meio nublado, né? Pouco sol hoje, temperatura um pouco mais amena, mas estamos aí com a graça de Deus vivendo essa nossa estação, né? Essa nossa estação. Vamos, portanto, falando um pouco desse dia 26.
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0: Muito bem, 4 horas agora, 2 minutos. Estamos aí vivendo o dia 26, metade da semana, hoje quarta-feira. Hoje é aniversário de Campo Grande. Hoje também é dia do catequista. Inclusive, eu fui, quando era jovem, né? Eu fui catequista também lá da comunidade do Rossio, né? É importante o catequista, ele leva também o evangelho aí às crianças, aos adolescentes, né? E é claro, a palavra de Cristo, né? Portanto, as orientações aí para as crianças, para os jovens, o catequista tem esse papel, né? Parabéns para você que é catequista e participa com a gente aí, né? Hoje, quarta-feira, também é Dia Internacional da Igualdade Feminina. E hoje também é Dia Mundial do Cão, né? Dia Mundial do Cachorro. Hoje, quarta-feira, dia 26, portanto. Agora, 4:04, boa tarde, Nando.
2: Boa tarde, seu Gilmar.
0: Vamos aqui no calendário falar do tempo, né? Essa montanha russa que nós estamos vivendo aí não é fácil, né?
2: É, são altos e baixos.
0: Altos e baixos. Altos e baixos. Uma temperatura aí está prevendo para o final de semana aí uma temperatura próxima a 30 graus. Para o começo da semana já está anunciado.

0: Mas então, vamos lá. Fazem 21 graus na cidade de Palmeira nesse momento. E faz um, pra quem, só pra constar, de repente pra quem tá ouvindo nós de fora, aqui em Palmeira faz um tempo fechado, um tempo nublado, bem nublado, nuvens fechando o céu, assim. É um tempo bem imprevisível. Ontem você não diria que hoje ia estar fazendo esse clima. E eu penso que, baseado no clima de hoje, não tem como a gente prever com precisão o clima de amanhã. Mas o clima-tempo tá aí pra isso, ele tenta, né? Os estagiários, às vezes, eles não trabalham direito, mas pelo que tá dizendo aqui, amanhã sim vai ser um pouco mais quente do que hoje. Hoje estamos falando de 21 graus neste dia de hoje, amanhã a previsão é 25, então já tem uma elevação considerável de temperatura, e a temperatura tende a se elevar mais no final de semana. Estamos falando de 28, 29 graus, quase 30 graus ali entre sábado e domingo. Então vai ser um fim de semana quente, mas, como costuma acontecer, o calor traz chuva. Então já há uma porcentagem de chuva prevista para o domingo. Domingo à tarde, à noite ali, é previsto que vai chover um pouquinho. Coisa de uns 16%, mas deve acabar chovendo. E é isso que talvez traga uma certa frente fria, vamos dizer, para segunda-feira. Mas é um pouco cedo para prever a semana que vem. Estamos só na quarta. Mas o que tá dizendo aqui é que é para subir a temperatura e termos um final de semana até surpreendentemente quente. Por incrível que pareça, olhando aqui da janela dos estúdios, não dá pra dizer, né? Mas o tempo tem estado assim, imprevisível mesmo.
1: É, e prevalecendo então, como você frisou, prevalecendo esse clima quente pro final de semana e com a tendência de chuva aí no final da tarde e domingo, é claro, tem portanto a chance aí de realmente o começo da semana começar com uma temperatura mais baixa, né?
0: Loucura, né, seu Gilmar?
1: Loucura.
0: A gente não pode guardar as blusas, a gente não pode guardar as roupas curtas, a gente não pode guardar os guarda-chuva, tudo tá usando hoje em dia.
1: Como diz o comunicador de TV lá, o Luciano Huck, né? Loucura, loucura, loucura, loucura do tempo. Mas olha, são 4 horas e 8 minutos, vamos então agora refletir um pouquinho. E daqui a pouco, então, logo em seguida, tem a primeira música do nosso programa, vivendo, portanto, esse dia 26 de agosto. Lembrando que hoje é aniversário de um dos meus irmãos, né? O Luiz Carlos, daqui a pouco vamos prestar homenagem para ele aqui no programa, tá, Luiz? Olha, são 4 e 8, vamos refletir um pouquinho.
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1: Nunca deixe a sua alegria fugir, sempre esteja atento a isto. Habitualmente, gente, conhecida como alegria, é uma das melhores companheiras da felicidade e normalmente vem acompanhada de muitos sorrisos e até gargalhadas. Quando entra, então, no nosso corpo, traz muita paz e leveza. E é claro, expulsando qualquer pensamento que não seja positivo, e sim expulsando aquele pensamento negativo, levando para bem longe qualquer indício de tristeza. Para os que procuram estar sempre em contato com a felicidade, saibam que o primeiro passo para encontrá-la é mantendo uma amizade verdadeira em conjunto com a alegria. Mesmo que seus encontros não sejam muito constantes, não permita de forma alguma que a alegria passe muito tempo longe de você, pois durante sua ausência, a tristeza pode tomar conta de sua vida, privando você de ótimos momentos. Mesmo com esse vai e volta da alegria, tente permanecer ao seu lado o máximo possível. Tente, portanto, fazer com que você não fique triste por muito tempo, não. Isso vai fazer você ficar... triste ainda mais. Portanto, direcione sempre seus pensamentos para o lado bom, para o lado positivo. E recorra sempre a tudo que o faz feliz e tenha como principal objetivo, principal meta na vida, não deixar sua alegria fugir. Não deixe ela escapar. Legal? Pense assim e seja mais feliz. Muito bom ter você acompanhando o nosso programa

0: que isso que tal que sambinha aí, hein? Quem tá cantando aí?
1: Imagina Samba. Imagina e aqui samba. Diz que tem participação da Simone e Simaria, mas olha, não escutei só elas ainda.
0: Imagina Samba. É, vamos trazer a primeira então, né? Vamos deixar de lero lero e trazer a primeira de hoje. Como eu já disse, é uma excelente música, um grande clássico da cantora, como também compositora Roberta Miranda. Vá com Deus, primeira de hoje, não é, Nando?
2: Isso aí.
0: Agora 4h11.

0: Muito bem, ouvimos a primeira. Oh, maravilha! A primeira de hoje com a cantora, compositora Roberta Miranda. Vá com Deus. Temos aqui alguns comunicados, alguns informativos. Olha, vai ter venda de pizzas. É, venda de pizzas. Lá no, na APM do CEMEI, professor Alderico Viante. Olha, pizza de calabresa, frango palmito, pizza de frango com calabresa, chocolate branco. Será que é boa essa pizza? Chocolate branco? Tem gente que adora, né? Chocolate preto
1: tem,
0: também.
1: Tem quem gosta de pizza doce, né?
0: Tem gente que gosta de pizza doce. Portanto, aproveite, tá? Apenas R$ 25,00 a unidade. Venda de pizzas lá no CEMEI, professor Alderico Viante. Portanto, será no dia 15 de setembro. A encomenda até o dia 15, né? Portanto, a data de entrega vai ser no dia 25 de setembro. Deixa eu frisar bem aqui, né? As encomendas é até o dia 15 de setembro e a entrega vai ser no dia 25 de setembro lá no CEMEI, professor Alderico Viante. Aproveite, pizza, como já disse aqui, de vários tipos, de vários sabores, lá no CEMEI Alderico Viante. Encomende já a sua. Muito bom, né? Vai ter também show de prêmios, minha gente. Show de prêmios lá na Asmovir. A Asmovir fica lá pertinho do Mercado Dito, certo? Esse show de prêmios será dia 29, agora sábado. 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E nós estamos aqui, né? Estamos aqui para mandar música pro ar, mandar abraço também. Isso, vamos trazer agora Irídio Irineu. Vamos começar a atender esse pessoal. Opa, temos que ver a palavra-chave, né? Deixa eu ver se eu tenho já a palavra-chave aqui para nós contar pro pessoal, né? Pessoal que está acompanhando a nossa programação desta quarta-feira. É, já temos aqui a palavra, né? União. União, a palavra-chave da promoção Churrascaria Absoluta e Ipiranga FM. Portanto, agora 4h18, você já pode continuar, né? Continuar participando. Ontem, com certeza, muita gente participou, né? Ontem nós tivemos a palavra absoluta. Essa palavra já a partir de agora não vale mais. Agora a senha do papai, a palavra-chave de hoje, a partir de agora, união. Então, vão participando aí, colocando seu nome completo, completando a frase, porque o seu papai merece esse almoço, né? Uma qualidade bacana, coloca aí do seu pai. E diga, é claro, que quer participar da promoção Mês dos Pais da Churrascaria Absoluta. Comece já a continuar a participar. Lembrando que o sorteio é amanhã. Amanhã temos mais uma nova chave. Amanhã, valendo apenas pro sorteio de amanhã, né? Amanhã a gente conta uma chave às 4 da tarde já, para você participar durante o programa. E com essa chave de hoje, a palavra união, você participa durante o programa também, participa depois do programa, manda a mensagem a hora que você quiser. Inclusive amanhã, até às 4, você pode passar sua mensagem com essa palavra, a palavra união, tá? Participe, boa sorte para você! Preciso de você aqui. Vamos mandando um abraço aqui então, né, meu amigo Nando, lá pro Roberto Rivelino, tá participando aqui da programação. Obrigado, Roberto. Programação da tarde, hoje, dia 26 de agosto. Boa tarde, Gilmar, alô, Luiz Fernando. Tamo na escuta do teu programa, cachorro amigo, quero ver aqui. Tem como tocar pra nós? Tá preparado aqui, obrigado, Roberto. Um abraço aí pra família da Lucélia. Ô, Lucélia, obrigado pela audiência, participando aqui da programação. Também temos aqui a participação da Odete, que está ligada com o programa. Obrigado, tá? Mandando aquele abraço pela participação. Um abraço aí para você. A Luzia Campa também passa por aqui. Obrigado. Ela sempre está ouvindo nós também. O nosso boa tarde aqui na programação.

Programação da tarde para Karine. A Karine que gosta de participar também aí da promoção, com certeza já está participando, né, Karine? Obrigado aí pela audiência. Um grande abraço para Karine Fernandes. Ela é lá de Mandaçaia. Ô, pessoal de Mandaçaia, meu carinho, meu abraço.

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4: Muito bem, estamos retornando, agora são 4h35. Obrigado, brigadaço pela audiência, pessoal lá de Poço Grande me ouvindo. Alô, gente querida lá do Quero Quero, pessoal da Vilinha, pessoal do Benfica, aquele abraço. Vamos mandando abraço também e parabéns aos aniversariantes de hoje. Hoje, quarta-feira, é o aniversário do Jonathan Wendler, aqui de Palmeiras.
5: Parabéns, parabéns pra você.
4: Alô, Jonathan, parabéns. Também hoje de aniversário, a Rosimere do Amaral dos Santos. Alô, Rosimere, dona Rosimere, felicidades.
5: Parabéns pra você.
4: E hoje também, né, o Luiz Carlos de Oliveira, meu irmão, né, nosso mano, nosso querido mano de aniversário. Hoje, alô, Luiz Carlos, parabéns pra você. Ele deve estar me ouvindo agora, deixa eu ver, né, deve estar me ouvindo ou deve estar trabalhando, mas está acompanhando o programa aí, né. Um abraço aí pra você, Luiz Carlos, ele que sempre tá ali no Dom Alberto Gonçalves também, né? Sempre tá ali colaborando com o pessoal do Dom Alberto. Falar nisso, quero mandar um abraço pro pessoal do Dom Alberto. Pessoal do Dom Alberto que também tá mandando um abraço pro Luiz Carlos, né? Pro meu irmão, que hoje completa aniversário. Mais uma vez, Luiz Carlos, um abraço, muita saúde e muita paz aqui desse mano velho, né? Desse mano velho aqui, Gilmar Antônio, desejando pra você, juntamente com o Marquinhos, com o Gilson, toda a família Oliveira, parabenizando você, Luiz Carlos, mais uma vez. Grande abraço e continue sempre sendo essa pessoa maravilhosa que você é, tá? Parabéns, Luiz! Parabéns a todos vocês, lá pro Jonathan Wendler, lá pra dona Rosimere dos Santos e lá pro meu irmão Luiz Carlos de Oliveira. Sucesso, saúde, paz, muita alegria. E também já não tá muito, já tá meio antecipado, tá meio fora ainda da época, mas não tá tão longe assim, né? Um feliz, né, final de ano também, Natal, que logo tá aí, né?
6: É, tá meio antecipado, né?
4: Tá bem antecipado, mas eu já tava, eu lembrei desse detalhe agora aqui,
6: é
4: meu
6: que
4: amigo,
6: né? Os mercados já tem panetone, né?
4: Já tem panetone no mercado, já tem presente de Natal nos mercados, já tem publicidade aí nos meios de comunicações, tanto do rádio, da TV, a gente já tá vendo, né? Então, vamos começar a falar nós também aqui, né? Fazer com que também esse ano, final de ano, Natal, que ele seja um pouco mais, que tenha um pouco mais de união, né? Que tenha um pouco mais também de paz, né? Não só a parte de presentes, mas também aquela conscientização que o final de ano vai chegando para você se aproximar mais um pouquinho de Deus, para você fazer mais amizade. Como sempre dizemos, para você fazer um balanço também, né? Como que foi para você o ano aí, desde o mês de janeiro até agora, já estamos em setembro praticamente, né? Temos aí o quê? Outubro, novembro e dezembro para terminar o ano, né?
6: É como então, entramos em setembro na terça-feira, né?
4: Pois é, então a gente vai desejando aí pro pessoal ir pensando,
6: mas
4: né?
6: Mas o que fez o senhor se lembrar disso, seu Gilmar?
4: Me veio na cabeça agora aqui, sabe? Porque sempre começam já

0: comentar a respeito do Natal bem antes, né? Eu aqui na rádio sempre começo a falar lá no mês de outubro, mais precisamente em novembro, né? A gente nunca fala antes, né? E eu fico com aquele pensamento, né? O Natal não é só no dia 25, né? Por que que a gente também não deve viver o Natal todos os dias, né? Sempre, todo dia, por exemplo, ler um trecho da Bíblia, né? Ler um versículo da Bíblia, fazer amizade todos os dias, pedir perdão, que muita gente, às vezes, duas pessoas brigam, ficam se remoendo e uma não quer se aproximar da outra por egoísmo, sei lá o quê, né? Então, eu acho que, de repente, é comemorado a festa natalina no final do ano e depois, muitas vezes, muitas pessoas deixam de viver essa data do dia 25, que é uma data comemorativa que deve ser vivida durante o ano todo, né? Então, lembrei desse detalhe. Vamos trazer moda, trazer música pra você.
1: Bora?
0: Bora, né? Vamos seguindo com a parte musical do programa. Mais uma vez, parabéns aos aniversariantes. E vamos curtir esse grande sucesso da cantora Zélia Dunca. Indicação da Odete, Catedral. Vamos trazer depois lá pro nosso chapo, meu xará, né? O Gilmar, lá do Porto Amazonas. Ele indicou pra gente Criolo dos Pampas, Rancho da Saudade, 4h40.

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7: Saudamos o estimado ouvinte, com a graça e a paz de Deus, nosso Pai, e do Senhor Jesus Cristo, e o convidamos a meditar conosco sobre o tema de hoje, razões para ir à igreja. Ó Senhor Deus, eu amo a casa onde vives, o lugar onde está presente a tua glória. Palavras do Salmo 26, versículo 8. Na internet encontramos facilmente listas com razões para ir à igreja e também para não ir. Muitas vezes somos tentados a frequentá-la pensando apenas em nós mesmos, no que podemos fazer ali ou no que esperamos receber. Um músico renomado observou que, nos tempos atuais, as pessoas perderam a dimensão vertical do culto a Deus. Ele estava falando do fato de que muitas pessoas, quando vão à igreja, olham apenas para os lados. Estão preocupadas com o louvor, com o espetáculo proposto, com a beleza do templo, esquecendo-se do principal. Deus está ali. É Ele quem nos reúne em sua casa para nos servir com a boa notícia da salvação em Cristo Jesus. O salmista Davi demonstra ter a dimensão certa de que é estar na casa de Deus. Ó Senhor Deus, eu amo a casa onde vives, o lugar onde está presente a tua glória. Ele se sente injustiçado e clama pela justiça de Deus, mas ele sabe que o Senhor conhece seu coração, pois Deus vê além das aparências e entende nossos pensamentos e intenções. Ir à igreja envolve abrir nosso coração e confessar nossos pecados, pois precisamos do perdão do nosso Deus em Cristo Jesus. É por isso que Davi clama ao Senhor por misericórdia e compaixão. Vá à igreja sempre. Diga como o salmista: eu amo a tua casa, Senhor. Confesse seus pecados e suplique pela misericórdia do Senhor Deus em Cristo Jesus. O sangue de Jesus, derramado na cruz, limpará você de todo o pecado. Queremos orar. Senhor Deus, motiva-me a sempre estar na igreja pela correta razão de receber o perdão dos pecados em Cristo Jesus. Amém. A programação de cultos para este final de semana: sábado, dia 29, às 19h30, culto com a celebração da Santa Ceia na Congregação São João de Colônia, Papagaios Novos. E no domingo, dia 30, às 9h30, culto com a celebração da Santa Ceia na Congregação São Pedro de Tocas. Também no domingo de manhã, às 9h, culto com a celebração da Santa Ceia na Congregação São Paulo, aqui de Palmeira, a Rua Vicente Machado, 273. Agradecemos a sua atenção e o convidamos a estar conosco novamente, se Deus assim o permitir.
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0: Muito bem, vamos marcando, são 5 horas e mais 10 minutos, estamos voltando aqui com a programação da tarde, brigadaço pela sua audiência, muita gente participando da promoção Churrascaria Absoluta e Ipiranga FM, obrigado gente, amanhã tem um grande sorteio, portanto, aqui na programação da tarde. Quero mandar um abraço para José Alba, sou José Alba, tá me ouvindo aí no Papiros, e ela inclusive... informando pra gente que os Futuristas era uma banda, né? Inclusive ela dizendo aqui que o seu pai era muito fã, né, dos Futuristas. Tem vários discos de vinil, né, da banda. Obrigado aí pela informação aí, minha amiga Joselba, que tá me ouvindo aí no Farajá, no Farajala não, lá no Papiros. É que o pessoal do Farajá.
1: Obrigado, professor Joselba.
0: Pessoal do

0: já ela me ouve sempre, né? Então fica na cabeça, né? Mais um abraço, pessoal do Papiros, que também me ouve. O Irineu me ouve lá no Papiros, né? O Irineu trabalha ali no mercado Osternac do Rússio lá, né? Um abraço pro Irineu, um abraço pra toda a família dele, né? Que me ouve também lá no Papiros. Também ouvindo o nosso programa, a dona Roseli Fátima dos Santos, ligada aqui com a nossa programação. Ah, eu conheço a Roseli, conheço. Ela sempre ouve toda a programação da nossa rádio, né? Obrigado, dona Roseli de Fátima dos Santos. Ela sempre com aquela alegria toda, né? Sempre sintonizando aqui a programação do Gilmar Antônio. Obrigado aí, dona Roseli, que é fã aí da nossa rádio. Um alô, um boa tarde para dona Matilde Araújo. Obrigado pela audiência. Ela que está acompanhando o nosso programa. Ela gosta muito de ouvir a música com os futuristas, né? Essa música aqui que nós estávamos aqui pesquisando, né? Até a Joselma deu uma ajudazinha aí, né? E o Nando, portanto, já está com ela aí prontinha para nós tocar. Quero mandar um abraço para dona Eunice Maria Noski. Ô, dona Eunice, né? Ela sempre está me ouvindo também, né, dona Eunice? Obrigado aí pelo carinho da audiência. Tem mais uma ouvinte aqui. Deixa eu mandar um abraço para a dona Servina, né? Também acompanhando o programa. Alô, dona Servina, obrigado aí pela audiência. Ela que sempre está também ligada com a programação. Vamos trazer então aí os futuristas, depois o trio Parada Dura, é isso?
1: Isso.
0: Vamos trazer então os futuristas, o nome da música é Meu Ijuí, falei certo?
1: Isso.
0: Meu Ijuí, vamos recordando esse destaque dos futuristas, né? Recordando mesmo, né? O ouvinte pediu pra gente aí, né?
1: Dona Matilde.
0: Dona Matilde, ô dona Matilde, tá me ouvindo aí com certeza todo dia, né, dona Matilde? Então... Recorda aí os futuristas, né? E depois o trio Parada Dura, Barco de Papel, 5 e 13.

0: É, tá aí, olha, 5h21, nós ouvimos aí, portanto, né, o Barco de Papel com o trio Parada Dura, e recordamos aí o Meu Ijuí com os Futuristas, a dona Matilde Araújo, portanto, quis ouvir os Futuristas aí, né, um conjunto, uma banda aí que o pessoal queria recordar, principalmente o pessoal lá da Vila Rosa, Vila Maria, né? E a dona Matilde, que é de lá, né? Também está acompanhando a gente. Muito bem, nós falamos um pouquinho aí da Mary Terezinha, que ela por muito tempo aí fez parceria com o Teixeirinha, né? E a gente vai contar para você agora quantos anos eles, portanto, trabalharam juntos, né? Olha, gente, a parceria artística e pessoal entre o Teixeirinha e a Mary Terezinha durou cerca de 22 anos, do ano de 61 até o encerramento definitivo, que foi em 84. Portanto, foram 22 anos de parceria artística. É, e começou, né? Começou por volta aí, como já disse, de 61, quando a Mary Terezinha conheceu o Teixeirinha e começou a fazer shows e a gravar discos. Já a partir dos 13, 15 anos de idade, gravaram dezenas de discos juntos, o Teixeirinha e a Mary Terezinha. Participaram de grandes programas de rádio, inclusive, vejam bem, inclusive atuaram juntos em 12 filmes, né? Eles fizeram 12 filmes, olha só, fizeram realmente uma sucessão tanto na música como também no cinema. Portanto, tá aí um pouquinho da Mary Terezinha. E a Mary Terezinha, inclusive, ela não já faleceu, né? Ela já não faz mais parte deste mundo. A Mary Terezinha, ela faleceu no dia 30 de junho, o ano passado, gente. Ela faleceu o ano passado, em 2025, com 79 anos, na sua residência lá em Porto Alegre, Rio Grande do Sul. Tá aí então um pouquinho aí da acordeonista e cantora Mary Terezinha, que fez, portanto, parceria com o cantor Teixeirinha, que também já é falecido, durante aí 22 anos. Muito bem, são 5h23, nós vamos continuando aqui com o nosso programa, trazendo mais música, mandando mais alguns abraços aqui. Quero mandar um alô para dona Juvita, né? A dona Juvita Skolimowski. Ô, dona Juvita, brigadaço pela audiência. Ela falou que tá feliz da vida porque tá participando do sorteio da Churrascaria Absoluta. Obrigado aí, dona Juvita Skolimowski, pela audiência, pela participação. Também o nosso boa tarde lá pro Marcelão, que tá passando por aqui também, né, Marcelo? Obrigado aí pela audiência. Um abraço pro teu pai aí, né? O seu Wilson, que também me ouve. Obrigado aí, seu Wilson. Vamos trazer agora, portanto, um shot, né? Mas antes tem uma gaúcha. Quero mandar um abraço também, quem tá participando, mandando mensagem agora para mim aqui, Nando, é o seu Pedro, né? Seu Pedro lá de Boqueirão, seu Pedro Cezanoski. Ô, seu Pedro, obrigado também pela audiência. Ele que tá indicando essa, né? Vamos trazer, portanto, José Cláudio Machado Polton, envolvendo aí, portanto, tanto veículos pesados, né, os caminhões aí, e veículos pequenos. Tem acontecido muito acidente nesse sentido, né? Então, muito cuidado na estrada, né? Muito cuidado aí, você que está na estrada, prestar muita atenção, não ultrapassar a velocidade, não ficar com o celular, usando o celular aí dirigindo, né? Não dirigir alcoolizado, muito cuidado, portanto, para diminuir, portanto, os acidentes que acontecem aí, né? Temos que cuidar de nossas vidas. Um abraço para todos, então. Vamos lá, então? Trazemos aí uma gaúcha e depois duas, na realidade são duas gaúchas, né?
1: Duas gaúchas,
0: o Potro Sem Dono com o José Cláudio Machado e o Shot do Caminhoneiro com os Filhos do Rio Grande. Agora 5h26.

0: Então tá aí, vamos marcando agora 5h34, vemos aí o choque do caminhoneiro, os filhos do Rio Grande e também Potro Sem Dono com José Cláudio Machado. Foi duas gauchescas aí, né, que mandamos aí para os nossos ouvintes que pediram as músicas. Obrigado você que está ouvindo aí o Gilmar Antônio, já temos agora 5h34, vamos para mais um intervalo, isso, vamos para mais um intervalinho, voltamos já, seguindo aí com o programa que vai até às 6 da tarde.
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0: Estamos retornando agora às 5h36, você está ouvindo a Programação da Tarde aqui com Gilmar Antônio. Tamo junto, né? Vamos juntos sempre na melhor sintonia. Quero mandar um alô, passando mensagem aqui pra nós agora, né? Pessoal, não para de passar mensagem, que bom, né? A dona Juvita Diadio. Ô, dona Juvita Diadio, obrigado pela mensagem, pela participação no programa. Também o nosso boa tarde para dona Lucimara. Ela me ouve lá no Farajala Bacila. Obrigado, gente querida, pela audiência aqui do nosso programa. Lembrando que estamos vivendo aí o dia 26 de agosto. Mais uma vez, quero mandar um abraço para o Luiz Carlos, né? De repente ele não tenha ouvido a homenagem que fizemos para ele, porque ele trabalha até as 5, né? Mas essa hora ele já tá em casa, né? Ô Luiz Carlos, já mandei um abraço para você, mas eu repito, né? Repito aqui, portanto, a homenagem para você, que você seja muito feliz sempre, né? Continue sempre com essa bondade, com essa alegria toda, tá? Alô Luiz Carlos de Oliveira, né? Meu irmão que hoje está de aniversário, para você toda a felicidade do mundo, tá? Continue assim, tá, Luiz? Com essa finalidade de ser sempre alegre, otimista, né? E conversar, você gosta de conversar, como é bom, né? Bater papo. Parabéns para você, Luiz Carlos. Tudo de bom. Muito bem, vamos trazendo agora o Jerry Adriane. Tenho certeza muita gente vai ouvir essa música, vai até levantar um pouco o volume do rádio, né? A música Querida, com Jerry Adriane, recordando aquele tempo lá da Jovem Guarda, aquele tempo das músicas dos anos 70, né? Grande Jerry Adriane, Querida. E depois, um grande clássico de Milionário Zé Rico. Inclusive, gente, é uma das canções românticas mais marcantes da carreira da dupla Milionário José Rico. Sonhei com você. Vamos lá, então. 5h38.

0: Muito bem, tá aí, ouvimos um sucesso do Chris e Ralph, da dupla Christian e Ralph. Ó, música bonita rodando por aí, né? Um pedacinho do meu coração.
1: Eu quero.
0: Bonita música, né? Olha só que romantismo lindo. Olha, faltando 13 para as 6, a gente vai fechando o programa. Um abraço a todos que participaram, você que esteve aí sintonizando, você querido ouvinte, acompanhando o programa desse dia 26, hoje 26 de agosto, onde estamos aí mandando um abraço mais uma vez para os catequistas, né? Hoje é dia do catequista. Um abraço aí para todos vocês que transmitem amor, transmitem carinho e evangelizam também aí com as crianças, né? Muito bem, vamos trazendo as últimas então. E olha, vai terminar bem balançado o programa, né? É música dançante. Vamos recordando a música da saudosa Marília Mendonça. Essa música tem um grande destaque aqui na rádio. O pessoal pede bastante pra gente. Vamos trazendo A Rosa Embriagada. Grande sucesso. E depois, ela. Olha onde eu tô. Grande Ana Castela.

0: Muito bem, olha, 5h55, terminamos aí bem, né, com essas três. Ouvimos aí, portanto, agora Saudade Velha com Bruno e Marrone. Tivemos aí também a grande Ana Castela, a música que é sucesso onde? Olha onde eu tô, olha onde eu tô. E também a Rosa Embriagada com a Marília Mendonça. Estamos encerrando o programa com essas aí, né? Amanhã a gente volta, obrigado, Nando.
1: Obrigado, eu, Sr. Gilmar.
0: A todos que participaram, o Marcelo chegou no finalzinho, obrigado, obrigado, um abraço para ele. Um abraço para todos que ficaram ligados, ligados com nós. Obrigado de coração, gente. Uma ótima noite. Voltamos amanhã, amanhã, quinta-feira. Amanhã tem sorteio. Continuem participando da promoção da Churrascaria Absoluta, tá? Até amanhã, grande abraço.

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0: O anjo do Senhor anunciou a Maria, e ela concebeu do Espírito Santo. Ave Maria, cheia de graça, o Senhor é convosco. Bendita sois vós entre as mulheres, e bendito é o fruto do vosso ventre, Jesus. Santa Maria, Mãe de Deus, rogai por nós, pecadores, agora e na hora de nossa morte. Amém. Eis aqui a escrava do Senhor. Faça-se em mim segundo a vossa palavra. Ave Maria, cheia de graça, o Senhor é convosco. Bendita sois vós entre as mulheres, e bendito é o fruto do vosso ventre, Jesus. Santa Maria, Mãe de Deus, rogai por nós, pecadores, agora e na hora de nossa morte. Amém. E o Verbo divino se fez carne e habitou entre nós. Ave Maria, cheia de graça, o Senhor é convosco. Bendita sois vós entre as mulheres, e bendito é o fruto do vosso ventre, Jesus. Santa Maria, Mãe de Deus, rogai por nós, pecadores, agora e na hora de nossa morte. Amém. Rogai por nós, Santa Mãe de Deus, para que sejamos dignos das promessas de Cristo. Oremos. Infundi, Senhor, nós vos pedimos em nossas almas a vossa graça, para que nós, que conhecendo pela anunciação do anjo a encarnação de Jesus Cristo, vosso Filho, cheguemos por sua paixão e sua cruz à glória da ressurreição, pelo mesmo Jesus Cristo, nosso Senhor. Amém. Glória ao Pai, ao Filho e ao Espírito Santo, como era no princípio, agora e sempre. Amém.
1: Santo anjo do Senhor, meu zeloso guardador.
0: Rezemos ao nosso anjo da guarda, pedindo a ele a sua intercessão e proteção. Santo anjo do Senhor, meu zeloso guardador, se a ti me confiou a piedade divina, sempre me rege, me guarde, me governe, me ilumine. Amém. Que Deus abençoe nossa tarde, nossa noite, que esse momento de espiritualidade alimente sempre as nossas almas. Em nome do Pai, e do Filho, e do Espírito Santo. Amém.
1: Sim.

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Creio em Deus Pai Todo-Poderoso, Criador do céu e da terra, e em Jesus Cristo, seu único Filho, nosso Senhor, que foi concebido pelo poder do Espírito Santo, nasceu da Virgem Maria, padeceu sob Pôncio Pilatos, foi crucificado, morto e sepultado, desceu à mansão dos mortos, ressuscitou ao terceiro dia, subiu aos céus e está sentado à direita de Deus Pai Todo-Poderoso, donde há de vir a julgar os vivos e os mortos. Creio no Espírito Santo, na Santa Igreja Católica, na comunhão dos santos, na remissão dos pecados, na ressurreição da carne, na vida eterna.

0: pecadores, agora e na hora de nossa morte. Amém.
1: Ave Maria, cheia de graça, o Senhor é convosco. Bendita sois vós entre as mulheres, e bendito é o fruto do vosso ventre, Jesus.
0: Santa Maria, Mãe de Deus, rogai por nós, pecadores,

Pai nosso que estás no céu, santificado seja o vosso nome. Venha a nós o vosso reino, seja feita a vossa vontade, assim na terra como no céu.

0: Amém.
1: Ave Maria, cheia de graça, o Senhor é convosco. Bendita sois vós entre as mulheres e bendito é o fruto do vosso ventre, Jesus.
0: Santa Maria, Mãe de Deus, rogai por nós, pecadores, agora e na hora de nossa morte. Amém.
1: Ave Maria, cheia de graça, o Senhor é convosco. Bendita sois vós entre as mulheres e bendito é o fruto do vosso ventre, Jesus.
0: Santa Maria, Mãe de Deus, rogai por nós, pecadores, agora e na hora de nossa morte. Amém.
1: Ave Maria, cheia de graça, o Senhor é convosco. Bendita sois vós entre as mulheres e bendito é o fruto do vosso ventre, Jesus.
0: Santa Maria, Mãe de Deus, rogai por nós, pecadores, agora e na hora de nossa morte. Amém.
1: Ave Maria, cheia de graça, o Senhor é convosco. Bendita sois vós entre as mulheres e bendito é o fruto do vosso ventre, Jesus.
0: Santa Maria, Mãe de Deus, rogai por nós, pecadores, agora e na hora de nossa morte. Amém.
1: Ave Maria, cheia de graça, o Senhor é convosco. Bendita sois vós entre as mulheres e bendito é o fruto do vosso ventre, Jesus.
0: Santa Maria, Mãe de Deus, rogai por nós, pecadores, agora e na hora de nossa morte. Amém.
1: Ave Maria, cheia de graça, o Senhor é convosco. Bendita sois vós entre as mulheres e bendito é o fruto do vosso ventre, Jesus.
0: Santa Maria, Mãe de Deus, rogai por nós, pecadores, agora e na hora de nossa morte. Amém.
1: Ave Maria, cheia de graça, o Senhor é convosco. Bendita sois vós entre as mulheres e bendito é o fruto do vosso ventre, Jesus.
0: Santa Maria, Mãe de Deus, rogai por nós, pecadores, agora e na hora de nossa morte. Amém.
1: Ave Maria, cheia de graça, o Senhor é convosco. Bendita sois vós entre as mulheres e bendito é o fruto do vosso ventre, Jesus.
0: Santa Maria, Mãe de Deus, rogai por nós, pecadores, agora e na hora de nossa morte. Amém.
1: Ave Maria, cheia de graça, o Senhor é convosco. Bendita sois vós entre as mulheres e bendito é o fruto do vosso ventre, Jesus.
0: Santa Maria, Mãe de Deus, rogai por nós, pecadores, agora e na hora de nossa morte. Amém.
1: Ave Maria, cheia de graça, o Senhor é convosco. Bendita sois vós entre as mulheres e bendito é o fruto do vosso ventre, Jesus.
0: Santa Maria, Mãe de Deus, rogai por nós, pecadores, agora e na hora de nossa morte. Amém.
1: Glória ao Pai, ao Filho e ao Espírito Santo,
0: como era no princípio, agora e sempre. Amém.

0: Pai nosso que estais no céu, santificado seja o vosso nome. Venha a nós o vosso reino, seja feita a vossa vontade, assim na terra como no céu.
1: O pão nosso de cada dia nos dai hoje. Perdoai-nos as nossas ofensas, assim como nós perdoamos a quem nos tem ofendido. E não nos deixeis cair em tentação, mas livrai-nos do mal. Amém.
0: Ave Maria, cheia de graça, o Senhor é convosco. Bendita sois vós entre as mulheres, e bendito é o fruto do vosso ventre, Jesus.
1: Santa Maria, Mãe de Deus, rogai por nós, pecadores, agora e na hora de nossa morte. Amém.
0: Ave Maria, cheia de graça, o Senhor é convosco. Bendita sois vós entre as mulheres, e bendito é o fruto do vosso ventre, Jesus.
1: Santa Maria, Mãe de Deus, rogai por nós, pecadores, agora e na hora de nossa morte. Amém.
0: Ave Maria, cheia de graça, o Senhor é convosco. Bendita sois vós entre as mulheres, e bendito é o fruto do vosso ventre, Jesus.
1: Santa Maria, Mãe de Deus, rogai por nós, pecadores, agora e na hora de nossa morte. Amém.
0: Ave Maria, cheia de graça, o Senhor é convosco. Bendita sois vós entre as mulheres, e bendito é o fruto do vosso ventre, Jesus.
1: Santa Maria, Mãe de Deus, rogai por nós, pecadores, agora e na hora de nossa morte. Amém.
0: Ave Maria, cheia de graça, o Senhor é convosco. Bendita sois vós entre as mulheres, e bendito é o fruto do vosso ventre, Jesus.
1: Santa Maria, Mãe de Deus, rogai por nós, pecadores, agora e na hora de nossa morte. Amém.
0: Ave Maria, cheia de graça, o Senhor é convosco. Bendita sois vós entre as mulheres, e bendito é o fruto do vosso ventre, Jesus.
1: Santa Maria, Mãe de Deus, rogai por nós, pecadores, agora e na hora de nossa morte. Amém.
0: Ave Maria, cheia de graça, o Senhor é convosco. Bendita sois vós entre as mulheres, e bendito é o fruto do vosso ventre, Jesus.
1: Santa Maria, Mãe de Deus, rogai por nós, pecadores, agora e na hora de nossa morte. Amém.
0: Ave Maria, cheia de graça, o Senhor é convosco. Bendita sois vós entre as mulheres, e bendito é o fruto do vosso ventre, Jesus.
1: Santa Maria, Mãe de Deus, rogai por nós, pecadores, agora e na hora de nossa morte. Amém.
0: Ave Maria, cheia de graça, o Senhor é convosco. Bendita sois vós entre as mulheres, e bendito é o fruto do vosso ventre, Jesus.
1: Santa Maria, Mãe de Deus, rogai por nós, pecadores, agora e na hora de nossa morte. Amém.
0: Ave Maria, cheia de graça, o Senhor é convosco. Bendita sois vós entre as mulheres, e bendito é o fruto do vosso ventre, Jesus.
1: Santa Maria, Mãe de Deus, rogai por nós, pecadores, agora e na hora de nossa morte. Amém.
0: Glória ao Pai, ao Filho e ao Espírito Santo,
1: como era no princípio, agora e sempre. Amém.

0: Pai nosso que estais no céu, santificado seja o vosso nome. Venha a nós o vosso reino, seja feita a vossa vontade, assim na terra como no céu.
1: O pão nosso de cada dia nos dai hoje. Perdoai-nos as nossas ofensas, assim como nós perdoamos a quem nos tem ofendido. E não nos deixeis cair em tentação, mas livrai-nos do mal. Amém.
0: Ave Maria, cheia de graça, o Senhor é convosco. Bendita sois vós entre as mulheres, e bendito é o fruto do vosso ventre, Jesus.
1: Santa Maria, Mãe de Deus, rogai por nós, pecadores, agora e na hora de nossa morte. Amém.
0: Ave Maria, cheia de graça, o Senhor é convosco. Bendita sois vós entre as mulheres, e bendito é o fruto do vosso ventre, Jesus.
1: Santa Maria, Mãe de Deus, rogai por nós, pecadores, agora e na hora de nossa morte. Amém.
0: Ave Maria, cheia de graça, o Senhor é convosco. Bendita sois vós entre as mulheres, e bendito é o fruto do vosso ventre, Jesus.
1: Santa Maria, Mãe de Deus, rogai por nós, pecadores, agora e na hora de nossa morte. Amém.
0: Ave Maria, cheia de graça, o Senhor é convosco. Bendita sois vós entre as mulheres, e bendito é o fruto do vosso ventre, Jesus.
1: Santa Maria, Mãe de Deus, rogai por nós, pecadores, agora e na hora de nossa morte. Amém.
0: Ave Maria, cheia de graça, o Senhor é convosco. Bendita sois vós entre as mulheres, e bendito é o fruto do vosso ventre, Jesus.
1: Santa Maria, Mãe de Deus, rogai por nós, pecadores, agora e na hora de nossa morte. Amém.
0: Ave Maria, cheia de graça, o Senhor é convosco. Bendita sois vós entre as mulheres, e bendito é o fruto do vosso ventre, Jesus.
1: Santa Maria, Mãe de Deus, rogai por nós, pecadores, agora e na hora de nossa morte. Amém.
0: Ave Maria, cheia de graça, o Senhor é convosco. Bendita sois vós entre as mulheres, e bendito é o fruto do vosso ventre, Jesus.
1: Santa Maria, Mãe de Deus, rogai por nós, pecadores, agora e na hora de nossa morte. Amém.
0: Ave Maria, cheia de graça, o Senhor é convosco. Bendita sois vós entre as mulheres, e bendito é o fruto do vosso ventre, Jesus.
1: Santa Maria, Mãe de Deus, rogai por nós, pecadores, agora e na hora de nossa morte. Amém.
0: Ave Maria, cheia de graça, o Senhor é convosco. Bendita sois vós entre as mulheres, e bendito é o fruto do vosso ventre, Jesus.
1: Santa Maria, Mãe de Deus, rogai por nós, pecadores, agora e na hora de nossa morte. Amém.
0: Ave Maria, cheia de graça, o Senhor é convosco. Bendita sois vós entre as mulheres, e bendito é o fruto do vosso ventre, Jesus.
1: Santa Maria, Mãe de Deus, rogai por nós, pecadores, agora e na hora de nossa morte. Amém.
0: Glória ao Pai, ao Filho e ao Espírito Santo,
1: como era no princípio, agora e sempre. Amém.

0: Pai nosso que estais no céu, santificado seja o vosso nome. Venha a nós o vosso nome. Venha a nós o vosso nome. Venha a nós o vosso reino. Seja feita a vossa vontade, assim na terra como no céu.
1: O pão

0: mal. Amém.
1: Ave Maria, cheia de graça, o Senhor é convosco. Bendita sois vós entre as mulheres e bendito é o fruto do vosso ventre, Jesus.
0: Santa Maria, Mãe de Deus, rogai por nós, pecadores, agora e na hora de nossa morte. Amém.
1: Ave Maria, cheia de graça, o Senhor é convosco. Bendita sois vós entre as mulheres e bendito é o fruto do vosso ventre, Jesus.
0: Santa Maria, Mãe de Deus, rogai por nós, pecadores, agora e na hora de nossa morte. Amém.
1: Ave Maria, cheia de graça, o Senhor é convosco. Bendita sois vós entre as mulheres e bendito é o fruto do vosso ventre, Jesus.
0: Santa

0: nossa morte. Amém.
1: Ave Maria, cheia de graça, o Senhor é convosco. Bendita sois vós entre as mulheres e bendito é o fruto do vosso ventre, Jesus.
0: Santa Maria, Mãe de Deus, rogai por nós, pecadores, agora e na hora de nossa morte. Amém.
1: Ave Maria, cheia de graça, o Senhor é convosco. Bendita sois vós entre as mulheres e bendito é o fruto do vosso ventre, Jesus.
0: Santa Maria, Mãe de Deus, rogai por nós, pecadores, agora e na hora de nossa morte. Amém.
1: Ave Maria, cheia de graça, o Senhor é convosco. Bendita sois vós entre as mulheres e bendito é o fruto do vosso ventre, Jesus.
0: Santa Maria, Mãe de Deus, rogai por nós, pecadores, agora e na hora de nossa morte. Amém.
1: Ave Maria, cheia de graça, o Senhor é convosco. Bendita sois vós entre as mulheres e bendito é o fruto do vosso ventre, Jesus.
0: Santa Maria, Mãe de Deus, rogai por nós, pecadores, agora e na hora de nossa morte. Amém.
1: Ave Maria, cheia de graça, o Senhor é convosco. Bendita sois vós entre as mulheres e bendito é o fruto do vosso ventre, Jesus.
0: Santa Maria, Mãe de Deus, rogai por nós, pecadores, agora e na hora de nossa morte. Amém.
1: Ave Maria, cheia de graça, o Senhor é convosco. Bendita sois vós entre as mulheres e bendito é o fruto do vosso ventre, Jesus.
0: Santa Maria, Mãe de Deus, rogai por nós, pecadores, agora e na hora de nossa morte. Amém.
1: Ave Maria, cheia de graça, o Senhor é convosco. Bendita sois vós entre as mulheres e bendito é o fruto do vosso ventre, Jesus.
0: Santa Maria, Mãe de Deus, rogai por nós, pecadores, agora e na hora de nossa morte. Amém.
1: Glória ao Pai, ao Filho e ao Espírito Santo.
0: Como era no princípio, agora e sempre. Amém.

0: nosso mal. Amém.
1: Ave Maria, cheia de graça, o Senhor é convosco. Bendita sois vós entre as mulheres e bendito é o fruto do vosso ventre, Jesus.
0: Santa Maria, Mãe de Deus, rogai por nós, pecadores, agora e na hora de nossa morte. Amém.
1: Ave Maria, cheia de graça, o Senhor é convosco. Bendita sois vós entre as mulheres e bendito é o fruto do vosso ventre, Jesus.
0: Santa Maria, Mãe de Deus, rogai por nós, pecadores, agora e na hora de nossa morte. Amém.
1: Ave Maria, cheia de graça, o Senhor é convosco. Bendita sois vós entre as mulheres e bendito é o fruto do vosso ventre, Jesus.
0: Santa Maria, Mãe de Deus, rogai por nós, pecadores, agora e na hora de nossa morte. Amém.
1: Ave Maria, cheia de graça, o Senhor é convosco. Bendita sois vós entre as mulheres e bendito é o fruto do vosso ventre, Jesus.
0: Santa Maria, Mãe de Deus, rogai por nós, pecadores, agora e na hora de nossa morte. Amém.
1: Ave Maria, cheia de graça, o Senhor é convosco. Bendita sois vós entre as mulheres e bendito é o fruto do vosso ventre, Jesus.
0: Santa Maria, Mãe de Deus, rogai por nós, pecadores, agora e na hora de nossa morte. Amém.
1: Ave Maria, cheia de graça, o Senhor é convosco. Bendita sois vós entre as mulheres e bendito é o fruto do vosso ventre, Jesus.
0: Santa Maria, Mãe de Deus, rogai por nós, pecadores, agora e na hora de nossa morte. Amém.
1: Ave Maria, cheia de graça, o Senhor é convosco. Bendita sois vós entre as mulheres e bendito é o fruto do vosso ventre, Jesus.
0: Santa Maria, Mãe de Deus, rogai por nós, pecadores, agora e na hora de nossa morte. Amém.
1: Ave Maria, cheia de graça, o Senhor é convosco. Bendita sois vós entre as mulheres e bendito é o fruto do vosso ventre, Jesus.
0: Santa Maria, Mãe de Deus, rogai por nós, pecadores, agora e na hora de nossa morte. Amém.
1: Ave Maria, cheia de graça, o Senhor é convosco. Bendita sois vós entre as mulheres e bendito é o fruto do vosso ventre, Jesus.
0: Santa Maria, Mãe de Deus, rogai por nós, pecadores, agora e na hora de nossa morte. Amém.
1: Ave Maria, cheia de graça, o Senhor é convosco. Bendita sois vós entre as mulheres e bendito é o fruto do vosso ventre, Jesus.
0: Santa Maria, Mãe de Deus, rogai por nós, pecadores, agora e na hora de nossa morte. Amém.

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0: La Belle Bijou. Vamos lá, chegamos para o nosso Sintonia Total a partir de agora, 6 da tarde, 42 minutos. E aí, tudo bem com você? Tudo certo? Estamos chegando, né? A partir de agora, para fazer sua companhia, até as 9 horas da noite, por aqui, Ednilson Miranda. Com muito prazer, sempre muita alegria em fazer companhia a você, o nosso melhor ouvinte. E aí, tudo bem? Tudo certo? Como passou esse dia, essa quarta-feira, já o meio de semana, né? Animado, feliz da vida, porque vencemos, né? Vencemos a metade, a meiota da semana já se foi aí, viu?
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0: É isso aí, vamos que vamos então, para você participar comigo, 9953-3669. Vai pedindo sua música aí, a música boa que você quer curtir hoje, né?
3: Seus olhos.
0: Melhor da música sertaneja, a boa música gauchesca, o melhor do flashback. O rock internacional ou nacional, o que você gosta de ouvir, né? O que é que tem, o que é que tem? É só pedir aí que a gente programa e rola pra você por aqui, tá bom? Vamos que vamos? 6h43.

Daí você curtiu Goiano e Paranaense, Amor Amigo, né? Uma música mais melhor que a outra aí no sertanejo classe A. Mas claro, se você curte a boa música mais novinha, né? Os famosos clássicos do amanhã, tanto no sertanejo, quanto aí no pop, no rock, você também pode, claro que pode. Deve, aliás, né? Fazer a sua indicação pra gente aqui também, né? Pra matar a saudade, Marília Mendonça, a eterna estrelinha aos fãs dessa menina. Marília Mendonça, infiel.

0: Muito bem, você ouviu Marília Mendonça, Infiel, aqui na programação Ipiranga FM.
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0: E agora, hein? Olha a responsa que chega pra mim aqui, olha a responsa aí, ó. Oi, Ednilson, tudo bem? Boa noite. Hoje é o meu dia. Ah, é? Então quero pedir uma música. Mas fique à vontade para escolher, tá bom? Eita, Mary. Eu vou passar a bola pro Zé aí, viu, Mary? Vou passar a bola pro Zé aí, tá bom? Viva os aniversariantes de hoje. Valeu, Mary. Um abraço para você, viu? Para você, os parabéns. Então, um grande abraço. Felicidades aí. Tudo de melhor. Hoje, sempre, para você, queridona e ouvinte da gente, a Mary. Tá de aniversário hoje. Vou aguardar aqui. Acho que o Zé tá na escuta também. Então ele já manda pra mim aqui uma sugestão bem legal de uma música, tá? Eu acho que ele deve conhecer bem. Ah, não tá ouvindo? Ah! Puxa vida, então não vai ter jeito, né? Não vai ter jeito. Vou ter que escolher uma aqui então pra você, velho. Não vai ter jeito. Mas vou esperar um pouco. Vai que o Zé tá ouvindo aí. Ele manda pra nós aqui uma sugestão bem legal de uma musicona aí. Pra te homenagear, tá bom? Vamos aguardar um pouquinho, daqui a pouco. Se ele não, vamos fazer assim, ó. Se ele não mandar, a gente dedica, assim, toda a programação de hoje, especialmente pra você. Aquelas que você gostar, sinta como se fosse pra você, tá bom, querido? Abraço forte, que Deus te abençoe muito, muito, muito, de coração mesmo, tá? Toda a família, certamente, aí, né? Os amigos, né, as pessoas que te conhecem devem estar nesse momento aí pensando já, puxa vida, qual que eu vou mandar hoje em especial pra Mary, né? O pessoal tá aí, a Rosemary, Mary Amaral, ligadinha com a gente, tá de aniversário hoje, recebendo carinho especial de toda a família, também o nosso carinho especial aqui, tá bom, Mary? Tudo de bom pra você, viu? Felicidades.

0: Aí o som do Blue System, She's a Lady, sucessão de 1987 aqui na programação Ipiranga.
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0: Enquanto você vai pensando naquela musicona bonita pra pedir pra gente aí, ó. Vamos trazendo aqui, ó. Sucesso bom demais, João Paulo e Daniel pra vocês aí, tá?

0: Quem gostou, dá um grito!
1: Obrigado, obrigado.

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0: eu dar uma pau. Uma pausa aqui na programação. Na música do Paulinho Mussolini, né? Dá uma paulada, né? Uma paulada não vai dar boa, né? Paulinho, não era isso, não. Pausar aqui a música do Paulinho pra gente poder rodar o áudio antes do nosso querido ouvinte aí, né? O nosso... O Veto tá mandando essa música especialmente lá pro Furman. Alô, Furman, tá? Diz que agora vai lidar na cultura do tabaco também, né? Furman, alô, Furman. E a mensagem do Veto é assim, ó.
1: Boa noite, Denilson. Tudo bem?
0: Bom, firme.
1: Toca uma música, Plantador de Fumo, e oferecer pro Gabriel Furma, que hoje é aniversário dele.
0: Sério, um grande abraço
1: agora
0: pra
1: ele vai
0: menino.
1: Ser plantador de fumo, então uma música pra ele,
0: combina,
1: tá?
0: Combina.
1: Um abraço pra você aí, tudo de bom.
0: Obrigado, tá? Grande amigo.

0: Obrigado pelo carinho, tá? Sempre o senhor Veto, seu Silvestre, também dona Anitta aí no Cantagalo. E abraçando carinhosamente o Furman, então, né? O Gabriel, que tá de aniversário hoje e vai passar a, então, lidar na cultura do tabaco também. Que tarde esse menino. Grande abraço, quem mais por aqui?
1: Boa noite, toca Grupo Cordiona, o Meia Fazendeira.
0: Valeu, esse é o Ari Nelson, o Ari, direto aí de... da estrada, né? Retornando de Ponta Grossa a Palmeiras, certamente, na sintonia. Um grande abraço, Ari Nelson Sklaski. Valeu, parceiro. Quem mais aqui? Opa!
2: Boa noite, Denilson. Aqui é a Natália. Eu quero a música com Juliano e Jardel, Fim de Noite.
0: Tá joia então, dona Natália. Muito obrigado pela audiência, pela indicação também. Tô programando aqui a música da senhora. Daqui a pouquinho vai rolar. Beleza? Obrigadão pela audiência. Toca Alambrador. Pra... Olha, o pessoal tá nas gauchescas hoje, hein? Alambrador aí com o Criolo Batista. É o Robertão aí da Cantinha do Pão, parceiraço da gente. Obrigado, rapaz, pela audiência aí, viu? Toca pro José Mendes, qualquer música, qualquer uma. Então tá joia, do grupo ABBA. Vamos programar aqui então, tá bom, Ana? Valeu pela audiência também. Escolha uma música bem gauchesca para mim, para todos os ouvintes do Sintonia aí, tá bom? Abraço! Mandou para nós o... É a Célia, eu acho, né? É a Célia, dona Célia Chuai... Não, Elza, que isso, confundi aqui. A Célia é a esposa do nosso querido senhor Rosvaldir, né? A mana é a Elza, então a Elza Schweigert, que mandou mensagem pra gente pedindo uma gauchesca bem top aí, né? Obrigado, Elza! Quem mais com a gente... O Léo, fala aí, garoto, como é que você tá, tudo bem?
3: Boa noite, Nilson Miranda, tudo bem? Adivinha quem tá falando?
0: Ah,
3: é eu mesmo.
0: É aí,
3: já viu, carculei. Nilson, hoje é aniversário do Verdão aí, toca uma música bem animada aí pra nós aí. Se quiser tocar o Charlie Brown, pode tocar. E outra, manda um abraço pra nós lá que vamos jogar lá no futebol da quarta-feira, como eu sempre digo. Só craque.
0: Só
3: os melhores jogadores do mundo jogam naquele horário.
0: Sim.
3: Abraço.
0: Aham. Sim. 7:15, valeu então, garoto.
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0: Você vai ver o que eu for lá. Vou te dar um lé, Léo. 7:15.
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0: Daías Galvão, cabecinha no ombro, meu primeiro amor. Musicão, né? Sensacional.
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0: 7h44 na Cidade Clima do Brasil. Veja o que... com o que presenteei ele. Manda os parabéns e pro Furma. Hoje tá completando o tão esperado 2.4. Ah, é? Tá jovem, é um piazão ainda, né? O Furman. Legal, um abraço pra ele aí, que Deus o abençoe, né? Tá aí, ó. O rei já presenteou o genro aí com algo bem especial, bacana aí, né? Dona Rosa, tudo bem com a senhora? Também homenagem pro jovem aí, né?
2: Oi, Edmilson, boa noite.
0: Tudo bem, Dona Rosa?
2: Toca uma música bem bonita do filho pro Gabriel Furma, porque ele hoje tá fazendo aniversário. Toca uma música bem bonita pra ele. Agradeço a Deus pelo filho que tem. E a Nora e os netos.
0: Então tá bom, um abração forte pra ele e pra senhora aí também. Obrigado pela participação aqui. É, Ednilson, tudo bem? Me ensina a te esquecer com Parada Dura, se possível, tá bom? Pro Nelson, aqui no Arco-Íris, na sintonia aí, tá? Agora 7h45, vamos ao nosso intervalinho comercial aqui, ó. Daqui a pouquinho tem mais músicas aqui na programação. Enquanto isso, vai mandando a sua também, sua mensagem. Conta pra gente de onde você sintoniza a 91.7. Acompanha aqui o nosso Sintonia Total. Faça parte do programa, viu? Sintonia Total é pra mim, é pra você, é pra todo mundo curtir, gostar de ouvir, permanecer ligado aqui na programação. Boa noite.
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em nossa cidade, aqui em nossa paróquia, né? E a todos os homens envolvidos e que participam aí do Terço dos Homens, né? Então sintam-se abraçados e queridos aí por todos nós aqui. E eles estavam falando em nome de vocês aí, né? Do que representa, enfim, o que significa estar participando deste movimento aqui na paróquia Nossa Senhora da Conceição, em Palmeira. Os meninos que participam do Terço dos Homens. E a gente estava ali assistindo-nos na gravação para o preparo desse material que vai ao ar aí no primeiro final de semana, lá no dia 5 de setembro, né? Então os meninos já estão se antecipando a gravar as falas, o material que vai ao ar nessa data lá, já com bastante antecedência, né? Aí sim. Isso é ser organizado, né? Isso é ser organizado. 8 e 7, uma do Mano Lima pra nós aí, tá bom? Não pode fartar, né? Roberto Rivelino, Robertão, um abraço. Obrigado pela audiência, tá? Agora sim eu vou seguir normal aqui com o programa, né? Trazendo as indicações. Aqui rolou muitas indicações e algumas aqui que rolou meio de maneira automática em nosso playlist aqui, né? Agora eu vou seguir atendendo o povo que tá aqui com a gente. Essa minha ausência por um instantezinho aqui na programação foi para estar aqui do lado, no estúdio.

0: ali na assistência à gravação dos conteúdos ali dos meninos, não é? Agora são 8h07, alô, alô, querido Sérgio Kruczelski, aí de onde que é mesmo? Antônio Linto, né? Antônio Linto, fala, rapaz.
1: Oi, Milson Miranda, tudo bom?
0: Tudo bem.
1: É o que toque hoje, cavalo tostado com porca véia. Uhum. Beleza pra vocês da rádio.

0: E Cristiano, pai de menina, quero oferecer para minha princesinha Yasmin e um abraço, meu amigo. Valeu, Adriel, grande abraço, que bom que vocês estão com a gente aí, viu? O Barto da Silva, lá do Faxinal, Catanduvas ali, né? Uma quirerona no capricho hoje, né? Preparada e com muito carinho pela Dona Elaine, essa menina prendada aí, né? Alô, Dona Elaine, Barto L. Muxinski, o esposo da Dona Elaine. Aí na sintonia, né? E trabalhando uma quirerona no capricho aí com aquela saladona de alface sensacional. Show de bola! Quem mais? A Solange, sempre abrilhantando aqui a nossa audiência. Obrigado, querida Sol. Ednilson, toca aí pra nós a música perigosa e linda pra todo mundo que tá aí na escuta, tá bom? Valeu, Solange. Brigadão, viu? Que Deus te abençoe também. Obrigado pela audiência. Rosvaldir Schweingert, tá ligadaço aqui também com a gente, um grande abraço. A Luzia Campa no Paió do Fundo, também. Lá no Paió do Fundo, né, Luzia? Boa noite pra você, muito obrigado pela audiência, tá? Amigo Hélio, hoje pelo jeito estavam bardeando, empilhando lenha aí, caprichando na pilha de lenha aí na... Pra secagem, enfim, dos tabacos, né? Que o pessoal tá plantando agora e já se preparando com as lenhas, né? Para a secagem dos tabacos que já chega, né? Já chega, isso é muito rápido, né? Quando vê já, o pessoal tá secando os tabacos novamente. Quem mais? Leonilda Gordia. É bom, ela que curtiu, né? Me Ensina a Te Esquecer, Trio Parada Dura, boa música também. Vamos aqui com a Marilei Hartmann. Roda uma do Gauchão pra nós aí, Gauchão da Fronteira. Grande abraço. Maria do Carmo tá com a gente também, a Odete, passando aqui para confirmar a audiência. E um flashback para nós hoje, pode ser uma do Francesco Napoli, tá bom? Para Thaís, para Silmara, para Rosi, para Márcia, para o Gusto e para minha xará Odete na Vila Rosa, tá bom? Obrigado, que Deus abençoe sua noite. Desse povo que você menciona aí, Odete, quantos deles curtem flashback? Todos, será? O Augusto, sei que é dos modão sertanejo, né? Augusto... Ah, quem mais? A Thaís, a Silmara, a Rosi, a Márcia, né? E a tua xará, Odete. Será que todos curtem um flashback, não? Ou a maioria mais um sertanejão, hein? Vamos lá. O Ednilson, o Miguelzinho aqui mandando os parabéns para o papai. Aí vem o menino para falar assim pro Tata, né?
1: Parabéns, papai, eu te amo.
0: Olha só.
1: Que Deus abençoe sempre.
0: Eita, garoto querido.
1: Um beijo e um abraço do Miguelzinho.
0: Eita. Que legal, né? Tá aí as mensagens desse menino. Nota mil aí, né? Filhão da Gabi e do Gabriel. Ele que hoje está de aniversário. O Furman. Grande abraço. Que Deus continue sendo maravilhoso com você, tá bom? Abençoando com muita saúde, paz, alegria.